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1: 21 horas e 4 minutos.
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0: 21 horas mais 5 minutinhos, estamos de volta, né? Segunda parte aqui do nosso Blackout.
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0: Com muita música, né? Com muito sucesso pra você. E já quero agradecer a companhia de você que tá ligado com a gente aí, você em casa, você dando uma voltinha aí, né? Pessoal aqui dos transportes, pessoal que trabalha à noite também, né? Nos acompanhando aí, você que tá dando aquela volta no carro, nos ouvindo, você em casa aí acompanhando a Salete FM. Aquele boa noite todo especial pra você que também ouve a gente de longe pela internet. Aquele abraço aí à distância também. Vamos trazendo sucesso aí, vamos ouvindo RPM, cantando sucesso de Liberdade, Guerra Fria, depois Rock Set pra você.

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1: 21 horas e 20 minutos.
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É isso aí, 21 horas, 20 minutos. Chuvinha caindo em alguns lugares aqui da nossa região, né? Alguns lugares tá chovendo, outros lugares tá dando um chuvisco, alguns lugares aí também deu uma paradinha, né? Depende da área aí da nossa região aqui, né? 21 horas, 21 minutos agora, vamos trazendo KLB. Ela não está aqui, depois tem sucesso de Israel Mael, Israel Camaca Vivo, hein?

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1: 21:34.
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Salete FM, 21h35. O carinho da companhia? Vamos trazendo agora esse sucesso aí do Kid Abelha. Vamos recordar Como Eu Quero e depois tem sucesso aí de Survivor Eye of the Tiger.

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1: 21:46.
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0: 13 minutos faltando para as 22 horas da noite.
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0: Muito boa noite para você que está ouvindo o nosso Blackout. Agradecemos a companhia que você está acompanhando a gente desde o comecinho do programa. Então a gente vai até as 22 ao som de Modern Talking agora para você.

4 minutinhos nos separam das 22 horas e assim, né, o som de Robbie Williams, chegamos ao final de mais uma edição aqui do nosso Blackout. Agradecendo a audiência, a companhia de todos vocês, a gente promete voltar então amanhã às 20 horas com mais uma edição aqui do nosso Blackout. Vamos fechando com Guns N' Roses, nossa edição de hoje. E já tem muita bandinha das 22 horas até a meia-noite. Pessoal, um beijo, fiquem todos com Deus. E até o nosso próximo programa aqui na sua 100.3, o nosso programa Blackout.

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1: 22:06.
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2: 22:20.
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1: 22:33.
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1: 22:42.
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2: 22:55.
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1: 23:07.
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1: 23 horas e 19 minutos.
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2: 23:46.
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1: 23 horas e 56 minutos.
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0: 0:03.
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1: 0:20.
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1: 0:52.
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2: 1:09.
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1: 1:24.
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1: 1:51.
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1: 2:05.
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2: 2:23.
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0: Muito obrigado. É. Lhe amo demais.
1: Obrigado, obrigado.
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4: 2 horas.

0: 35 minutos.
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0: Muito bom.
1: Valeu.
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3: 2:48.
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2: 3:13.
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1: 3:27.
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1: 3:39.
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1: 3:51.
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2: 4:07.
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2: 4:25.
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A Radioatividade leva até vocês mais um programa da série a série. Dedique uma canção a quem você ama. Eu tenho aqui em minhas mãos uma carta. Uma carta de um ouvinte que nos escreve e assina com um singelo pseudônimo de mariposa.

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1: 4:39.
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1: 4:55.
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2: 5:08.
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2: 5:52.
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3: 6:04.
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Após o silêncio da noite, o sol começa a despontar no horizonte, prenunciando um novo dia. Neste momento de paz, elevamos a Deus a nossa prece, pedindo-lhe que abençoe mais esse dia, que ora se inicia. 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

Bom dia aos rádios ouvintes. Quero saudar a cada um, a cada uma de vocês que me ouve nesta manhã, com uma palavra bíblica do livro de Provérbios, o capítulo 9, o versículo 10, onde lemos: O temor do Senhor é o princípio da sabedoria. Pois bem, queridos ouvintes, uma coisa é agirmos com sabedoria, outra coisa é termos conhecimento. A verdadeira sabedoria não começa nos livros, nem na experiência humana, mas num coração que ama, respeita e confia em Deus. Como diz a palavra bíblica, o temor do Senhor ou o temor ao Senhor é o princípio da sabedoria. Vivemos num mundo onde precisamos tomar decisões. Todos os dias nós fazemos escolhas. As palavras que pronunciamos, a forma como tratamos a nossa família, como administramos o nosso tempo, os nossos recursos. Algumas escolhas trazem alegrias, outras podem trazer sofrimento. Por isso, precisamos pedir a Deus um coração sábio. A sabedoria bíblica não é apenas conhecer muitas coisas, mas significa viver de acordo com a orientação de Deus. Uma pessoa sábia aprende a ouvir antes de falar, perdoa em vez de guardar rancor, busca a paz em vez da discussão, e procura fazer o bem mesmo quando ninguém está olhando. E Jesus é o nosso maior exemplo de sabedoria. Em tudo o que fez, demonstrou amor, misericórdia, justiça e obediência ao Pai. E se caminharmos ao lado de Jesus, também vamos aprender a viver com equilíbrio e discernimento. Sim, queridos ouvintes, nem sempre é fácil tomar uma decisão importante. Por vezes, nem sabemos qual o caminho certo a seguir. Mas lembre-se do que diz o apóstolo Tiago, no capítulo 1, versículo 5. Se algum de vocês tem falta de sabedoria, peça a Deus, que a todos dá livremente. Deus continua concedendo sabedoria àqueles que a buscam com sinceridade. Viver com sabedoria também é reconhecer que a vida é um presente de Deus. Cada novo dia é uma oportunidade para amar mais, servir mais, agradecer mais e espalhar esperança por onde passamos. Por isso, caro ouvinte, tire um tempo para orar, tire tempo para a comunhão com outras pessoas, porque assim a nossa fé vai sendo fortalecida e nossas decisões guiadas conforme a vontade de Deus. E que Deus nos ajude a construir uma vida alicerçada em sua palavra, para que nossas atitudes glorifiquem o seu nome
e possam ser também uma bênção para todos ao nosso redor. Sim, Deus é a verdadeira fonte de sabedoria. Que Ele possa nos dar entendimento para tomarmos boas decisões, humildade para aprender com Ele e coragem para praticar a Sua vontade. Que assim nós possamos pensar e refletir, e que a bênção deste Deus acompanhe e oriente cada um, cada uma de vocês. Amém. Um bom dia a todos e todas.

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1: 6:15.
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Olha a hora, minha gente. Vamos agora conferir o nosso horário oficial brasileiro. O relógio por aqui agora marca 6 horas 16 minutos. Alô, Rio Grande do Sul. Alô, Santa Catarina. Meus amigos e minhas amigas, gaúchos e catarinenses aqui da nossa área de abrangência do canal 100.3, bom dia!

Alô, você em qualquer parte deste mundo afora, sintonizado então nas plataformas digitais aqui da Salete FM, para quem está nas redes sociais ou para quem está no nosso aplicativo. Bom dia!

0: Hoje estamos alcançando a quinta-feira, penúltima quinta-feira do mês de julho do ano de 2026, hoje dia 23. E nós estamos chegando por aqui depois da programação da madrugada. Agora nós queremos fazer parte do seu despertar, entrar aí no seu lar, na sua casa, no seu carro, e a partir de agora, com muita alegria, acompanharmos juntos o clarear do dia desta manhã de quinta-feira. E para isso, vamos então abrindo, vamos começando o programa do Bom Dia da Salete FM. Está no ar a Hora do Chimarrão.
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0: Por aqui na Salete FM, a sua melhor companhia, estamos dando abertura. A Hora do Chimarrão desta quinta-feira vai ser para levar até você muita alegria. Por isso, eu quero iniciar dizendo muito bom dia e muito prazer. Eu sou seu amigo de todas as manhãs, Sandro Esquiua.
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0: Na trajetória do programa de hoje, vamos ter o bate-papo, alegria, descontração, notícias, boletins, informações. Mas principalmente para que o nosso dia comece com muita alegria, a gente vai ter também muita música, vai ter música sertaneja, vai ter música gauchesca e teremos também a música de bandas alegrando o nosso despertar de hoje.
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0: Claro que sim, essa é a Hora do Chimarrão que está começando. Ontem não tivemos o nosso programa, ontem a chuvarada que deu ontem e na madrugada de ontem alagou o estúdio da Rádio Salete, né? Ontem de manhã, em vez de fazer o programa do Chimarrão, estávamos puxando água de balde daqui, né? Mas hoje tudo normal, já está tudo sequinho, já voltamos, estamos aqui. E a Hora do Chimarrão começa hoje para acompanhar o primeiro mate da manhã com os quatro gaudérios, floreando a cor.

0: Bem bagual e cri, nudos quatro gaudérios abriram a hora do chimarrão, floreando a cordiona. Bom dia!
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0: tu com medo do que dá, hein? 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
0: 6:23 agora, são 6:23, é a hora certa do programa Hora do Chimarrão por aqui. Vamos começando juntos a quinta-feira, né? Vem aí o último final de semana do mês de julho, né? Sábado, dia 25, termina o mês. Domingo começa a última semana, dia 26, então o último final de semana é agora. E na sexta-feira da semana que vem vamos estar terminando o mês de julho, que tem 31 dias, né? Tá passando rápido. O tal do 2026, já vamos terminando aí o mês 7, minha gente. 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
0: Vamos começando com energia, nossa quinta-feira. Ainda verte água de todos os morros por aí, né? Muita água ainda para desembocar no Rio do Peixe, no Rio Pelotas, no Rio Ligeiro, no Rio Uruguai, né? Muita água ainda vai descer dos morros aí, né, gente? Previsão é de que hoje vamos ter dia, até poderá estar meio estável, meio nublado, mas não chove. Mas amanhã, sexta-feira, deverá voltar nebulosidade com chuva novamente para a nossa região, mas não é muita chuva não, né? Um pouco amanhã talvez, e final de semana a gente vai esperar ainda a previsão, mas acho que não chove, mas vamos aguardar, vamos esperar, tá bom? Muito bem, Raiz Sertaneja é a moda que chega agora na Hora do Chimarrão do Mato Grosso e Matias.

0: Mato Grosso e Matias, moda raiz sertaneja da hora do chimarrão. Pra mim, na hora do adeus, você olhou pra mim. Na hora, Mato Grosso e Matias, pode terminar, vai lá.
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Opa, agora é pra Prof. Marlise, né? Bom dia, Tuta. Bom dia, Prof. Marlise. Prof. Marlise é que gosta de tomar um chimarrão de manhã ouvindo uma bandinha bem animada assim. Ó.

Bom dia, bom dia, chimarrão gostoso da Prof. Marlise aí com o Tuta, né, ali no bairro Coab. Um grande abraço, o Radião faz eco na Canhada. Retumbia o som do Radião da Prof. Marlise aí na Canhada, aí, né, na hora do chimarrão nas manhãs. Bom dia, muito obrigado pela sintonia, viu, Prof.? 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

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Seis horas 36 minutos agora, 6:36, passarela por causa dela.

0: banda passarela por aqui na Hora do Chimarrão por causa dela.
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2: 6:40.
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3: 6 horas 43 minutos agora, bom dia, 6h43, aqui na hora do chimarrão, dá uma olhadinha aí no relógio, tá 6h43, tá tudo ok, deixa aí que tá certinho, senão dá uma arredondada no relógio por aí, para você não perder os seus compromissos da manhã, desta quinta-feira, 23 de julho.
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3: Aniversário hoje do meu amigo, caminhoneiro Vomar Maffessoni, né? É, o Vomar Maffessoni tá de aniversário hoje.
4: Feliz aniversário!
3: Feliz aniversário ao Vomar, tá indo para São Paulo, né? Já conversamos de manhã, já felicitei ele. Tá indo para São Paulo, mas bem provável que talvez final de semana esteja retornando, esteja de volta, esteja para Marcelino Ramos passar o final de semana por aqui, né? Então tá bom, é. Parabéns, felicidades, Vomar. Novamente, um abraço.
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3: 6h47 da manhã, agora 6h47. Programa Hora do Chimarrão, trazendo a música fandangueira, a música nativa do Rio Grande do Sul, Grupo

0: Baiocrina de seda, Grupo Manotaço, aqui na Hora do Chimarrão. Bom dia!
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2: 6:53.
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0: Quatro minutinhos, agora faltam para 7 horas, minha gente. 4 para 7 na hora certa. 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
0: 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Muito bem, vamos fechar a primeira parte da Hora do Chimarrão, né? Já ultrapassamos a primeira hora, são 7h30. Com a música a gente vai abrir já a segunda parte da Hora do Chimarrão, depois teremos o Boletim Agrícola por aqui também. Christian

0: O IP e o prisioneiro Christian e Ralph na hora do chimarrão.
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2: 7:04.
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0: Na hora do chimarrão, boletim informativo, agora vai trazer então o mercado agrícola. São as cotações agropecuárias que encerraram os negócios ontem à noite. Então são preços de parâmetro para a abertura do mercado. Na manhã desta quinta-feira, vamos às informações com a agência Rádio Web de Notícias.
4: Indicadores agropecuários com Diego Brião. Soja.
5: Os contratos futuros de soja com vencimento em agosto registraram elevação nos Estados Unidos na quarta-feira. Na Bolsa de Chicago, a cotação era de US$ 12,33 por bushel ao final do dia. Valor no mercado físico no Brasil por saca de 60 quilos. Estado do Mato Grosso, cidade de Rondonópolis, R$ 135,50. Paraná, Marechal Cândido Rondon, R$ 121,00. Bahia, Luiz Eduardo Magalhães, 125, e Rio Grande do Sul, não me toque, também R$ 125,00, por saca de 60 quilos.
4: Milho.
5: Valores no mercado físico, por saca de 60 quilos. Paraná, Marechal Cândido Rondon, R$ 52,00, valor em estabilidade na comparação com a cotação anterior. Mato Grosso, Rondonópolis, também R$ 52,00, em elevação. E Goiás, Rio Verde, R$ 51,00, em elevação.
4: Boi gordo.
5: Em São Paulo, na B3, os contratos com vencimento em julho eram negociados ao final da quarta a R$ 343,85 por arroba. Houve queda de 0,25% no dia. Boi à vista, Mato Grosso, Cuiabá, R$ 309,07 por arroba.
4: Café.
5: Os contratos futuros de café arábica com entrega prevista para agosto terminaram a quarta-feira em Nova York, nos Estados Unidos, em queda. A cotação era, ao final do dia, de R$ 2.119,45 por saca de 60 quilos. No Brasil, na B3, os contratos futuros de café arábica com entrega prevista para setembro apresentaram queda, com cotação de US$ 382 por saca de 60 quilos. Valor no mercado físico do café arábica, tipo 6, por saca de 60 quilos. Minas Gerais, Varginha, R$ 1.820,00. Bahia, região oeste, R$ 1.625,00. E São Paulo, Franca, R$ 1.800,00.
4: Laranja.
5: Os contratos futuros de suco de laranja com entrega prevista para setembro deste ano terminaram a quarta em Nova York e em elevação. A cotação era, ao final do dia, de US$ 150,30 por libra-peso. Valor da caixa de 40 quilos e 800 gramas de laranja na indústria. Estado de São Paulo, R$ 31,18. Valor em queda na comparação com a cotação anterior.
4: Uva.
5: Valores no mercado físico, tipo Isabel, no estado de Pernambuco, preço mais frequente, R$ 100 para a caixa de 14 a 18 quilos. E tipo Isabel, em Santa Catarina, R$ 85,00 para a caixa de 10 quilos.
4: Arroz.
5: Valores no mercado físico, Bahia, região oeste, R$ 76,00 por saca de 60 quilos em estabilidade, e Rio Grande do Sul, média estadual, R$ 62,00 por saca de 50 quilos, também em estabilidade.
4: Indicadores agropecuários, um conteúdo do Grupo Rádio Web, informação que amplifica conexões.
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1: Sete horas, 12 minutos, agora 7:12. Bom dia da Hora do Chimarrão para quem está nas redes sociais da Salete FM, no nosso aplicativo, para quem está aqui na área do 100.3, no Rio Grande do Sul, ou em Santa Catarina, muita umidade ainda, muita água ainda descendo dos morros, né? Isto, e assim vamos encarando a nossa quinta-feira, 23 de julho. O programa Hora do Chimarrão já está na sua segunda parte. Boletins informativos daqui a pouquinho, manchetes dos jornais, depois a previsão do tempo e da temperatura também por aqui. 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Seguimos com a música bonita da Hora do Chimarrão. Depois da música, vamos ter o boletim com as manchetes dos jornais. Uma valsa com a banda Estrela d'Alva, bem assim, ó.

0: Banda Estrela d'Alva por aqui no programa Hora do Chimarrão. Ouvimos a valsa bonita por aqui. Bom dia, bom dia.
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2: 7:19.
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0: Na hora do chimarrão, boletim informativo, trazendo agora manchetes dos principais jornais que circulam aqui pela região, Rio Grande do Sul e também Santa Catarina e alguns virtuais. 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No jornal Bom Dia de Erechim. Chuva intensa provoca estragos em Erechim e em municípios da região. Portal Alto Uruguai Online. Fórum Municipal de Educação Infantil reúne educadores e destaca as crianças como protagonistas em Erechim. Jornal Boa Vista de Erechim. Goleiro Gabriel, destaque das últimas rodadas da Série C, deixa o Ipiranga. Diário Catarinense. Frente fria com chuva acima de 100 milímetros em 24 cidades, castiga Santa Catarina e motiva alerta para novos impactos. Diário de Santa Maria. Há 100 dias da retomada, saiba o que a FEISMA vai apresentar. Diário Gaúcho. Os impactos da chuva no Rio Grande do Sul. Pioneiro de Caxias do Sul. As MEIs crescem e puxam nova onda de empreendedorismo em Caxias. Correio do Povo, debaixo d'água e zero hora, rios superam cotas de inundação e ampliam números de desabrigados. São as manchetes dos principais jornais que circulam nesta manhã pela região. 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
1: 7 horas 24 minutos, agora 7h24 por aqui na Hora do Chimarrão. 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
1: 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Bom dia, Uruguai, Piratuba, Santa Catarina. Bom dia, meu amigo Chapo. Chapo tá por lá, mandando um abraço aí pro Tião Cigano, pra Dona Vânia. Um abraço pra vocês que estão matando na companhia da Hora do Chimarrão. Tião Cigano manda a música do Porca Véia.

0: Lembranças do Porca Véia por aqui na Hora do Chimarrão. Bom dia, bom dia.
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2: 7:33.
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0: Vamos ao boletim com a previsão do tempo e da temperatura. 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

0: será de melhora nas condições de tempo em grande parte da região sul. No extremo norte do Paraná, ainda chove desde cedo, com pancadas de chuva moderadas a fortes, devido à influência da frente fria. A atuação de uma área de baixa pressão próxima à costa da região sul do país favorece pancadas de chuva durante a madrugada na faixa litorânea catarinense, além da Serra Litoral Norte Gaúcho e região metropolitana de Porto Alegre, de maneira fraca moderada, com trovoadas. Ao longo do dia, as condições para a chuva melhoram na região. Porém, a circulação de umidade marítima ainda continua favorecendo chuva na faixa litorânea. E entre o fim da tarde e a noite, as pancadas de chuva aumentam no oeste catarinense. Em grande parte da região, o tempo segue mais estável ao longo do dia, com predomínio de sol e algumas nuvens, e temperaturas mais amenas após a passagem da frente fria. Em São Paulo, as temperaturas diminuem e podem chegar até os 21 nesta quinta. Já no Rio, Belo Horizonte, em Salvador, máxima de 28 e calor de até 32 graus em Vitória.
1: A situação começa a dar sinais de melhora no Rio Grande do Sul depois de um dia ontem marcado pela elevação dos rios, né, pelos transtornos causados aí pela forte chuva. A previsão da Metsul Meteorologia indica que o tempo começa a instabilizar a partir de hoje, quinta-feira. Embora o céu permaneça com muitas nuvens em grande parte do estado, o sol deve aparecer em diversos municípios ao longo do dia. A chuva ainda será registrada em algumas áreas da serra, da região metropolitana, dos vales e do litoral norte, porém com intensidade bem menor do que a dos últimos dias, né? A notícia mais animadora é que, segundo a Metsul, não há previsão de novos volumes expressivos de chuva nas regiões já atingidas pelas enchentes. Isso reduz o risco de uma nova elevação e significativa aumento dos rios e reforça a expectativa também de uma melhora gradual da situação. As temperaturas também ficam mais amenas. A quinta-feira começa com um pouco de frio, um frio leve, né, no oeste e no sul do estado, enquanto o restante do Rio Grande do Sul terá um dia de temperaturas agradáveis, marcando o início de um período de maior estabilidade no tempo. Previsão do tempo e da temperatura aqui na Hora do Chimarrão. 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

0: Agora são 7 horas e 41 minutos, 7h41, Wilson Paim compondo caminhos.
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0: Meu amigo caminhoneiro Vomar Mafessoni está lá por registro, São Paulo, né? Tomando mate, um bom café da manhã até pelas 8 e pouco, depois pega a estrada para São Paulo, né? Tá de aniversário hoje, hein? Parabéns, Vomar, felicidades mais uma vez, muitos anos de vida. Já já eu vou rodar o Vento dos Monarcas para ti, pode levantar o volume do aplicativo aí, tá bom?
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0: 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Sete horas 44 minutos, então eu trago para homenagear o aniversário do meu grande amigo e irmão caminhoneiro Vomar Mafessoni. Essa música, depois teremos o intervalo comercial e a reta final do programa de hoje. Os Monarcas.
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0: Linda a canção dos Monarcas, homenageando o aniversário do Vomar Mafessoni. Então ouvimos O Vento dos Monarcas. Bom dia!
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2: 7:48.
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0: 9 minutinhos agora faltando para as 8. Seu Nilo Han, lá de Novo Hamburgo, e toda a família também mandando parabéns aqui para o Vomar. Vomar Mafessoni, né? Mandando vida longa, saúde, paz em abundância. E ainda muitos quilômetros de estrada pelo nosso Brasil, transportando o nosso progresso. Tá bom, em nome do seu Nilo Han, então, de Novo Hamburgo, parabéns em nome dele e toda a família, também para o Vomar Mafessoni, né? Ele deve estar agradecendo aqui o Vomar, viu? E, inclusive, o Vomar faz aniversário hoje, né? Comemora, aí tem o dia de amanhã, sexta-feira, e sábado ele comemora o dia da profissão dele, o dia do motorista daí, né? Que é dia do agricultor, o colono, e do motorista também. Vamos ver o que o Vomar tá mandando aí. Vai lá, Vomar!
9: Ô, meu irmão, valeu, essa aí também é boa. Compondo caminhos aí é show de bola. Abraço aí, obrigado.
0: Tá bom, obrigado, Vomar Mafessoni. Então, é, felicidades mais uma vez. E agora vamos para o final da Hora do Chimarrão desta manhã de quinta-feira. Daqui a pouquinho às 8, correspondente, depois a Raquel com o Show da Alegria. Fiquem com Milonga Abaixo de Mau Tempo e depois Milionário e José Rico, Último Julgamento. Bom dia.

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2: Taquari continua baixando, mas ainda está 5 metros acima do limite de transbordamento em Lajeado.
3: Justiça determina a suspensão do lançamento de esgoto tratado no Rio Tramandaí.
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3: Muito bom dia, agora são 8 horas.
2: A temperatura é de 14 graus na capital.
3: Os rios Uruguai, Taquari, Caí e Jacuí seguem acima da cota de inundação em ao menos 10 municípios gaúchos. Uma das cidades mais afetadas é Lajeado. O nível do rio Taquari segue baixando, mas ainda está 5 metros acima da cota de inundação no município. De Lajeado, o repórter Guilherme Milman acompanha a situação.
5: Em Lajeado, o rio Taquari começa a dar sinais de redução após ter atingido o pico de 24 metros e 77 centímetros no início da madrugada. Nesse momento, ele está em 24 metros e 18 centímetros. Em algumas ruas do centro, a água já recuou, mas boa parte do bairro segue com as vias inundadas. 484 pessoas passaram a noite no ginásio do Parque do Imigrante. Em Encantado, o rio já está muito próximo de retornar à cota de alerta, que é de 12 metros. Nesse momento, a altura é de 12 metros e 4 centímetros. Em Arroio do Meio, a última atualização, ainda do início da madrugada, apontava para uma altura de 29 metros e 20 centímetros, pouco mais de um metro acima da cota de inundação, mas com redução de 12 centímetros em uma hora.
2: Em São Jerônimo, o rio Jacuí atingiu o patamar de inundação no final da noite de ontem. Na última atualização da prefeitura, às 5 horas, o nível chegou a 5 metros e 38 centímetros, 74 centímetros acima da cota de inundação. 16 pessoas já foram retiradas de casa.
3: A Prefeitura de Santa Teresa, na Serra, já iniciou o trabalho de limpeza e recuperação de áreas atingidas pela cheia do rio Taquari. Nenhuma família precisou ser retirada de casa. O rio saiu da cota de inundação ainda na noite de ontem e agora está em 11 metros e 37 centímetros. Em Bento Gonçalves, o Rio das Antas permanece em nível de inundação. Na estação da linha José Júlio, o rio desceu 30 centímetros na última hora e está em 13 metros e 58 centímetros. No norte do estado, comunidades rurais de Floriano Peixoto seguem isoladas pela cheia do rio Pirassude. Cerca de 450 pessoas são afetadas.
2: O rio Caí voltou a ficar abaixo da cota de inundação em São Sebastião do Caí nessa madrugada. Conforme monitoramento do Serviço Geológico do Brasil, o nível na cidade está em 10 metros e 9 centímetros na cota de alerta. De acordo com o governo do estado, 31 pessoas estão desabrigadas no município. Em Montenegro, o rio Caí está com 6 metros e 85 centímetros, sendo que a cota de inundação é de 6 metros. O nível aumentou 12 centímetros ao longo da madrugada. Ainda não há informação sobre desabrigados na cidade.
3: Temperatura de 14 graus em Porto Alegre e Rio Grande, 11 em Caxias do Sul, 13 graus em Santa Maria e 12 em Pelotas e Passo Fundo. 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
6: Tempo ainda sujeito à chuva em boa parte do estado do Rio Grande do Sul nesta quinta-feira. Tem na parte da manhã uma quantidade menor de chuva. Me parece que à tarde teremos um volume maior. Pega o litoral do estado como um todo, essa parte leste, porque pega a Lagoa Mirim, a Lagoa dos Patos e adjacências e vai para o complexo de lagoas do litoral norte do estado. A gente tem o centro do estado com alguma chuva, boa parte da serra e também a campanha. A rigor, só o oeste deverá ficar sem chuva.
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2: O nível do Guaíba, em Porto Alegre, tem previsão de atingir a cota de alerta entre sexta-feira e sábado. O risco é de alagamentos, principalmente na região das ilhas. Conforme a prefeitura, dois abrigos, um no bairro Petrópolis e outro na Restinga, estão preparados em caso de necessidade. Em Eldorado do Sul, a Defesa Civil iniciou o acionamento do plano de contingência para áreas próximas ao Guaíba.
3: A força da correnteza arrastou a ponte que liga as localidades de Arroio Feliz e Picada Cará, no município de Feliz, no Vale do Caí. A estrutura havia sido reinaugurada há 4 meses após uma revitalização. O trecho estava interditado desde terça-feira por causa da elevação do rio. Uma nova ponte definitiva está em construção e deve ser concluída até o fim do ano.
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8: Atenção, BR-116 tem lentidão em ambos os sentidos na altura da Avenida Inconfidência, em Canoas. Há relato de acidente junto ao viaduto para quem está fazendo o caminho em direção ao interior. Atenção porque ainda tem pelo menos 7 rodovias com um bloqueio parcial ao total em função das chuvas. RS-129, 818, 130, 129, 433, 348, A-431. E tem também ainda BR-116 entre Vacari e Campestre da Serra. A lateral da pista cedeu. No momento o trânsito flui, mas a Polícia Rodoviária Federal recomenda bastante atenção dos motoristas. Com o trânsito, Leandro Rodrigues.
2: Um homem de 44 anos morreu em um acidente de trânsito na RS-530, em São Pedro do Sul, na região central, na noite passada. Segundo o comando rodoviário da Brigada Militar, ele era o motorista de um Voyage que seguia em direção a Dilermando de Aguiar, quando perdeu o controle do veículo, saiu da pista e caiu em uma vala. A identidade da vítima não foi divulgada.
3: Ainda nesta edição, o valor do petróleo passa dos 96 dólares e amplia temor sobre inflação global.
2: Mais de 1.000 pessoas estão fora de casa no estado em razão da chuva.
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3: Aumentou para 169 o número de municípios com danos provocados pela chuva no Rio Grande do Sul. O último balanço da Defesa Civil aponta registros de alagamentos, inundações, bloqueios de rodovias, quedas de árvores, destelhamentos e danos em pontes. As regiões mais atingidas seguem sendo o Vale do Taquari, a Serra, o Noroeste, a região central e fronteira oeste.
2: Mais de 1.000 pessoas estão fora de casa no estado. De acordo com a atualização divulgada na noite passada pela Defesa Civil Estadual, 728 pessoas estão em abrigos. Os demais municípios que registram desabrigados são Cruzeiro do Sul, Estrela, Mussum, Encantado, Santa Cruz do Sul, Arroio do Meio, São Sebastião do Caí, Roca Salles, Ivorá, Bom Retiro do Sul, Arroio dos Ratos e Passo Fundo. Além disso, outras 371 pessoas estão desalojadas e foram acolhidas por parentes ou amigos. Agora em Porto Alegre, 14 graus, 8 horas, 7 minutos.
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3: Dois serviços do DEMAI podem provocar falta de água hoje em Porto Alegre. A partir das 9 da manhã, haverá substituição de válvulas na estação de bombeamento Jardim Isabel 1, com impacto no abastecimento do bairro Ipanema. No mesmo horário, equipes dão sequência às obras na rede de água da rua Professor Basil Sefton, no bairro Sarandi. A previsão é que o abastecimento seja normalizado durante a noite.
2: A Justiça determinou a suspensão imediata do lançamento de esgoto tratado da estação de Xangri-Lá, no rio Tramandaí, no litoral norte. A liminar obriga a Corsã Aegea a interromper a operação e voltar a destinar o efluente às bacias de infiltração, que são estruturas projetadas para receber o esgoto já tratado. A empresa também terá de comprovar em até 48 horas que interrompeu o lançamento. A decisão aponta dúvidas sobre os impactos ambientais do sistema e prevê multa diária de R$100 mil em caso de descumprimento. Em nota, a Corsã Aegea informou que cumprirá a determinação, mas afirma que a operação foi autorizada pela FEPAM e que vai recorrer da decisão. Em instantes, governo Donald Trump deve anunciar novas taxas contra diversos países nesta semana.
3: A alta do preço do petróleo provocada pela guerra entre Estados Unidos e Irã segue pressionando o mercado de energia e ampliando o temor sobre inflação global. O barril do petróleo do tipo Brent, referência internacional, ultrapassou os $96, o maior valor desde o início de junho. Analistas avaliam que o aumento dos custos da energia pode afetar consumidores, empresas e manter os juros elevados por mais tempo.
2: O presidente dos Estados Unidos, Donald Trump, deve anunciar nesta semana novas tarifas de importação para dezenas de países. As medidas vão substituir a tarifa global de 10% que vence nos próximos dias. O governo norte-americano também prepara novas investigações comerciais que podem resultar em alíquotas mais altas, como ocorreu com o Brasil, que passou a pagar tarifa de 25%.
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3: Você encontra o correspondente Gaúcha Postos Sim na íntegra em GZH.
2: A próxima edição será ao 12:50. Bom dia.
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12: 8 horas e 12 minutos.
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1: E agora são 8 horas mais 11 minutos. Muito bom dia, Marcelino Ramos e toda a nossa região que está aí ligadinho com a gente aqui na Rádio Salete FM 100.3. Estamos a partir de agora chegando por aqui com mais uma edição do Show da Alegria, o seu programa de todas as manhãs, nossa penúltima edição da semana, manhã de quinta-feira, hoje 23 de julho de 2026, dia do guarda rodoviário. Estamos na lua crescente, temos 15 graus de temperatura na Praça Padre Basso. E a partir de agora, eu sou a amiga Raquel, te faço companhia por aqui até as 10 horas da manhã, com muita música boa, com informação e aquela energia, aquele alto astral de todos os dias. Para você que ouve a gente no trabalho, quem está por casa, quem nos leva na carona, é muito bom saber que você está aí conosco nesta manhã de quinta-feira, acompanhando a nossa programação. Um ótimo dia para você. Quem também chega junto comigo na parte técnica, seleção musical, é o meu colega, meu amigo Ebenezer, que deixa a todos o seu bom dia. 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Vamos começando a nossa edição de hoje com Aerosmith. Bom dia!

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1: 8 horas e 18 minutos.
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2: Sacramento. Bom dia, filhos queridos, filhas amadas, que a paz do Senhor esteja na sua vida, no seu trabalho. Nesta manhã, invocando São Cristóvão, cuja festa celebramos esta semana, vamos rezar pedindo ao Senhor, neste peregrinar sobre a terra, livre-nos do assalto, da violência, de acidentes, em nome do Pai, do Filho e do Espírito Santo. Amém. Senhor Deus, somos peregrinos nesta terra, caminhantes no itinerário da vida, rumo ao encontro definitivo contigo. Senhor, que nos destes como exemplo São Cristóvão, que atravessou a correnteza furiosa de um rio com toda firmeza e segurança, carregando nos ombros o menino Jesus. Ó Deus, fazei que também nós, mesmo carregando as nossas cruzes, nossas dificuldades, mesmo com fardo pesado, consigamos com firmeza e segurança enfrentar corajosamente todas as correntezas, toda a tempestade, toda a tribulação, de modo particular, por intercessão de São Cristóvão, fazei com que saibamos valorizar a vida, sabendo conduzir os nossos veículos no trabalho, no lazer. Dai-nos, Senhor, acima de tudo, serenidade quando o trânsito estiver caótico. Tirai agressividade nas palavras e nos gestos, que saibamos respeitar o direito dos outros. Senhor, afaste de nós o perigo de provocarmos acidente. Então, que saibamos respeitar as leis do trânsito, as placas, os sinais, as advertências. Senhor Deus, dai-nos paciência e serenidade e discernimento para respeitar o limite de velocidade. Afaste toda e qualquer bebida, embriaguez. Protegei-nos, Senhor, dos acidentes, do assalto, dos perigos. Senhor, por intercessão de São Cristóvão, no trabalho ou no lazer, abençoai-nos na condução dos nossos veículos e na condução de nossa vida. Amém. São Cristóvão, protegei-nos. São Cristóvão, guardai-nos. Bom dia a todos.

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E estamos te fazendo companhia nesta manhã de quinta-feira com o Show da Alegria, 8 horas mais 23 minutos. Daqui a pouquinho temos previsão do tempo, depois de alguns dias com chuva. Hoje amanhecemos aí com tempo nublado, porém sem precipitações. Daqui a pouquinho a gente vai trazendo a previsão do tempo completa para a nossa região. 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Mais música chegando aqui no programa com Capital Inicial. Bom dia! 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
2: 8 horas e 30 minutos.
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3: 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Você acompanha a previsão do tempo aqui no Show da Alegria com informações da Clima Tempo.
4: A quinta-feira marca o avanço de uma frente fria sobre o estado de São Paulo, espalhando a chuva por mais áreas do estado e mudando o tempo. No sul, a situação melhora em comparação aos últimos dias. A chuva perde força na maior parte da região, embora ainda possa ocorrer de maneira isolada em algumas áreas. E depois de vários dias de instabilidades, a quinta-feira será de melhora nas condições de tempo em grande parte da região sul. No extremo norte do Paraná, ainda chove desde cedo, com pancadas de chuva moderadas a fortes, devido à influência da frente fria. A atuação de uma área de baixa pressão próxima à costa da região sul do país favorece pancadas de chuva durante a madrugada na faixa litorânea catarinense, além da Serra Litoral Norte Gaúcho e região metropolitana de Porto Alegre, de maneira fraca moderada, com trovoadas. Ao longo do dia, as condições para a chuva melhoram na região. Porém, a circulação de umidade marítima ainda continua favorecendo chuva na faixa litorânea. E entre o fim da tarde e a noite, as pancadas de chuva aumentam no oeste catarinense. Em grande parte da região, o tempo segue mais estável ao longo do dia, com predomínio de sol e algumas nuvens, e temperaturas mais amenas após a passagem da frente fria. Em São Paulo, as temperaturas diminuem e podem chegar até os 21 nesta quinta. Já no Rio, Belo Horizonte e em Salvador, máxima de 28, e calor de até 32 graus em Vitória.
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4: Chegou o momento de sabermos o que os astros nos indicam para hoje. Chegando por aqui é nosso horóscopo, primeira parte, para você de Áries, a vida íntima e os

amor em alta. Para você que é de Gêmeos, novidades e informações importantes chegarão nesta fase. Aproveite para circular, ampliar contatos, marcar presença nas redes e engatar um novo projeto. Reencontros em família serão carinhosos, valerá investir em mais conforto na casa e receber pessoas queridas. Para você do signo de Câncer, criatividade e entusiasmo marcarão o dia. Aproveite para organizar ideias e estabelecer metas. Mercúrio direto em seu signo iluminará caminhos de realização pessoal, além de aumentar sua mobilidade e poder de comunicação. Reveja padrões de consumo e defina prioridades do orçamento. Daqui a pouquinho, continuamos com o nosso horóscopo aqui no Show da Alegria. Bom dia! Muito bom dia para você, estamos aqui te fazendo companhia para você que está no trabalho, quem está por casa, ou você que nos leva na carona, né, com o Show da Alegria. 8 horas mais 35 minutos, daqui a pouquinho tem dica chegando aqui na programação. 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Mais música chegando aqui na programação. Para você agora, sucesso internacional.

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1: 8 horas e 46 minutos.
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2: Vamos agora trazendo a nossa primeira dica desta quinta-feira para você que vai preparar aí uma maionese caseira e ela acaba talhando ou ficando muito líquida. Calma, não precisa jogar tudo fora. Existe um truque simples que pode salvar a receita. O segredo é usar um ovo para recuperar a emulsão da maionese. Você vai quebrar um ovo no liquidificador e vai começar a bater. Em seguida, vá adicionando a maionese que desandou bem devagar em um fio contínuo. Continue batendo até perceber que ela começa a engrossar novamente. Quando o barulho do liquidificador mudar e a mistura ficar cremosa, a maionese estará pronta. Se você preferir evitar o uso de ovo cru, pode fazer o mesmo processo utilizando um ovo cozido. O resultado é muito parecido e o sabor da maionese praticamente não se altera. E para evitar que a maionese talhe, outro cuidado importante é adicionar o óleo aos poucos durante o preparo, sempre batendo continuamente. Assim, os ingredientes se unem corretamente e formam uma maionese cremosa, firme e deliciosa. Daqui a pouquinho, voltamos com mais dicas aqui no Show da Alegria.
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8: Bom dia!
0: Comunicando, Raquel dos Santos!
2: Estamos por aqui com o Show da Alegria, faltando 11 minutos para as 9 horas da manhã. Daqui a pouquinho temos mais horóscopo chegando aqui na programação. 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Mais música chegando aqui no programa com Marcos e Belucci.

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1: Uma parte do horóscopo de hoje para você de Leão, cultive a serenidade com momentos de relaxamento. Arrumações na casa criarão um clima acolhedor, fortaleça as bases afetivas, a fase trará expansão, com oportunidades surgindo de onde você menos espera, novas amizades e otimismo com o futuro. Para você de Virgem, informações preciosas chegarão de vários lados. Aproveite para trocar ideias com amigos, circular, marcar presença nas redes e se aproximar dos irmãos. Com Vênus em seu signo, seu poder de atração seguirá em alta. Negócios e relacionamentos surgirão naturalmente. Faça escolhas e invista no seu futuro. Para quem é de Libra, a vida social ficará mais animada, com novas amizades e boas notícias de amigos de longe. Hora de curtir programas culturais e apostar em maior abertura social. O dia facilitará os negócios, com oportunidades para se organizar financeiramente e viabilizar novos projetos. Para você de Escorpião, invista na sua imagem, cuide da beleza e fortaleça a autoestima. O dia destacará seu carisma e poder pessoal. Bom momento para dar um passo maior na carreira e planejar o futuro em um cenário positivo. Acerte documentos, monte um roteiro de viagem ou estude outro idioma. Contatos com pessoas de fora serão enriquecedores. Na segunda hora, seguimos com o nosso horóscopo aqui no Show da Alegria. Vamos fechando a primeira parte do programa com Adele.

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2: Casa e Cópia de Chaves. E 16 pessoas são retiradas de casa. Brasil registrou mais de 830 mil celulares roubados ou furtados em 2025, uma média de 95 a cada hora. Preço do petróleo volta a subir e cotação do barril do tipo Brent se aproxima de 100 dólares, com intensificação dos conflitos no Oriente Médio. Tempo instável em Porto Alegre, agora faz 15 graus. A previsão de chuva permanece para o estado entre amanhã e a tarde em áreas do litoral, sul, campanha, serra e região central. 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
4: Rua Garibaldi, no Bonfim, está bloqueada devido à queda de árvore de grande porte, tem bombeiros, a CE no local também para fazer a remoção dos galhos que ainda permanecem no local. Também a rede de água acabou sendo afetada. O transporte público está sendo desviado pelo túnel da Conceição, alça de acesso a Farrapos, depois entrando na Santo Antônio e retornando ao trajeto original. Por isso tem lentidão também na Setembrina, para poder cruzar a Oswaldo Aranha. Com o trânsito, Leandro Rodrigues.
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2: A água começa a avançar sobre ruas e moradores deixam casas na região das Ilhas de Porto Alegre.
5: Na rua Nossa Senhora da Boa Viagem, na Ilha da Pintada, a água do Guaíba já saiu do leito e avança cobrindo a rua. A água ainda não chegou a invadir as casas. Segundo o padre Rudimar da Lasta, que atua na comunidade, moradores já deixaram as casas com receio das cheias. Outros estão erguendo móveis para se prevenir da possível inundação. A projeção é de que Guaíba entre em nível de alerta entre amanhã e sábado, no Cais Mauá, em Porto Alegre. Da região das Ilhas, Letícia Mendes.
2: O número de feminicídios bateu recorde em 2025 no Brasil. Foram 1.571 crimes do tipo, uma alta de 4% em relação a 2024. Os dados foram divulgados hoje pelo Fórum Brasileiro de Segurança Pública. É a maior quantidade de feminicídios em um ano desde a criação desse tipo penal em 2015. Já o número total de mortes violentas está em queda há 5 anos no país e chegou à menor marca desde 2012. Foram 40.775 em 2025, 8% a menos do que em 2024. 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Da redação, Felipe Baques.
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7: 9:05.
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muito bom estar contigo. Estamos de volta com o Show da Alegria, 9:07, segunda parte do programa começando, nossa edição desta quinta-feira, 23 de julho, hoje dia do guarda rodoviário. Temos 15 graus de temperatura na Praça Padre Basso e nós seguimos por aqui até as 10 da manhã com mais sucesso, com mais informação também. O Ebenezer continua na parte técnica, seleção musical. 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A gente vai começando a segunda parte do programa de hoje com Prince.

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0: Mariana Fagundes!
1: Genial!
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3: 9:17.
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4: Vamos agora a mais uma dica no Show da Alegria. E você já se perguntou qual é a melhor forma de consumir os vegetais? Crus, cozidos, assados ou no vapor? A resposta é que todas têm seus benefícios. Mais importante é variar o preparo para aproveitar ao máximo os nutrientes. Os vegetais crus preservam melhor vitaminas sensíveis ao calor, como a vitamina C e algumas do complexo B. Já o cozimento no vapor é uma das melhores opções para manter vitaminas e minerais, pois os alimentos têm pouco contato com a água. Refogar rapidamente também ajuda a conservar boa parte dos nutrientes. Já os vegetais assados mantêm bem as fibras e os minerais, embora temperaturas muito altas possam reduzir algumas vitaminas. O cozimento em água é o que mais pode causar perda de vitaminas, mas se essa água for aproveitada em sopas ou caldos, parte dos nutrientes é recuperada. Outro detalhe interessante é que alguns alimentos ficam ainda mais nutritivos depois de cozidos. O tomate, por exemplo, aumenta a disponibilidade do licopeno, um poderoso antioxidante. A cenoura e a abóbora facilitam a absorção do beta-caroteno e o espinafre cozido reduz substâncias que dificultam a absorção de alguns minerais. Por isso, a melhor estratégia é incluir tanto vegetais crus quanto cozidos no cardápio. Assim, você aproveita os benefícios de cada forma de preparo e garante uma alimentação mais saudável, variada e rica em nutrientes. Lembrando que amanhã você acompanha mais dicas aqui no Show da Alegria.
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Estamos por aqui com o Show da Alegria. Muito bom dia para você que nos ouve a partir de agora. Seja bem-vindo, bem-vinda à nossa penúltima edição da semana. E para você que acompanha a gente desde o comecinho, muito obrigada pela companhia, pela audiência. Até as 10 da manhã nós seguimos por aqui. 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Mais música chegando para você agora com Coldplay. Bom dia!

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3: Agora de sucesso dos anos 2010, lançada em 2010, Airplanes, de B.O.B., com a participação de Hayley Williams, vocalista da banda Paramore, foi um dos maiores hits da década. A música faz parte do álbum The Adventures of Bobby Ray e conquistou o público ao misturar hip-hop, pop e rock em uma combinação marcante. O sucesso foi mundial, Airplanes alcançou o top 3 da Billboard Hot 100 e liderou as paradas em diversos países. A letra, que fala sobre sonhos, arrependimentos e o desejo de voltar no tempo para recomeçar, aliada aos vocais emocionantes de Hayley Williams, transformou a canção em um clássico dos anos 2010. Um sucesso que marcou uma geração e continua emocionando fãs ao redor do mundo. E agora ela toca no Show da Alegria para você reviver esse grande momento da música.

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9 horas mais 37 minutos e amanhã vai seguindo e a gente continua juntos por aqui com o Show da Alegria, nossa penúltima edição da semana, quinta-feira, 23 de julho. Daqui a pouquinho tem mercado financeiro chegando por aqui. 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Vamos ouvindo mais música aqui na programação. Para você agora, sucesso internacional. Música.

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1: 9:46.
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0: 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No câmbio, o dólar comercial opera em alta de 0,49%, está cotado em R$ 5,07. Dólar turismo em baixa de 0,3%, está cotado em R$ 5,26. O euro comercial em alta de 0,22%, está valendo R$ 5,77. Já o índice Ibovespa, a Bolsa Brasileira, opera em alta de 2,44% aos 177.548 pontos. Melhor desempenho da bolsa é da WEG ON, valorizando 10,05%. Pior desempenho é da TIM, desvalorizando 2,43%. As aplicações, taxa Selic, com rendimento anual de 14,25%. E a poupança tem um rendimento de 0,67% ao mês. 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

9 horas e 49 minutos, show da alegria continuando por aqui, reta final da nossa edição de hoje. 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E a música continua por aqui com Kel Smith.

a última parte do horóscopo desta quinta-feira, para você que é de Sagitário, ceda à preguiça e desacelere. Aproveite o dia para se sintonizar com a força interior e se conectar com o mundo interno. Contemplação da natureza e atividades criativas serão boas opções para manter o astral em alta. Para você de Capricórnio, a vida social ficará animada. Encontre amigos, participe de eventos, fale com quem está distante e amplie conexões. Conte com mais mobilidade e possibilidade de diversificar as atividades. Inove o trabalho, adote ferramentas e explore melhor suas habilidades e talentos. Para você que é de Aquário, as comunicações no trabalho ficarão mais fáceis a partir de hoje. Aproveite para visualizar onde quer chegar, se alinhar com a equipe e fazer boas escolhas. Você poderá elevar padrões e revelar o seu poder, tudo aberto no amor. Para quem é de Peixes, tudo aberto para viajar, descobrir novas possibilidades ou curtir programas culturais e abrir a cabeça. Aproveite este momento para se superar, melhorar o humor e harmonizar as relações. Será um grande momento para expandir o trabalho até em outras localidades. Esse foi o nosso horóscopo desta quinta-feira. Amanhã a gente volta com a previsão astral aqui no Show da Alegria. E assim chegamos ao final do programa. Quero te agradecer pela tua audiência. Daqui a pouquinho você acompanha as notícias na hora certa, na sequência A Hora do Agricultor, e amanhã voltamos com a última edição da semana. Fechando o programa de hoje, roupa nova, tchau, tchau, aquele abraço.

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2: Rios estão acima da cota de inundação em 12 municípios gaúchos e nível do Guaíba segue subindo. Na região das Ilhas de Porto Alegre, moradores começaram a sair de casa após a água avançar sobre as ruas. Número de assassinatos é o menor em 13 anos no país, mas feminicídios batem recorde. INSS afirma que fila de espera por benefícios caiu 74% nesse ano, com 1 milhão e 600 mil pedidos. Tempo instável em Porto Alegre, agora faz 15 graus. A nebulosidade predomina em todas as regiões, com previsão de pancadas fracas de chuva em áreas do leste. 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
4: Em Porto Alegre, a rua Garibaldi segue com interdição em função de uma árvore que caiu, impactando o trânsito no entorno. A EPTC atende um acidente entre carro e moto na Avenida Assis Brasil, próximo do número 6118. O sentido não foi informado. E atenção na RS-811, no quilômetro zero, em Arroio do Meio, houve desbloqueio da rodovia que estava com interdição total em função de alagamentos. Com o trânsito, Kathleen Moreira.
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2: Moradores começam a deixar residências em São Jerônimo em razão da elevação do Jacuí.
5: Oficialmente, 3 famílias foram removidas pela prefeitura. Outras pessoas estão deixando as casas de forma informal, com a ajuda de vizinhos e familiares. Parte da comunidade está no ginásio emergencial aberto pela prefeitura, na rua Valdemar Aze, no centro da cidade. A previsão da Defesa Civil Municipal é de que a água siga subindo até amanhã. O nível atual do rio da cidade é de 5 metros e 56 centímetros, segundo a última medição, superando a cota de inundação em mais de 90 centímetros. De São Jerônimo, Júlio Osório.
2: Rio Taquari segue baixando e sai da cota de inundação em Encantado.
6: Em Encantado, o Rio Taquari se encontra agora na casa dos 11 metros, um a menos da cota de inundação. Com isso, algumas famílias já começam a fazer a limpeza das casas, mas ainda não há informação de retorno para as residências. Nesse município, são 56 famílias que estão desabrigadas. Já em Lajeado, o Rio Taquari segue acima da cota de inundação, mas também vem em declínio. A altura atual do Rio Taquari está em 23 metros e 70 centímetros, um metro abaixo do que foi registrado no horário de pico no início da madrugada de hoje. 540 pessoas estão abrigadas no ginásio do Parque do Imigrante. De Lajeado, Guilherme Milman.
2: 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Da redação, Pedro Quintana.
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9: 10 horas e 5 minutos.
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0: Olha a hora certa, 10 horas agora com 5 minutos. Bom dia meu amigo, bom dia minha amiga, bom dia gaúchos e catarinenses, tudo bem? Estamos chegando a partir de agora aqui na programação da Rádio Salete, manhã de quinta-feira. É quinta-feira, 23 de julho de 2026. Nós estamos chegando a partir de agora para fazermos companhia para vocês com mais uma edição do programa A Hora do Agricultor.
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0: É, muito obrigado para você do Rio Grande, para você de Santa Catarina, para você desse mundão afora que se liga conosco. Nós estamos chegando para trazer música, trazermos informações, atendermos aí a sua solicitação musical. Como eu sempre digo, aumenta o volume do rádio, do aplicativo. O programa líder de audiência está no ar.
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4: Alô, moçada, tô chegando no pedaço também. Vai o meu abraço.
0: É, nós estamos chegando no pedaço para fazermos companhia para vocês. Quem também chega, manda um abraço, vai ficar conosco aí na parte técnica, o nosso colega, o nosso amigo Ebenezer. 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Vamos lá, minha gente, começando o programa de hoje, 10 horas 7 minutos, Os Monarcas.

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1: 10 horas e 13 minutos.
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0: Agora são 10 horas mais 17 minutinhos, programa Hora do Agricultor. A gente está aí fazendo companhia para você. 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Pois bem, hoje estamos recebendo visita aqui no estúdio, né? Para a gente trazer algumas informações aí sobre os recursos disponibilizados aí através do Plano Safra. Claro, muitos produtores já estão realizando a contratação, outros estão encaminhando, né? Mas a gente tem alguns números interessantes que acho importante trazer aí para a comunidade marcelinense. Estou recebendo aqui no estúdio a Nayara e a Karen, né? As gurias do Sicredi aqui de Marcelino Ramos, para a gente trazer um pouquinho de informações, enfim, esclarecer algumas pequenas dúvidas que possam surgir para aqueles agricultores, produtores que estão acessando ou estão pensando em acessar recursos do Plano Safra. Karen, bom dia, tudo bom?
1: Bom dia, Jean, tudo bem? Bom dia a todos os produtores, toda a comunidade marcelinense que nos ouve agora.
0: Legal. Nayara, bom dia, tudo bom? Seja bem-vindo.
2: Bom dia, Jean, bom dia à comunidade e a todos os produtores.
0: Legal. Pois bem, gurias, o governo federal lançou há poucos dias, questão aí de duas semanas, se eu não me engano, o Plano Safra 2026-2027, né? E vocês estão aqui para a gente trazer alguns números, algumas orientações. O que está sendo operado, né? Vocês do Sicredi já estão operando o Plano Safra. Uma das dúvidas que surge com relação a recursos disponíveis para esse ciclo, até quanto mais ou menos de dinheiro vocês têm disponíveis aí no Sicredi? Claro, a gente fala aqui de Marcelino Ramos, os números são gerais também. Enfim, como é que está a expectativa e números disponíveis?
1: Então, o Sicredi, né, num todo, ele vai disponibilizar 7,1 bilhões para os produtores rurais em todo o Brasil nesta safra. Um crescimento de 4,4% em relação ao ciclo anterior, né? Uhum. A expectativa é realizar cerca de 340 mil operações, reafirmando, então, o compromisso da instituição com o fortalecimento do agronegócio brasileiro.
0: Tá, uma das dúvidas que vem, né? É um grande volume de recursos que vai estar sendo disponibilizado. Nayara, com relação à taxa de juros, houve alguma alteração para esse ano? Vai ser equiparado ao ano passado? O que tem de novidade aí com relação à taxa de juros?
2: Referente à taxa de juros, a gente teve uma redução nesse Plano Safra. Então, essa é uma ótima notícia, uma notícia muito positiva, especialmente para a agricultura familiar, né? Então, a redução ela teve uma significância maior no Pronaf. Então, os juros hoje variam em 1% e 7,5% ao ano, abaixo do que foi praticado na safra anterior. Então, para algumas linhas, principalmente ligadas à produção de alimentos, à agricultura sustentável, as reduções elas foram ainda maiores. E também uma notícia bem legal é que para o Pronamp, a taxa de juros ela é de no máximo 9%. Uhum. Então, isso acaba representando um custo financeiro menor e mais oportunidades para o produtor investir e crescer.
0: Às vezes, o cidadão, o agricultor, tem alguma ideia de utilizar esses recursos para determinado projeto ou para melhorar a propriedade, enfim. Onde é que ele pode utilizar esses recursos, Karen? Enfim, como é que pode utilizar e para quais áreas?
1: Então, a gente tem soluções para diferentes necessidades da propriedade rural. O produtor, né, ele pode acessar recursos para custeio da produção, aquisição de insumos, investimentos em máquinas, equipamentos, construções e também melhorias na infraestrutura. Também possuímos linhas para comercialização e industrialização da produção, permitindo assim mais competitividade e agregando valor, né, ao negócio do produtor.
0: Cada caso é um caso, né? O pessoal vai lá, enfim, entra em contato com vocês, vocês ajudam a esclarecer, né? São públicos diferenciados que são atendidos, né, Nayara?
2: Isso aí. A gente acaba atendendo os produtores de todos os portes. Então, nós temos linhas específicas para a agricultura familiar, por meio do Pronaf, para produtores de médio porte, né, através do Pronamp, e também para os demais produtores rurais. Então, historicamente, pequenos e médios produtores representam a maior parte das operações realizadas pelo Sicredi.
0: Só tem recurso para crédito rural ou tem outros produtos e serviços que são oferecidos aí, principalmente nesse período?
1: Não, Jean. Então, além do crédito, a gente oferece um portfólio completo de soluções para o agronegócio. Então, o produtor ele encontra seguros rurais, consórcios para aquisição de máquinas, implementos e veículos, investimentos, meios de pagamento e outras soluções financeiras que ajudam na gestão da propriedade. O nosso objetivo é apoiar o associado, então, desde o planejamento da safra até a comercialização do seu produto.
0: Certo. E qual que é o principal diferencial de vocês, que vocês oferecem aí para quem busca o plano safra, Nayara?
2: Então, o nosso diferencial está na proximidade. Nós conhecemos a realidade dos produtores, das propriedades e principalmente das cadeias produtivas de cada região e principalmente da nossa, né? Então, isso acaba permitindo que a gente consiga oferecer orientação, solução adequada, identificando cada necessidade do produtor. Então, aqui o produtor ele encontra não apenas crédito, mas também uma parceria, um atendimento próximo e durante todo o ano, né?
0: Orientação. A gente sabe, gurias, que alguns produtores já encaminharam, enfim, acredito que alguns recursos até mesmo já estejam sendo liberados, mas tem aqueles que têm dúvida, né? Como é que funciona? Qual o convite que vocês fazem para aquele pessoal que ainda não acessou o Plano Safra através do Sicredi?
1: Então, Gê, o nosso convite, tanto eu quanto a Nayara, nós estamos na agência disponíveis, né, para atender o associado. Então, a orientação é que eles procurem a agência do Sicredi o quanto antes, conversem conosco para planejar a safra. Então, a gente está preparada para apresentar as linhas de crédito, para esclarecer dúvidas e encontrar as melhores soluções para cada realidade, né? Cada associado tem sua realidade. O Sicredi, então, ele segue ao lado do produtor rural, apoiando o crescimento das propriedades e o desenvolvimento das comunidades. Como você já citou também, então a gente já está operando, né?
0: Legal.
1: A gente já conseguiu já liberar, não trazendo números aqui, mas já liberamos
0: uma quantidade grande.
1: Então, a gente está agilizando todas essas operações. Então, quanto antes o produtor vier conversar conosco, mais ágil vai ter o valor em conta.
0: E a gente sabe, né, gurias, que na hora de buscar o recurso, da hora de aplicar o recurso, sempre tem que ter alguns cuidados, né, com relação à documentação, tudo isso. Isso tudo vocês apoiam também, o pessoal que está com relação a dúvidas, fazer digamos assim, um controle financeiro, buscar guardar toda a documentação em caso de necessidade. Isso aí vocês estão preparados para orientar, né? A gente sabe que a burocracia tem recurso, mas a burocracia é grande, né?
1: Sim, e esse ano está mais tranquilo, digamos assim. A gente já nos antecipou. Quem já é nosso associado, a gente já procurou deixar todos os cadastros renovados.
0: Oh, legal, legal.
1: Então é só realmente o projeto técnico e a gente dá andamento na operação.
0: Muitos dias para liberar o recurso ou dependendo... São casos específicos?
1: Casos específicos, mas em menos de 15 dias o produtor tem que estar com o valor em conta.
0: E se o agricultor, porventura, não se enquadrar em alguns critérios do Pronaf, né? Vocês, quanto instituição, acredito que o Sicredi tem um aporte financeiro também para atender uma demanda que não pode ser atendida pelo crédito rural, né?
1: Sim, por isso que a gente sempre trata, né? Cada caso diferente, então cada realidade é uma.
0: Ótimo.
1: E a gente tem linhas, produtos para atender a todo o público.
0: Legal. Enfim, pessoal que tiver dúvidas, só ir lá, né, Nayara?
2: Isso aí, podem passar lá, a gente está prontas para conversar e apresentar tudo que o Sicredi tem para oferecer.
0: Legal, gurias, sejam sempre bem-vindas, tá?
1: Obrigada.
0: Bom dia, obrigado pela participação. Enfim, torcer para que dê tudo certo aí, que o maior número de produtores consiga essas taxas diferenciadas aí, dê tudo certo com a agricultura.
1: Isso.
0: Tá bom?
1: Muito obrigada.
0: Bom dia, tudo de bom. 10h25. Vamos trazendo música, chegando aí, G10.
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1: É, agora são 10 horas mais 29 minutos. 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Vamos lá, trazendo mais música na Hora do Agricultor, né? Chegando aí, Valdomiro Maiká.

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1: 10 horas e 35 minutos.
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É 10 horas agora com 38 minutos, hora do agricultor, atenção, atenção, Mercado Valiani, né? 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A gigante no prazo. 10 horas agora com 39 minutos, atendendo solicitação musical. Um abraço para Iraci Nunes de Souza, né? Tá homenageando música aí, o seu. Homenageia o seu neto, o Augusto, que teve de aniversário ontem, né? É, parabéns! Um abraço, dona Iraci, um abraço lá pro Augusto, né? É pro netinho, tá oferecendo música do JM. Família tá desejando muitas felicidades aí pro aniversariante. Tá bom, tá indo então. JMM.

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Daqui a pouco tem notícias na hora certa. É a programação da Rádio Salete nessa manhã de quinta-feira. Trazendo pra matar a saudade.

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1: 10 horas e 50 minutos.
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6: Estamos aí, 10 horas agora com 52 minutos. É o programa Hora do Agricultor. 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Vamos lá, Ebenezer, 10h53. Você que está por aí ligado conosco, aquele abraço. Chegando aí, banda Mercosul.

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1: É, 10 horas e 57 minutinhos. Vamos lá, vamos fechar aí a primeira parte do programa, né? Mandar um abraço aí pra todo mundo que tá na escuta do programa, né? É, você que tá aí ligado conosco, acompanhando o programa. Um abraço lá pro meu amigo Nilo Han. Oi, Nilo, um abraço, tudo de bom? Tá sempre ligado conosco, diz que agora tá melhor, né? É. Tempo deu uma acalmada lá em Novo Hamburgo, ficou claro. Aqui também o solzinho deu uma aparecida, né? Um abraço, seu Nilo, tudo de bom? Obrigado pela audiência, um abraço da equipe aqui da Rádio Salete. Fazer o seguinte, vamos fechar a primeira parte. Chegando aí, porca, velho.

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2: A medição aponta nível de 1,90 m, mais de 1 m abaixo do patamar de inundação. Elevação do Rio Uruguai suspende travessias de balsa entre Brasil e Argentina no noroeste do estado. Acidente entre van de pacientes e caminhão deixa ao menos 7 mortos em rodovia de Pernambuco. Tempo instável em Porto Alegre, agora faz 17 graus. A nebulosidade predomina em todas as regiões, com previsão de pancadas fracas de chuva em áreas do leste. 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
4: Em Porto Alegre, já está liberada a Rua Garibaldi entre a Oswaldo Aranha e a Irmão José Otão, mas segue com uma faixa interditada, a da direita para trabalho da prefeitura, onde a árvore caiu durante a madrugada. Com o trânsito, Leandro Rodrigues.
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2: Moradores de Cachoeirinha e Gravataí podem enfrentar falta de água nesta quinta-feira. De acordo com a Corsan Aegea, uma queda de energia elétrica interrompeu o tratamento de água na estação de Cachoeirinha, o que afetou os níveis dos reservatórios. O problema afeta todos os clientes das duas cidades. A energia elétrica já foi restabelecida, mas a normalização do abastecimento ocorre de forma gradual. O preço do barril do petróleo no mercado internacional voltou a ultrapassar a casa dos $100 nesta quinta-feira. Este é o maior valor em 2 meses. A alta do barril do tipo Brent é de mais de 6%. A alta é uma reação do mercado diante da intensificação dos conflitos no Oriente Médio. A disparada ocorre após o grupo extremista Houthis, aliado do Irã no Iêmen, afirmar ter atacado 2 navios petroleiros da Arábia Saudita no Mar Vermelho, uma rota usada como alternativa ao Estreito de Hormuz para levar o produto a destinos na Ásia. Estados Unidos e Irã também voltaram a trocar ataques nas últimas horas. 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Da redação, Felipe Baques.
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6: 11:04.
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Estamos aí, programa Hora do Agricultor, você que está ligado conosco, né? Aquele abraço, você meu amigo, minha amiga. Ebenezer está aí, continua conosco e a gente vai aí numa parceria do Supermercado e Açougue Belé, Supermercado Menger, Simão Móveis, Marafim Móveis, Instituto de Óleo Santa Luzia, Regalinho Odontologia, Mercado Valiani, Laboratório Marcelinense, FlexNow, Faculdade Ideal e o Grupo Master Sonda e Econômico Supermercado. Vamos trazendo música? Chegando aí, Chiro Missioneiro.

É, agora são 11 horas mais 11 minutinhos, né? Programa Hora do Agricultor, a gente vai com vocês até as 11h40, né? Mandar um abraço lá pro meu amigo César, um abraço lá pro meu amigo Emer, né? É, gurizada sempre aí ligadinha conosco, acompanhando a programação, amigo César e o Emer Marinoski, tudo de bom? 11h12, no próximo bloco tem os destaques do Jornal do Meio Dia de hoje. Chegando aí, Cia Musical.

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2: 11 horas e 15 minutos.
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6: Vamos aos destaques do Jornal do Meio-Dia de hoje. As informações aí com o nosso colega Luiz Otávio. Bom dia, Luiz.
7: Muito bom dia, Jean. Muito bom dia, você ouvinte. E está na hora de conferir os assuntos que serão notícias no Jornal do Meio-Dia desta quinta-feira. Síndrome do olho seco atinge quase 10% dos brasileiros e requer atenção especial neste período de inverno. Dr. Vinícius Vielmo Pereira, especialista no tratamento da Síndrome do Olho Seco do Instituto de Olhos Santa Luzia, detalha este problema que às vezes não recebe a atenção necessária. Avaliação médica, cuidados diários e tratamento adequado evitam maiores problemas, destaca Dr. Vinícius. Prefeitura de Viadutos avalia possibilidade de decreto de emergência após as chuvas. Prefeitura de Piratuba está oferecendo programa de aquisição de adubo. Tempo deve permanecer estável nos próximos dias na região. Estas são as notícias que serão levadas ao ar na edição de hoje, quinta-feira, 23 de julho de 2026, no Jornal do Meio-Dia. Tenham todos um bom dia.
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6: Jean Fabiano. É, todas as manhãs a gente faz companhia para vocês com o programa Hora do Agricultor, 11 horas agora com 18 minutos, Supermercado e Açougue Belé, Supermercado Menger, Simal Móveis, Marafim Móveis, Instituto de Óleo Santa Luzia, Regalinha Odontologia, Mercado Valiani, Laboratório Marcelinense, FlexNow, Faculdade Ideal e o Grupo Master Sonda e Econômico Supermercado. Vamos lá, vamos trazendo música, Ebenezer. Chegando aí Gilberto e Gilmara.

0: Obrigado. Obrigado.
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2: 11 horas e 23 minutos.
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5: Agora são 11 horas 24 minutinhos. Programa Hora do Agricultor. Você que está aí ligado conosco. Vamos trazendo música. Chegando aí,

É, agora são 11 horas mais 28 minutinhos, programa Hora do Agricultor. 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Olha só, em nome dos familiares do senhor Manfredo Schelle, que faleceu aí na última semana, né? Os familiares estão agradecendo a todos que manifestaram condolências, enviaram flores ou se fizeram presentes no ato de sepultamento do mesmo, que aconteceu na última sexta-feira, né? Ao mesmo tempo, convidam a todos para a missa de sétimo dia, que acontecerá no próximo sábado à tarde, na comunidade Nossa Senhora das Graças de Suzana, às 14 horas. Desde já, a família agradece a todos e manifesta aí o agradecimento quando da passagem do senhor Manfredo Schelle, que aconteceu na última semana. E convidam aí para a celebração que acontece no próximo sábado à tarde, a missa de sétimo dia na comunidade Nossa Senhora das Graças de Suzana. Então, em nome da família, queremos agradecer a todos que participaram lá do momento de despedida do senhor Manfredo Schelle. 11h30. E assim a gente vai fechando a Hora do Agricultor de hoje, né, Ebenezer? Obrigado aí pelo carinho da audiência de todos. Fiquem aí com a última música do programa e até mais. Tchau, tchau.

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1: 11 horas e 34 minutos.
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4: Bom dia! E que a paz de Cristo esteja com todos vocês! O tema da mensagem de hoje é: não vai mudar. Fundamentado no Salmo 138, versículo 8, que nos diz: tu cumprirás tudo o que prometeste. O teu amor dura para sempre, ó Senhor Deus. Não abandones o trabalho que começaste.

0: de Deus. No Salmo 138, ele louva a Deus por sua fidelidade e misericórdia. Antes disso, por causa do seu orgulho, Davi enfrentou angústia e sofrimento. Porém, Deus, que está acima de tudo e de todos, deu a Davi o perdão e uma nova vida de paz, satisfação, gratidão e louvor. Diante dessa nova realidade em sua vida, Davi fala 3 vezes em um só versículo que Deus não muda e é fiel em todas as suas promessas. Ele afirma: Tu cumprirás tudo o que prometeste, o teu amor dura para sempre, ó Senhor Deus, não abandones o trabalho que começaste. Essa segurança que Davi vivenciou, Deus quer que esteja também em nosso viver. Em meio aos perigos, dificuldades e tristezas, com humildade e confiança, clame ao Senhor, que é ajuda bem presente, que age exatamente como promete, que ama com amor infindável e jamais abandona quem nele confia. Ele mandou Jesus ao mundo para nos salvar. Você pode perguntar para Deus quantas vezes quiser: por que você se importa comigo? E você vai sempre ouvir a resposta na Bíblia: porque eu sou Deus fiel, sempre presente, cheio de misericórdia e amor, e isso não vai mudar, isso é eterno. Amém. Oremos. Excelso Senhor, agradecemos-te de todo o coração porque te interessas por nós e nunca nos abandonas, fazendo-nos viver em segurança e proteção, certos da salvação. Em nome de Jesus. Amém. Querido ouvinte, irmão na fé, desejo a você um abençoado dia e uma ótima semana, e que a graça do Senhor Jesus e o amor de Deus e a comunhão com o Espírito Santo estejam sempre com todos vocês. Amém.
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3: 11 horas e 40 minutos.
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Bom dia, Rádio Mídia, Rádio Salerte, a liturgia desse fim de semana nos fala: qual é o teu tesouro? As leituras deste domingo nos propõem uma reflexão acerca das prioridades que orienta a existência humana, bem como dos valores que estruturam nosso agir. Na primeira leitura, Salomão, rei de Israel, é apresentado como modelo de sabedoria. A qualidade se evidencia na capacidade de discernimento que permite identificar aquilo que é perene, evitando a valorização demasiada dos bens efêmeros e alienação provocada por falsa segurança. A segunda leitura se insere sobre a ação salvífica de Deus em Cristo e sobre a esperança que sustenta a vida dos fiéis. A história pessoal e comunitária das pessoas não é marcada pelo acaso, mas acompanhada pela providência divina. A pessoa vai sendo moldada segundo o modelo de Cristo, cujo modo de viver, amar e se entregar revela plenamente a vontade salvífica de Deus. No Evangelho, Jesus instrui a respeito do mistério do reino dos céus, por meio de imagens do cotidiano das pessoas, provocando questões para a conversão de um tesouro escondido no campo e de uma pérola de grande valor. Demonstra que o anúncio realizado por Jesus constitui um bem supremo diante do qual todos os demais valores devem ser relativizados. Os discípulos autênticos é aquele que reconhece na descoberta do reino uma experiência decisiva e transformadora, capaz de redefinir prioridades de valores e orientar para toda a existência em torno da novidade do grande valor. Avisos paroquiais: dia 23, missa na Capela Nossa Senhora da Salete, Cordilheira, às 14 horas; dia 24, missa na Capela São Paulo, às 14 horas; dia 25, missa na Capela Nossa Senhora do Monte Ibérico, Cerro, às 14 horas; missa na Matriz, às 18 horas; dia 26, missa na Matriz, às 9 horas; dia 29, missa e bênção da saúde na Matriz, às 18 horas. Que São Sebastião, nosso padroeiro, nos ajude a caminhar na missão evangelizadora com a graça de Deus. Em nome do Pai, do Filho e do Espírito Santo. Amém. Música.

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3: Prefeitura de Porto Alegre emite alerta para a possibilidade de cheia em áreas ribeirinhas da região das Ilhas, Guarujá e extremo sul da cidade. Levantamento da Defesa Civil aponta que 194 municípios gaúchos registraram algum tipo de dano com as chuvas nos últimos dias. Relatório do Ministério da Justiça mostra que déficit de vagas do sistema prisional do Rio Grande do Sul aumentou 30,7% em 2025. Tempo instável em Porto Alegre, agora faz 18 graus. A nebulosidade predomina em todas as regiões, com previsão de pancadas fracas de chuva em áreas do leste. 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
5: Em Porto Alegre tem uma batida traseira entre carro e ônibus na Avenida Mauá. Os veículos ocupam a faixa bem da direita, dano material apenas não interfere no trânsito. Atenção para acidente em atendimento na RS-130, em Lajeado. Um acidente com uma vítima ferida envolvendo 4 veículos. A rodovia está parcialmente bloqueada no local, atendimento ainda rolando por parte do batalhão rodoviário. Com o trânsito, Leandro Rodrigues.
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3: Elevação do rio Uruguai suspende travessia de balsas no noroeste do estado.
6: Em alguns trechos, a projeção é que o nível da água chegue a 16 metros e não há previsão de retomada do serviço na maioria dos pontos. De acordo com a Defesa Civil, o rio ultrapassou 11 metros e 70 centímetros entre Tiradentes do Sul e El Sobérbio. As travessias entre Porto Mauá e Porto Vera Cruz e Porto Xavier também foram interrompidas por segurança após o rio chegar a 6 metros. De Passo Fundo, Heloísa Gameiro.
3: O Fundo Monetário Internacional recomendou hoje que o Banco Central do Brasil obtenha autonomia financeira e orçamentária. O relatório publicado hoje pede urgência para a medida. Essa mudança está em uma proposta de emenda à Constituição que foi aprovada em uma comissão do Senado em junho e ainda aguarda a votação em plenário. O texto é defendido pelo Banco Central, mas recebe resistência do Ministério da Fazenda. O documento do FMI faz parte de uma série de avaliações dos sistemas financeiros de diversos países. 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Da redação, Felipe Bach.
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10: 12 horas e 4 minutos.
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13: Edição desta quinta-feira, dia 23 de julho de 2026. 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Produção do Departamento de Jornalismo da Rádio Salete. Redação e reportagens de Jean Schelle e Luiz Otávio Schill. Mesa de áudio e apresentação, Sandro Schill. Estes são os destaques para o Jornal do Meio-Dia de hoje. Síndrome do olho seco atinge quase 10% dos brasileiros e requer atenção especial neste período de inverno. Dr. Vinícius Vielmo Pereira, especialista no tratamento da Síndrome do Olho Seco do Instituto de Olhos Santa Luzia, detalha este problema, que às vezes não recebe a atenção necessária. Avaliação médica, cuidados diários e tratamento adequado evitam maiores problemas, destaca Dr. Vinícius Derechim. Prefeitura de Viadutos avalia possibilidade de decreto de emergência após chuvas. Prefeitura de Piratuba está oferecendo o programa de aquisição de adubo. Tempo deve permanecer estável nos próximos dias na região. Estas e outras notícias você vai ficar sabendo dentro da edição do Jornal do Meio-Dia, que está começando agora. Meio-dia, 7 minutos e meio.
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13: Meio-dia, 8 minutos, as notícias. Com a chegada do inverno, é comum aumentar o número de pessoas que sofrem com sintomas do olho seco. As baixas temperaturas, o vento, o ar mais seco e o uso frequente de aquecedores reduzem a umidade do ambiente, favorecendo evaporação da lágrima e deixando os olhos mais ressecados. Os principais sintomas são ardência, coceira, sensação de areia nos olhos, vermelhidão, lacrimejamento excessivo, sensibilidade à luz e visão embaçada em alguns momentos. Embora possa parecer um problema simples, o olho seco pode causar desconforto significativo e, quando não tratado, comprometer a saúde ocular. Os olhos necessitam de um cuidado especial, principalmente neste período do ano. Dr. Vinícius Vielmo Pereira, especialista no tratamento da Síndrome do Olho Seco do Instituto de Olhos Santa Luzia de Erechim, destaca que neste período do ano alguns problemas oculares aparecem com mais frequência e necessitam de atenção.
15: No inverno, realmente, a gente vê um aumento da incidência de algumas patologias oculares, geralmente as conjuntivites, as alergias e também a síndrome do olho seco começam a aumentar um pouco nessa época do ano. As conjuntivites geralmente por causa dos ambientes fechados, né? Como a gente fica em ambiente mais fechado, com menos circulação de ar, essa transmissão ela se torna maior. Então, geralmente tem um aumento nessa época do ano. Já as alergias também, pelo mesmo mecanismo, né? Como fica mais fechado os ambientes, a alergia ocular é muito relacionada com os ácaros, né? Que eles ficam em ambiente fechado. Então, maior acúmulo de ácaro, maior acúmulo de poeira, geralmente tem um aumento também na incidência de alergias. E olho seco também pelo vento, pela baixa temperatura, todos esses sintomas acabam piorando os sintomas de olho seco. E também o ambiente com ar-condicionado, geralmente o ar-condicionado no ar quente, ele resseca muito a umidade do ambiente, deixa a umidade muito baixa e geralmente acaba piorando os sintomas de olho seco também. A incidência de alergias oculares em pacientes que são alérgicos de um modo geral, que tem rinite alérgica, que tem asma, que tem dermatites também, alergias de pele ali, geralmente esses pacientes têm uma incidência aumentada de alergias oculares também. Também, né? Então, claro, qualquer pessoa pode ter uma alergia ocular, mas geralmente a incidência nesse grupo de pacientes ela acaba sendo maior.
13: Doutor Vinícius alerta que o uso inadequado de colírios pode acarretar em mais problemas para os olhos.
15: Pois é, esse é um problema que a gente observa bastante ali, porque o paciente às vezes está com algum sintoma ocular, vai na farmácia e já pede um colírio ali. Então, hoje nós temos muitos colírios. Se tu vai numa farmácia, tu vai ter uma prateleira cheia de opções de colírio, e são vários tipos ali. Tem colírios que é para glaucoma, tem colírios que é para conjuntivite, que é colírio antibiótico, tem colírios lubrificantes dos mais variados tipos hoje em dia, e tem que saber muito bem o que usar, né? Então, não dá para usar alguma coisa sem orientação médica, pelo perigo mesmo, né? Então, a gente vê muitos casos de pacientes que acabam usando coisa errada, um amigo usou, empresta o colírio, e às vezes não tem nada a ver com a doença. Às vezes usa um anestésico, às vezes um colírio que dilata o olho, que não vai melhorar em nada, e acaba piorando e dando outros sintomas, né? Então, é super importante em qualquer sintoma oftalmológico ali, de alguma dor ocular, algum problema ocular, sempre consultar o um médico para ter uma orientação adequada do que ser usado, né? E tem vários tipos de colírio também para patologias diferentes. Às vezes o paciente está com uma conjuntivite, pega um colírio que vai, um anestésico, um que vai dilatar o olho. Então, às vezes não tem nada a ver, às vezes acaba chegando no consultório com outro problema devido ao uso indevido do colírio, né?
13: O Instituto de Olhos Santa Luzia de Erechim vem realizando um trabalho de orientação e divulgação deste problema de olho seco que atinge grande parte da população brasileira. Doutor Vinícius dá mais detalhes sobre o tema e a importância que a lágrima tem para evitar este problema.
15: Hoje em dia, na população brasileira, segundo um estudo do Conselho Brasileiro de Oftalmologia, eles estudaram que mais ou menos 10% da população brasileira, em alguma fase da vida, vai sofrer com a síndrome de olho seco. Então, é uma patologia bem prevalente, né? E a gente vê esse aumento ultimamente também muito pelo uso das telas, né? Então, a gente está sempre com as telas hoje em dia, sem perceber quando a gente está na frente de um computador, está na frente de um tablet, a gente acaba piscando menos ali, fica com a visão mais fixa, o filme lacrimal evapora mais fácil. Então, geralmente tem uma piora desses sintomas, né? O que o paciente geralmente sente? Aquela sensação do olho mais seco, aquele ardor, aquele desconforto nos olhos. Geralmente, em casos mais graves, pode ficar com o olho vermelho também, uma hiperemia ocular também pode acontecer. E esses sintomas, eles estão bem presentes na população brasileira. Então, segundo o Conselho Brasileiro de Oftalmologia, nós temos uma prevalência aproximada de 10% da população que, ao longo da vida, vão sofrer com esses sintomas de olho seco. A lágrima, ela tem três camadas, na verdade. Então, não é uma camada única. 90% dela, a maior parte dela vai ser de água, né? A camada aquosa que preenche a maioria da lágrima. A parte bem superior, a gente vai ter uma parte lipídica, uma parte como se fosse de gordura. Como se fosse um óleo, a gente tem que pensar na lágrima como se fosse um copo cheio d'água, que seria 90% da água, e a parte de cima uma camada de óleo. Essa camada ela é super importante para evitar a evaporação, é ela que mantém a estabilidade da lágrima. Então, em casos que o paciente não tem essa camada de óleo, ela vai evaporar muito mais fácil. Então, é um dos sintomas, é um dos tipos de olho seco ali que a gente tem. E na camada bem inferior, a gente tem uma camada de mucina, que é uma camada que faz a ligação dessa parte aquosa, da parte da água com a superfície ocular, que é uma camada que fica bem na base ali da lágrima. Então, seria a mucina, 90% de água, e a camada de cima, que é super importante, a camada lipídica, a camada de gordura. As mulheres geralmente têm uma incidência maior de olho seco, principalmente mulheres acima de 50 anos, por uma questão hormonal mesmo. Então, geralmente acaba tendo uma piora dos sintomas após os 50 anos. Gravidez também, por questão hormonal, também pode piorar os sintomas. pacientes com doenças crônicas, pacientes com doenças reumatológicas, tem várias doenças reumatológicas que são associadas com óleo seco. Artrite reumatoide tem uma associação muito clara com óleo seco. A síndrome de Sjögren, que é uma doença que tem um óleo seco, geralmente é mais grave, que é uma doença reumatológica. O uso de algumas medicações também pode acabar agravando os sintomas. Antidepressivo, que é super usado hoje em dia, tem alguns que acabam piorando esses sintomas. E também a isotretinoína, que é o popular Roacutan, que muitos adolescentes usam para o controle da acne ali, também acaba secando mais e piorando os sintomas de óleo seco. Deficiências vitamínicas também a gente tem que levar em conta. Deficiência de vitamina A também pode cursar com óleo seco. Também deficiência do ômega 3, também quando a gente tem que fazer, às vezes, reposição de ômega 3 para controlar esses sintomas.
13: Quando detectado o problema, o tratamento é realizado com o apoio de medicamentos e mudanças nos hábitos diários e alimentares, enfatiza Dr. Vinícius.
15: Hoje a gente até na clínica a gente tem um aparelho novo que faz o diagnóstico no consultório mesmo. A gente tem câmeras que a gente consegue ver o tempo de ruptura do filme lacrimal. Por exemplo, quando o paciente pisca, ele abre o olho, quanto tempo fica a filme lacrimal ali no olho e qual a parte do olho que começa a secar mais rápido. Isso a gente consegue fazer hoje no consultório. Além disso, esse aparelho consegue diferenciar também as causas do olho seco. Como eu falei, tem causas que é da deficiência aquosa, daquela camada maior. Tem gente que tem pacientes que têm a camada lipídica faltando, que evapora mais fácil. E no consultório, com esse aparelho, a gente consegue diferenciar essas camadas e ver qual que tá causando o olho seco. É muito importante a gente descobrir a causa desse olho seco para a gente conseguir tratar a base do problema. Não só dar colírio sem saber o que que está causando ele, né? O olho seco é um tratamento escalonado. A gente tem que ver a gravidade do olho seco do paciente, buscar essa causa e ir progredindo no tratamento. Então, o pilar ainda são os colírios, né? E hoje os colírios, eles melhoraram muito no Brasil. Então, a gente começa com esse pilar, também tem reposição via oral, às vezes, de ômega 3, que é importante. E depois a gente vai associando os outros tratamentos, né? Em caso de luz pulsada, Hilux ou tratamentos que para pacientes um pouco mais grave.
13: Por fim, o médico oftalmologista alerta que, em caso de sintomas, um profissional deve ser consultado. 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Para evitar problemas, também é necessário avaliar o ambiente e os hábitos de cada pessoa.
15: Bom, a gente tem que sempre dar uma olhada no nosso ambiente também, né? Então tem que cuidar do nosso ambiente de trabalho, o ambiente onde a gente passa o dia, observar ar-condicionado, questão da umidade do ambiente, se tem ar-condicionado vindo direto no rosto todo dia, questão da tela, a posição do computador do trabalho é super importante também. O computador nunca deve ficar mais elevado do que a nossa cabeça, sempre deve ficar na altura dos olhos um pouquinho mais baixo, para a gente manter a visão um pouco mais fechada, não ficar com o olho tão aberto, tão exposto ali. Então esse controle ambiental é super importante. Os nossos hábitos também a gente tem que cuidar, a gente tem que lembrar que o olho seco, a lágrima em si é formada 90% de água, então a gente tem que ter uma hidratação boa, né? Lembrar, mas agora no inverno a gente acaba esquecendo de tomar água, então 2 e 3 litros por dia é super importante. Questão de vitaminas também, reposição de ômega 3, a deficiência de vitamina A são causas de olho seco. Cuidar da alimentação, alimentação bem variada também é importante, né? E as telas também, não abusar, né? Não ficar muito tempo ali, então a gente tem que fazer pausas graduais ali a cada meia hora, uma hora, duas intenso da tela, parar um pouquinho, descansar os olhos, lembrar de piscar, que é uma coisa que a gente esquece também, acaba ficando fixo na tela, esquece de piscar, que é super importante, né? Então, todos esses cuidados, eles devem ser seguidos também, não é só o tratamento, é toda essa análise comportamental aí que é importante. Consulta oftalmológica, né? Como eu falei, tanto para ver essa questão de refração, ver se não é um problema de óculos também, que é super importante, e também para avaliação do olho seco, né? Então, como eu falei, aqui tem vários tipos de olho seco, várias causas, várias formas de tratamento, e não é só um olho seco dar um colírio como antigamente era, né? Ah, tô sentindo olho seco, ia lá, o médico prescrevia qualquer colírio, ok. Então, a gente tem muita coisa, um arsenal terapêutico enorme, e não dá para ficar sofrendo mais de olho seco, né? Com todas essas opções de tratamento ali, então, tem que buscar ajuda, tem que nos procurar lá na clínica. Nós temos todos os tratamentos disponíveis ali na clínica, a parte de diagnóstico também, os aparelhos mais modernos a gente tem ali para fazer esse diagnóstico, e também tratamento, né? Começando sempre com tratamento escalonado, até a opção de Hilux e luz pulsada, que são os tratamentos para olhos secos um pouco mais graves e persistentes.
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13: Meio-dia, 19 minutos. As fortes chuvas registradas nos últimos dias provocaram transtornos e prejuízos em viadutos. O elevado volume de precipitações afetou estradas do interior e ocasionou danos em propriedades do município. Diante do cenário, a administração municipal realiza o levantamento dos prejuízos em conjunto com as equipes técnicas, acompanhando a evolução da situação para definir as próximas medidas. Representantes da Prefeitura e da Defesa Civil deverão se reunir para avaliar os impactos causados pelas chuvas e analisar a possibilidade de decretar emergência no município. Novas informações deverão ser divulgadas pela Prefeitura de Viadutos à medida que o levantamento dos danos for concluído e as definições sobre as medidas a serem adotadas forem estabelecidas.
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13: A Prefeitura de Piratuba, por meio da Secretaria Municipal da Agricultura, informa que estão abertas inscrições para o Programa de Aquisição de Fertilizantes Químicos, uma iniciativa que busca fortalecer a produção agrícola e oferecer apoio aos produtores rurais do município. Os agricultores interessados poderão realizar a adesão ao programa entre os dias 20 de julho e 5 de agosto de 2026, diretamente na Secretaria Municipal da Agricultura. O programa prevê um subsídio de 50% do valor do fertilizante pela Prefeitura Municipal, sendo que o produtor terá prazo para pagamento da sua parte até 30 de junho de 2027.
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13: Após dias de instabilidade e chuva intensa, o tempo começa a apresentar melhora na região. Amanhã o tempo continua estável, com presença de sol entre muitas nuvens. Há possibilidade de pancadas rápidas e isoladas de chuva, principalmente entre o fim da tarde e a noite. Sábado, a previsão indica tempo bom, com predomínio de sol e apenas uma pequena chance de chuva isolada. Já no domingo, a instabilidade volta a ganhar força. A formação de uma área de baixa pressão deve provocar aumento de nebulosidade e favorecer a ocorrência de chuva desde amanhã, com pancadas que podem se estender durante a tarde e a noite.
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16: A quinta-feira marca o avanço de uma frente fria sobre o estado de São Paulo, espalhando a chuva por mais áreas do estado e mudando o tempo. No sul, a situação melhora em comparação aos últimos dias. A chuva perde força na maior parte da região, embora ainda possa ocorrer de maneira isolada em algumas áreas. E depois de vários dias de instabilidades, a quinta-feira será de melhora nas condições de tempo em grande parte da região sul. No extremo norte do Paraná, ainda chove desde cedo, com pancadas de chuva moderadas a fortes, devido à influência da frente fria. A atuação de uma área de baixa pressão próxima à costa da região sul do país favorece pancadas de chuva durante a madrugada na faixa litorânea catarinense, além da Serra Litoral Norte Gaúcho e região metropolitana de Porto Alegre, de maneira fraca moderada, com trovoadas. Ao longo do dia, as condições para a chuva melhoram na região. Porém, a circulação de umidade marítima ainda continua favorecendo chuva na faixa litorânea. E entre o fim da tarde e a noite, as pancadas de chuva aumentam no oeste catarinense. Em grande parte da região, o tempo segue mais estável ao longo do dia, com predomínio de sol e algumas nuvens, e temperaturas mais amenas após a passagem da frente fria. Em São Paulo, as temperaturas diminuem e podem chegar até os 21 nesta quinta. Já no Rio, Belo Horizonte, em Salvador, máxima de 28, e calor de até 32 graus em Vitória.
13: Nesse momento, em Marcelino Ramos, o céu está parcialmente encoberto, com um pouco de nebulosidade, algumas aberturas de sol, outras também de chuvisco. A temperatura agora na Praça Padre Basso atinge 18 graus Celsius.
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13: 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Boa tarde.
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10: 12 horas e 24 minutos.
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2: Meio-dia, 25 minutos. Boa tarde, ouvintes. Estamos abrindo nesse momento aqui pela Salete FM a hora dos avisos nesta quinta-feira. 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Nota de agradecimento. Os familiares de Manfredo Schelle agradecem a todos que manifestaram condolências, enviaram flores ou se fizeram presentes no ato de sepultamento do mesmo. E ao mesmo tempo convidam para a missa de sétimo dia, que será realizada no próximo sábado, dia 25, na parte da tarde, na comunidade Nossa Senhora das Graças de Suzana. Por mais este ato de fé e solidariedade cristã, a família agradece.
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13: Nosso boa tarde a todos os ouvintes. Estamos abrindo o programa informativo municipal. Informações da Prefeitura Municipal de Marcelino Ramos, hoje, quinta-feira, 23 de julho.
12: Fique por dentro agora dos destaques da Secretaria Municipal de Agricultura e Meio Ambiente.
13: Muito bem, o programa informativo municipal desta quinta-feira está seguindo. Agora vamos receber a presença aqui no programa do Secretário Municipal da Agricultura, o Clayton Bertola. E também está conosco hoje o Prefeito Municipal Vanima Fissoni, o Delfim. Vamos falar de alguns assuntos importantes, algumas decisões que foram tomadas durante a semana e assim por diante. Eu quero iniciar com o Clayton para a gente falar sobre a coleta do lixo no interior do nosso município, pois já a partir desta semana está tendo uma pequena modificação em relação ao roteiro, que continua igual, mas enfim, em relação aos dias da coleta do lixo no interior do município. Clayton, boa tarde. Nos diga quais as mudanças que foram feitas e por que, a partir de agora, essas mudanças no lixo na coleta do interior. Boa tarde, secretário.
14: Boa tarde, Sandre. Boa tarde aos ouvintes. Boa tarde ao nosso prefeito, Delfim. Isso, Sandre. Então, a gente tinha, então, no terceiro sábado de todo o mês, a coleta no interior do município, na região de baixo, que é Coronel, Suzana, Estreito, Água Verde, né? Então, agora a gente vai ter uma mudança, não vai ser mais no terceiro sábado do mês, mas a terceira quinta do mês a gente vai passar a coletar do município para baixo nessas comunidades aí, que é Coronel, Suzana, Estreito e Água Verde, tá? E no, na quarta semana do mês, na quinta-feira, do mesmo roteiro para cima do município, coletando nas comunidades Santa Bárbara, Ligeiro, Santo Antônio e Pinhalzinho. Então, a mudança é do sábado, que nós viria fazer nesse, a gente vinha fazendo nesses dois sábados do mês, para quinta-feira, a terceira quinta-feira para baixo do município, região de Coronel, e a quarta quinta-feira para cima do município, na região de Pinhalzinho, Santa Bárbara, Ligeira e Santo Antônio. Essa é a mudança, então, não é mais coletada no sábado, mas na terceira e quarta, a primeira do mês. Em seguida, né, todo mês, na terceira quinta para baixo no município e na quarta semana, na quinta-feira para cima do nosso município. O roteiro vai ser o mesmo, só muda a data do sábado para quinta-feira.
13: Qual foi o motivo, secretário, que foi feita essa adequação?
14: O motivo, né, que a gente sentou com o nosso prefeito, conversou, né, adequou, a gente pensou primeiramente, né, em economia, né? Economia, economizar, né? Então, agora que nós estamos coletores do município, o motorista é do nosso município, então a gente sentou, tem o tempo suficiente para fazer nas quinta-feiras, e essa foi a mudança para melhorar também o atendimento do nosso interior nessas comunidades nas duas quinta-feiras do mês.
13: O Clayton é secretário municipal de meio ambiente também e pode fazer uma avaliação de como funcionou esse primeiro mês aí da coleta do lixo municipalizada, secretário.
14: Isso, Sandro. A gente está acompanhando, dá para dizer que diariamente, né, junto com nossos coletores, o nosso motorista, né, a gente está toda hora não cobrando, né, mas para fazer um bom trabalho para a população ficar, né. Agora ele está vindo com o prefeito nos próximos dias também, pensa em alguma mudança, né, em algumas lixeiras que são necessárias, né. Então a gente está acompanhando diariamente, Sandro, o serviço para prestar um melhor serviço para a nossa população de Marcelino.
13: Interessante é pedir à população também, secretário, que faça a separação correta e coloque o lixo nos dias exatos também, que é feita a coleta, separando o orgânico do reciclável.
14: Bem lembrado, Sandro. A gente sabe que o nosso município sempre foi um exemplo disso, né? Na região aqui, então a gente pede, né, que a gente continue fazendo, né, essa reciclagem. Então, segunda e quarta, sexta, a gente tem o orgânico e na terça e quinta a gente tem a coleta do lixo seco. Então, a gente pede para a população que cada vez, né, a gente

0: ouvintes aí do nosso programa aí junto à Rádio Salete, a todos os ouvintes aqui do nosso Marcelino Ramos, da nossa cidade, do interior, também toda a região aí que ouvem a nossa Rádio Salete aí. Pois bem, falando sobre a questão da coleta do lixo, isso foi um assunto debatido lá no mandato anterior que estive aqui à frente da prefeitura, de que do déficit que se tinham nos municípios da região aqui, quando a gente tratava com relação à AMAL, né, nossos 32 municípios aí, as dificuldades porque o custo do lixo tinha aumentado bastante e não tinha sido repassado esse custo ao contribuinte. Eu sou, e podem ter olhar no tempo aí, eu sou contra o aumento de impostos, eu sou a favor da diminuição do tamanho da máquina pública, eu sou a favor de que a gente otimize custos para reduzir o custo da carga do contribuinte. Porém, a gente tem que separar que o custo da coleta do lixo não é um imposto. O custo da coleta do lixo é repassar ao município o valor que ele gasta para coletar o lixo, para fazer esse trabalho. Então aqui, como em vários municípios da região, tinha esse problema. E nós enfrentamos esse problema com uma medida amarga, que foi aumentar o custo. Quem que quer pagar esse aumento do custo aí? Ninguém quer. Eu mesmo pago um valor significativo, eu, sobre o custo do lixo. Mas nós temos que pagar o valor que custa. A prefeitura não precisa ter lucro nisso, mas não pode ter prejuízo. Ela tem que cobrar o que custa. Isso é o que está na lei. Isso não fui eu que criei, é o que está escrito lá. Então, eu tenho uns números aqui que no ano passado a gente arrecadou R$ 680 mil da coleta do lixo e nos custou R$ 676 mil. Casualmente ficou um zero a zero aí, que é o que o Tribunal de Contas, o Ministério Público, que está nos cobrando agora aí, está cobrando saber quais são as atitudes que as administrações tiveram. E nós tivemos a atitude correta e cobramos o que era que precisava cobrar. Nesse ano, conforme aquela lei lá que criamos no mandato anterior, nós já cobramos um valor maior para o lixo. E o que que fizemos agora? Adquirimos caminhão próprio, o coletor de lixo também, tudo novo, contratamos aí os funcionários, e isso certamente vai dar uma economia no custo nosso com relação às coletas do lixo. Quando tendo essa redução de custo, nós vamos examinar isso até o final do ano, tendo redução de custo, poderá nos abrir a possibilidade, eu não estou aqui afirmando, não estou aqui prometendo, mas pode nos abrir a possibilidade de nós diminuir o custo também para o contribuinte. E se isso for possível, e se isso for legal de fazer, nós vamos fazer. Porque somos a favor, como já falei anteriormente, que a gente cobre somente o que é o necessário para suprir o custo. Tivemos sim esse ano investimento, o caminhão mais o coletor, mais a adequação do outro caminhão para o lixo seco, sei lá se foi lá 600, 700 mil reais para fazer todo esse trabalho aí, comprar caminhão novo, coletor novo, equipamentos, lixeiras e muitas coisas que nós vamos fazer ainda, para que a gente tenha um exemplar trabalho prestado à comunidade na coleta do lixo. Tendo possibilidade, no mínimo não aumentar e possivelmente diminuir o custo para o nosso contribuinte. E vamos ter mais novidades aí com relação à cidade limpa, com relação ao capricho da cidade. Estamos buscando mais alternativas para nós ter cada vez mais a nossa cidade limpa, bonita e caprichada. Um caminhão adequado, essa nossa gurizada aí, meus parabéns aí, porque são os trabalhadores, e esse trabalho vocês sabem que não é um trabalho muito bom de fazer não, mas eles pegam, é chuva, é sol, é quente ou é frio, não interessa, eles estão ali e estão trabalhando. Então meus parabéns a vocês que estão fazendo, e nossos gari que estão trabalhando, motorista, equipe do lixo aí, tá? E também pedir a compreensão da comunidade, se alguma coisa não tiver toda redondinha, está aqui o Clayton, está aqui o time todo, para vocês demandarem ao nosso secretário Clayton aqui, para corrigir algumas situações que tenham a necessidade de ser feita, para cada vez prestar uma melhor qualidade de serviço para a nossa comunidade marcelina.
1: Para esse ano já tem um pré-estudo, prefeito?

0: De como funcionou a questão financeira, já que temos essa adequação da coleta municipalizada, então?
1: No primeiro semestre nós já tivemos uma sobra de recurso, mas volto a dizer, tem a compra do caminhão, então para esse ano aí vai dar um, que também tem o custo do caminhão, né? Claro que ele não vai ser suportado num ano aí, né? Mas já temos um superávit aí, o que nos dá essa possibilidade de imaginar numa possível redução do custo do lixo.
0: Muito bem. Bom, ontem foi um dia muito importante. Não, ontem não, dia 20, né? Segunda-feira foi um dia muito importante também, porque nós tínhamos até lá, relacionado à segunda etapa de pavimentação da ERS-126, um ato. E dia 20 isso virou fato, porque está registrado o extrato de convênio, então, por parte do Diário Oficial da União, esse convênio, então, para a segunda etapa da ERS-126. Importantíssimo, segunda-feira, esse ato agora, então, já garantindo a próxima etapa, né, prefeito?
1: Pois bem, eu tenho que colocar aqui que a luta é cumprida. Vou dizer uma coisa para vocês, que são vários os atos até efetivamente ver o asfalto ali colocado ali no chão e a obra concretizada. São vários. Até tu conseguir chegar a convencer os deputados a votarem na emenda da bancada e tu ser contemplado, já é uma luta. É a maior delas. Tu conseguir convencer a maioria dos deputados federais, senadores, as deputadas, a votarem, a contemplarem a nossa obra, que é a 126. Conseguimos isso em 2023, lá se foram 15 milhões de reais, e agora, o ano passado, conseguimos novamente que a bancada escolhesse a 126 como obra prioritária e para destinação de recursos. Só que tivemos uma surpresa esse ano aí, que foi o governo federal fazendo um corte, um bloqueio de praticamente metade das emendas de bancada, que elas são em torno de 450 milhões de reais que a bancada gaúcha tem no ano, e que foram suprimidos aí, cortados, metade desse valor, mais de 200 milhões de reais foram cortados. E nós, quero também aqui já parabenizar todo o nosso time aqui, que muito ágil, muito rápido, conseguimos projeto, todas as questões também ambientais e tudo que envolve a obra, conseguimos fazer o empenho da obra. Então as obras que tinham empenho também teve cortes, mas buscamos aí uma articulação muito forte com os deputados, e aqui eu também volto a fazer esse agradecimento a todos os deputados federais, deputadas federais, os senadores, indistintamente de partido político, todos, tá? Nós temos uma grande maioria lá, e aí conseguimos fazer com que a nossa emenda não tivesse muito corte. Ela teve um corte aí de cerca de 850 mil real, ela teve de corte, mas conseguimos segurar ela ainda aí, que teve obras de 15 milhões de reais que viraram 2.800, foram cortados 12 milhões de reais de uma obra, que é aqui do Rio Grande do Sul. A nossa, felizmente, conseguimos segurar aí, e na segunda-feira, como falasse agora aí, foi publicado no Diário Oficial a nossa obra, e essa semana assinamos o convênio com o Ministério da Integração e Desenvolvimento Regional, aonde o governo federal aí, a bancada gaúcha, nossos deputados, colocaram 10.933.000, e foram 19 deputados, tá, e senadores dos 32, e o município de Marcelino a contrapartida de 131.000. Essa contrapartida ela é só do convênio, aditivos, reequilíbrios e reajustes que vêm ter durante a obra são por conta só do município. Importante colocar isso. Nós temos obras grandes e nós temos compromissos muito grandes. Então, agora, convênio assinado, parte agora para a licitação da segunda fase da 126. Na 126, que tivemos um aporte de 15 milhões, Depois, agora, aporte de 11 milhões, nós estamos falando de 26 milhões da bancada gaúcha. Quanto vai ser a contrapartida do município nessa obra? Ainda não podemos afirmar. Só tem afirmação quando conclui ela. Para ver que tem um planejamento da obra, mas ela pode dar aditivo, reequilíbrio ou reajuste, como eu falei antes. E também, já aproveitando para falar aqui, um pouquinho rapidamente aqui da 491, foi um convênio de 4 milhões com o governo do estado, a prefeitura botou 3, agora um convênio de 20, que a prefeitura bota 8. Então nós buscamos no governo do estado 24 milhões para 491, 26 milhões para 126, eu estou falando de 50 milhões de reais para essas duas obras, da bancada gaúcha e do governo do Rio Grande do Sul, e contrapartida do município, que dão 11 milhões de reais nessas obras. 11 milhões de reais. Entre as pedras que nós estamos britando lá e entre todo o trabalho que foi feito já na 491 e que vai ser feito ainda. E com isso, estamos buscando a solução para nós fazer a ligação leste-oeste de Marcelino. Ligar a BR-153 a Marcelino e a ligação total com Maximiliano, que já estamos buscando a terceira emenda junto com o time lá de Maximiliano, o prefeito André, e os vereadores e toda a comunidade de Maximiliano e toda a região, Amau, Abunor, enfim, para a gente buscar essa terceira emenda, para nós buscar efetivamente todo esse asfaltamento até Maximiliano da Mãe.
0: Muito bem, prefeito, tempo quase esgotado, mas dá tempo ainda do prefeito deixar aqui uma mensagem ao colono e ao motorista pela passagem do seu dia agora no próximo sábado, dia 25.
1: É com o colono, é com a agricultura que esse Brasil está se sustentando. Não é da política que sai recurso para poder manter e para poder fazer essas obras que nós estamos falando agora aqui. Isso aqui sai, é do trabalho da agricultura e de todos os trabalhadores do Brasil, de todos os segmentos, de tudo que desenvolve e faz o progresso acontecer. O agro brasileiro, quem é contra ele é contra o Brasil. O agro brasileiro, o nosso colono, o nosso agricultor, é que sustenta e bota a comida na mesa de todos nós, os trabalhadores e a nossa gente do Brasil. E o motorista, posso falar aqui de carteirinha aqui, porque também já dirigi muito na minha vida, já viajei muito caminhão na minha vida, e o motorista é sol, é chuva, é neblina, é final de semana, é o que está precisando da carga lá, incomodando e pedindo para que chegue rápido para entregar a mercadoria, e aquele outro que não tem pressa, que segura 3, 4 dias, uma semana o caminhão lá, e o motorista tem que ficar esperando para descarregar. É o cara que mais recebe desaforo pelo dia a dia por aí, é o tal do motorista. Então eu tenho que dar meus parabéns a vocês, motoristas, que lutam e trabalham nessa árdua profissão aí e levam o Brasil à frente. E os nossos colonos também. A nossa satisfação de dizer é vocês, juntos com todos os trabalhadores do Brasil, que movem o nosso Brasil. Vamos em frente, buscando com muito trabalho, desenvolvendo o nosso Marcelino, nosso Rio Grande e nosso Brasil. Um abraço a todos.
2: E assim a comunidade marcelinense ficou bem informada sobre as atividades da Prefeitura Municipal de Marcelino Ramos. O Poder Executivo está à sua disposição na Praça Padre Basso. Agradecemos sua audiência e até o nosso próximo encontro.
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5: Ministro André Mendonça autoriza a investigação sobre repasses do banqueiro Daniel Vorcaro a filme sobre Jair Bolsonaro. Assassinatos caem ao menor patamar em 13 anos no país, mas feminicídios voltam a bater recorde.
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5: Boa tarde, agora é meio-dia, 51 minutos. A temperatura é de 18 graus na capital. Aumentou o número de pessoas que precisaram sair de casa no Rio Grande do Sul devido à elevação dos níveis dos rios
7: após a chuva dos últimos dias. Novo balanço da Defesa Civil informa que 728 pessoas estão desabrigadas nas casas de parentes ou amigos e 419 desalojadas, isto é, em abrigos públicos. Até o momento, 194 municípios informaram danos causados pelas chuvas no Rio Grande do Sul.
5: O Rio Jacuí segue em elevação em São Jerônimo, na região carbonífera, e famílias foram retiradas de casa. A expectativa da Defesa Civil é que a água siga subindo ao menos até amanhã. A repórter Júlia Osório acompanha.
8: O Jacuí atingiu 5 metros e 78 centímetros na medição das 11 horas da manhã. A elevação foi de 22 centímetros em relação às 8 horas, quando a leitura anterior havia sido feita. O número ultrapassa a cota de inundação em mais de 1 metro. Os efeitos da cheia do Jacuí já estão sendo sentidos nos bairros Centro, Cidade Baixa e Beira Rio. Até o momento, 16 pessoas foram oficialmente removidas de suas casas em razão da cheia. O município também registra ruas bloqueadas.
7: No Vale do Taquari, a situação segue melhorando, com o Rio Taquari saindo da cota de inundação em Encantado. O repórter Guilherme Milman acompanha.
9: O Rio Taquari está em 23 metros, 4 acima da cota de inundação, mas ao longo da manhã baixou mais de 1 metro. Ainda há 540 pessoas abrigadas no ginásio do Parque do Imigrante, segundo a Prefeitura, e o retorno só deve ocorrer a partir de amanhã. Mas já há diversas vias da cidade onde não há mais pontos de inundação e muitos moradores já começaram o processo de limpeza. Mesma situação no município de Encantado, onde o rio já voltou para o leito. Está na marca dos 10 metros. A cota de inundação é de 12 metros. A prefeitura ainda não confirmou se os retornos da população vão ocorrer ainda hoje.
5: O rio Uruguai permanece acima da cota de transbordamento em Iraí, no norte do estado, onde está com 11 metros e 41 centímetros. 15 famílias precisaram sair de casa e cerca de 45 pessoas estão abrigadas na residência de parentes e amigos. Na fronteira oeste, a Defesa Civil monitora a elevação do rio Uruguai em São Borja e Itaqui, enquanto Uruguaiana ainda está em nível normal, mas pode atingir a cota de atenção. No Vale do Caí, o rio começou a baixar em Monte Negro após atingir 6,85 metros acima da cota de transbordamento. Em São Sebastião do Caí, o nível caiu para 9,83 metros e saiu da cota de inundação.
7: Temperatura de 18 graus em Porto Alegre, 14 em Caxias do Sul, 17 graus em Santa Maria, Rio Grande e Pelotas e 16 graus em Passo Fundo. 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
10: Agora à tarde tem muitas nuvens aqui na capital e pode ter algum chuvisco ou garoa, coisa pouca. Essa umidade que a gente tem aqui em Porto Alegre, ela vai pegar o litoral norte, vai pegar alguns trechos da serra. No restante, provavelmente sem chuva, mas ainda com muitas nuvens no sul, muitas nuvens também no centro do estado. Na serra, principalmente com algum chuvisco, no Planalto talvez sem chuva. Temos aí uma expectativa para amanhã de chuva no norte do estado, mas chuva bem leve, que acontece principalmente à tarde.
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5: A elevação do Jacuí e do Guaíba fez moradores deixarem as casas na região das Ilhas, em Porto Alegre. A repórter Letícia Mendes foi à região e tem mais informações.
12: Na Ilha da Pintada, a água avançou sobre a rua Nossa Senhora da Boa Viagem entre a madrugada e a manhã de hoje. Até o começo da tarde, a água alcançava boa parte da rua, mas não chegava a invadir casas. Na ilha, moradores deixaram as residências de forma preventiva, com receio de que o rio Jacuí e o Guaíba subam ainda mais nos próximos dias. A Defesa Civil montou um posto para atendimento aos moradores na rua Capitão Coelho, próximo da Colônia dos Pescadores, e monitora a situação.
7: O Instituto de Pesquisas Hidráulicas da UFRGS projeta que o nível do Guaíba vai chegar a um máximo de 2,70 metros em Porto Alegre, 30 centímetros abaixo da cota de inundação no Cais Mauá. O pico será no sábado. Agora, a água está em 1,91 metros, acima do patamar de atenção. O professor Fernando Dornelles alerta para a umidade do solo, que pode potencializar o nível dos rios em caso de novas chuvas.
13: Agora, as próximas chuvas, né, a gente está com uma condição de umidade na bacia bem maior. Ou seja, uma mesma chuva, né, se repetir agora dia 27, 28, a mesma precipitação que a gente teve agora, a gente vai ter elevação maior dos rios, porque vai encontrar o solo já mais saturado de água, gerando, né, para aquela mesma chuva a gente vai gerar mais escoamento superficial, consequentemente elevar mais o nível dos rios.
5: A Defesa Civil de Porto Alegre emitiu um alerta de cheia para as regiões das Ilhas, Guarujá e extremo sul da capital. O aviso vale até o meio-dia de segunda-feira, devido à elevação do delta do Jacuí e do Guaíba. Equipes monitoram as áreas mais vulneráveis e dois abrigos estão preparados para receber famílias, se necessário.
7: Ainda nesta edição, chuva forte suspende travessia de balsas entre o Brasil e a Argentina.
5: Moradores de Cachoeirinha e Gravataí podem enfrentar falta de água hoje.
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7: O ministro André Mendonça, do Supremo Tribunal Federal, autorizou hoje a abertura de uma investigação sobre o filme Dark Horse, que retrata a vida do ex-presidente Jair Bolsonaro. O inquérito vai apurar repasses de Daniel Vorcaro, ex-dono do Banco Master, para a produção. O pedido foi feito pela Polícia Federal e teve concordância da Procuradoria-Geral da República. Em maio, o portal The Intercept revelou o repasse de R$61 milhões de Vorcaro ao filme a pedido do senador e pré-candidato à presidência Flávio Bolsonaro, do PL. Agora em Porto Alegre, temperatura de 18 graus, meio-dia, 58 minutos.
6: Serviço.
5: A elevação do Rio Uruguai interrompeu hoje a travessia por balsa em diversos pontos da fronteira entre o Rio Grande do Sul e a Argentina. O nível do rio já passa de 11 metros e 70 centímetros entre Tiradentes do Sul e El Soberbio e pode chegar a 16 metros em alguns trechos. As operações também estão suspensas em Porto Mauá, Porto Veracruz e Porto Xavier. Na ligação entre Barra do Guarita, no Rio Grande do Sul, e Itapiranga, em Santa Catarina, a travessia também foi interrompida. Ainda não há previsão de retomada dos serviços.
7: Moradores de Cachoeirinha e Gravataí podem enfrentar falta de água hoje. A Corsan Aegea informou que uma queda de energia interrompeu o funcionamento da estação de tratamento de água de Cachoeirinha e reduziu os níveis dos reservatórios. O abastecimento foi afetado nas duas cidades. A energia já foi restabelecida e a normalização ocorre de forma gradual.
5: O preço do barril de petróleo no mercado internacional voltou a ultrapassar a casa dos $100, o maior valor em dois meses. A alta do barril do tipo Brent é de mais de 6%. A elevação é uma reação do mercado diante da intensificação dos conflitos no Oriente Médio. A disparada ocorre após o grupo extremista Houthis, aliado do Irã no Iêmen, afirmar ter atacado dois navios petroleiros da Arábia Saudita no Mar Vermelho, rota usada como alternativa ao Estreito de Hormuz para levar o produto a destinos na Ásia. Estados Unidos e Irã seguiram trocando ataques nas últimas horas. Em instantes, déficit de vagas no sistema prisional do Estado aumenta mais de 30% em 2025.
7: O número de feminicídios bateu recorde em 2025 no Brasil. Foram 1.571 crimes do tipo, uma alta de 4% em relação ao ano anterior. Os dados foram divulgados hoje pelo Fórum Brasileiro de Segurança Pública. É a maior quantidade de feminicídios em um ano desde a criação desse tipo penal, em 2015. Já o número total de mortes violentas está em queda há 5 anos no país e chegou à menor marca desde 2012. Foram 40.775 homicídios em 2025, 8% a menos do que em 2024.
5: O déficit de vagas no sistema prisional do Rio Grande do Sul cresceu 30% em 2025. Conforme relatório do Ministério da Justiça, o número de presos cresceu 13,5%, mas a oferta de vagas aumentou apenas 6,8%. Com isso, a falta de vagas chegou a 13.298. Entre os fatores apontados por autoridades estão mudanças aplicadas na legislação legislação em 2019 que aumentaram o número de presos e o tempo de permanência no sistema. O estado terminou o ano passado com 41.055 apenados. O governo do estado planeja a abertura de mais 1.400 vagas ainda em 2026.
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5: Devido à jornada esportiva, a próxima edição será amanhã às 8 horas. Boa tarde.
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16: 13 horas e 4 minutos.
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17: Olha a hora certa, uma hora agora com 4 minutos. Muito boa tarde, gaúchos, boa tarde, catarinenses. Estamos chegando a partir de agora e na programação da Rádio Salete para fazermos companhia para vocês. Agora solzinho brilhando lá fora. Está no ar mais uma edição do programa Expresso Bandas.
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17: E também chega, manda um abraço, vai ficar conosco aí na parte técnica, o nosso colega, o nosso amigo.
18: Luiz Otávio.
17: Luiz Otávio tá aí, saúde a vocês. 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
17: Vamos lá, vamos começando o nosso programa. Chegando aí, corpo e alma.

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4: 13 horas e 16 minutos.
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0: Uma hora mais 18 minutos. 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Vamos trazendo mais música, Luiz Otávio. Chegando aí, Céu e Cantos...
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1: Vamos lá, tarde de quinta-feira, estamos aí, programa Expresso Bandas, está indo para o trabalho, bom trabalho, Portal da Serra.

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1: 13:31.
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Uma hora mais 34 minutinhos. 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Vamos trazendo aí Mercosul.

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1: 13:48.
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0: É, agora são 1h50, programa Expresso Bandas, né? Estamos aí nesta tarde de quinta-feira, solzinho brilhando lá fora, né? Você que tá por casa, você que tá trabalhando, aquele abraço. Neco Bartens chegando no programa.
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2: 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Notícia na hora certa, 2 horas. Ministro do Supremo, André Mendonça, autoriza investigação sobre repasses de Daniel Vorcaro, ex-dono do Banco Master, para filmes sobre ex-presidente Jair Bolsonaro. Governo dos Estados Unidos confirma que fará anúncio de novas tarifas ainda nesta quinta-feira. Prefeitura de Porto Alegre suspende uso de quadras da Orla do Guaíba até 30 de julho por risco de cheia. Tempo instável em Porto Alegre, agora faz 18 graus. A nebulosidade predomina em todas as regiões, com previsão de pancadas fracas de chuva em áreas do leste. 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
2: Com batida entre dois carros, agora em atendimento na Farrapos, passando a Álvaro Chaves. E atenção, porque tem içamento da ponte do vão móvel previsto para hoje às 3 horas da tarde.
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2: O ministro Cristiano Zanin, do Supremo Tribunal Federal, autorizou que a Polícia Federal investigue o ministro Paulo Dias de Moura Ribeiro, do Superior Tribunal de Justiça, no inquérito que apura suspeitas de venda de sentenças. Existem suspeitas envolvendo decisões do juiz, como possível favorecimento a pessoas específicas. A Polícia Federal busca levantar dados bancários de empresas e familiares do ministro e de servidores para aprofundar a apuração. O inquérito foi iniciado em novembro de 2024. O presidente dos Estados Unidos, Donald Trump, afirmou hoje que considera seriamente retomar as grandes operações de combate no Irã. A nova ofensiva deve incluir ataques de maior escala do que os realizados no começo do conflito entre fevereiro e março. A fala acontece em meio a uma escalada nos bombardeios entre os dois países nos últimos dias. O conflito já custou ao menos 37 bilhões de dólares aos cofres públicos dos Estados Unidos e resultou na morte de ao menos 18 militares do país. 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Notícia na hora certa, volta na Rede Gaúcha, às 3 horas. Da redação, Felipe Baques.
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6: 14 horas e 4 minutos.
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0: 2:05. É, estamos aí, programa Expresso Bandas. A gente vai com vocês até as 14h30, né? Obrigado aí pela audiência. Vamos lá, vamos trazendo mais música. Chegando aí, banda Brilha Som.
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1: 14 horas e 20 minutos.
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0: É, e assim a gente chega ao final do programa de hoje, né? Um abraço, meu nome, nome aí do Luiz Otávio. A gente volta amanhã. Obrigado aí pelo carinho da audiência de todos. Cuidem-se e fiquem com as últimas de hoje. Até mais. Tchau, tchau.
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1: 14:33.
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3: Fala aí, minha gente, muito boa tarde, sejam todos muito bem-vindos aqui à nossa 100.3 de Marcelino Ramos. E aí, como é que tá a tua tarde de quinta-feira? Tudo bem, tudo tranquilo por aí? A gente espera que sim, pra que juntos a gente possa curtir mais uma tarde super especial aqui na programação da Radinha. Você, claro, que já é o meu convidado, a minha convidada especial a participar, a pedir a música da tua preferência no 549-8117-9296. Então vem, participa, pede teu sucesso que ele com certeza toca aqui no nosso Overdose. A partir de agora, a tua dose máxima das mais tocadas, eu, seu amigo Luiz Otávio, te faço com companhia. E bora com a primeirinha de hoje? Nayara Azevedo abre todas por aqui.

Pois bem, minha gente, estamos ao vivo aqui na programação da 100.3. A gente está chegando com Overdose. Desde já agradecendo demais a tua parceria, a tua companhia em mais uma tarde por aqui, uma tarde super especial, né? Quinta-feira, final de semana se aproximando, final de mais um mês também, quase, né? Hoje, dia 23 de julho de 2026, penúltima quinta-feira desse mês de julho. Então, bora aproveitar demais nossa tarde de quinta, né? Aqui em Marcelino Ramos, da nossa região, um solzinho lindo brilhando, minha gente. Que saudade que a gente tava de um solzinho, né? Tomara que fique assim durante todo o final de semana. Tem previsão de amanhã, sexta-feira, as chuvas retornarem, mas sábado tem previsão de tempo bom. Enfim, podia passar amanhã também sem chuva, né? Tá bom já de chuva por aqui, né, minha gente? Solzinho podia voltar a brilhar e brilhar durante todo o final de semana. As temperaturas amenas, 22 graus aqui na Praça Padre Basso, no centro da cidade, e assim nessa vibe de solzinho brilhando que a gente começa a nossa programação contigo e pra ti até as 16 horas e 30 minutinhos, tá bom? Caiu de paraquedas na nossa programação, muito prazer, eu sou o Luiz Otávio e te faço companhia aqui com o nosso Overdose, a tua dose máxima das mais tocadas. Aqui a gente não tem estilo musical, a gente mistura todas pra trazer pra você uma tarde completíssima. 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
0: Bora de mais música? Tem embaixador chegando por aqui agora, Gustavo Lima.

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1: 14 horas e 47 minutos.
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6: E a gente segue, 14 horas agora, 48 minutinhos, oferecimento de Regalim Odontologia, descubra o poder dos aparelhos ortodônticos, um sorriso perfeito, alinhado e cheio de confiança, Regalim Odontologia, que já retornou do período de férias, pode entrar em contato, pode marcar já a tua consulta e dar esse primeiro passo em direção a um sorriso radiante. 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
6: Bora pra mais música, rockzinho, diretamente dos anos 90, em 1994, de Cranberries, lançava Zombie, e a gente curte agora aqui na programação, aumenta o volume.

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1: Horas agora 56 minutinhos, 4 minutos nos separam da virada de hora aqui na programação da 100.3 para você. Excelente quinta-feira, obrigado demais pela tua audiência, pela tua companhia por aqui. A gente segue juntos até as 16 horas e 30 minutos, tá bom? Junto com a gente também tá as empresas parceiras. 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
1: Bora, minha gente, precisamos fechar agora a primeira parte do nosso Overdose. A gente traz Fernando e Sorocaba. Daqui a pouquinho notícias na hora certa e na volta tem muito mais música pra você.
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4: Fernando e Sorocaba. 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
2: 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Notícia na hora certa, no sinal 3 horas. Número de pessoas fora de casa no estado aumenta mais ainda para 1.256. Iguaíba atinge cota de atenção no CAIS Mauá em Porto Alegre. Ministro do Supremo Tribunal Federal André Mendonça autoriza a investigação sobre repasses do ex-dono do Banco Master, Daniel Vorcaro, para filmes sobre o ex-presidente Jair Bolsonaro. Governo dos Estados Unidos afirma que novo anúncio de tarifas sairá ainda hoje. O tempo é instável ainda em Porto Alegre, agora faz 18 graus. A nebulosidade permanece sobre o estado, as temperaturas diminuem. Ficam em menos de 10 graus em diversas áreas amanhã. 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
4: Com fila longa na terceira perimetral pela Carlos Gomes no sentido sul-norte, desde a Luiz Manuel Gonzaga até o cruzamento com a Plínio, tem um bloqueio de uma faixa com carro parado na pista mais próximo do cruzamento. Na BR-116 tem lentidão no sentido capital para quem sai de Canoas, principalmente em torno da estação Fátima, onde há um carro estragado na faixa da direita. E segue mantida a previsão de içamento na ponte do vão móvel para ocorrer em instantes. Com trânsito, Iantambará.
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2: O Fundo Monetário Internacional divulgou um relatório no qual recomenda com urgência que o Banco Central do Brasil tenha autonomia financeira e orçamentária para melhor supervisionar o mercado local. Essa mudança está na proposta de emenda à Constituição da Autonomia Financeira, que foi aprovada em junho na Comissão de Constituição e Justiça do Senado. Está aguardando votação em plenário. A proposta altera a natureza jurídica da autarquia para uma entidade pública de natureza especial e trata também do PIX. A proposta tramita no Senado desde 2023. O documento do FMI faz parte de uma série de avaliações dos sistemas financeiros de diversos países. A guerra entre os Estados Unidos e o Irã voltou a elevar o preço do petróleo. O barril do tipo Brent, referência no mercado internacional, bateu $100. É o maior patamar desde o fim de maio. A alta acontece porque investidores temem que o conflito atrapalhe ainda mais a oferta de petróleo para o mundo. A dificuldade de navegação no Estreito de Hormuz é apontada como o principal motivo. 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Notícia na hora certa volta na Rede Gaúcha às 4 horas. Da redação, Ramon Nunes.
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0: 15 horas e 5 minutos.
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8: Então estamos de volta, parte 2 do nosso Overdose, começando aqui pela Rádio Salete, 15 horas mais 8 minutos. Eu quero agradecer demais você que tá aí com a gente, quem sabe você que tá chegando agora com a gente também, toda a galera da rodagem que dá aquela carona especial pra Rádio Salete, gurizada aí que tá trabalhando nessa tarde de quinta-feira, um bom trabalho pra vocês, valeu demais pela companhia e pela escolha aqui na 100.3. Bora de música, agora tem uma das vozes mais lindas do pop internacional, Adele, com Rolling in the Deep. Bora curtir.
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2: Mais amor e menos drama, né? Não é melhor? Eu acho.

0: Henrique e Juliano na programação Mais Amor e Menos Drama. 15 horas agora, 15 minutinhos. Bora pro nosso Dose Paparazzi de hoje.
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0: Bora lá então, minha gente, falar sobre o assunto mais comentado da internet nessa quinta-feira aqui pro rádio, é isso mesmo. E hoje a gente vai falar sobre Terry Crews, né? Ele que é o pai do Chris lá na série Todo Mundo Odeia o Chris, né? E teve um encontro com um brasileiro que deu o que falar na internet, o encontro entre Terry Crews e Vinícius Júnior aqui no Cristo Redentor, no Rio de Janeiro, chamou a atenção dos fãs e rendeu um momento divertido na internet. O astro de Hollywood chegou até a carregar o atacante da seleção brasileira nas costas durante a visita ao principal cartão postal do Rio de Janeiro. Nas redes sociais, Terry Crews fez questão de elogiar o jogador, disse que mesmo sendo o primeiro encontro entre os dois, a conexão foi imediata. Ele disse, abro aspas, parecia que eu estava reencontrando um irmão mais novo e um amigo de longa data. Acredito que esse é o começo de uma amizade que vai durar para sempre, fecho aspas, escreveu o ator na sua postagem no Instagram, né? Vini Jr. respondeu em tom bem humorado, fazendo referência ao personagem Julius, né, do Todo Mundo Odeia o Chris. Ele postou por lá, I love you, Julius. É, eu te amo, Julius. Quem também esteve no passeio foi ela, loiraça, Virgínia Fonseca. A influenciadora compartilhou fotos ao lado de Vini Jr., né? Eles que reataram aí, que reforçaram os rumores de uma reaproximação do casal que terminou o relacionamento em maio, mas tem sido visto juntos com frequência nas últimas semanas após a Copa do Mundo, né? Confirmaram que estão de volta, né, minha gente? Virgínia Fonseca e Vini Jr. Estão aparecendo com frequência nos mesmos locais, né? Já postaram fotos juntos novamente. Só não veio o comunicado oficial, mas enfim, né? E tá aí, o pessoal curtiu demais essa informação na internet que Terry Crews e Vinícius Júnior estavam juntos aí visitando o Cristo Redentor, né? O Terry Crews, a gente sabe que tem aí uma admiração gigante pelo Brasil, né? E claro, o Brasil tem por ele também, é um cara muito gente boa. Já assisti alguns podcasts dele e o cara é excelente no que faz como pessoa também, né? Então, tá aí, minha gente, o encontro entre Terry Crews e Vinícius Júnior no Cristo Redentor chamou a atenção dos fãs, rendeu muitos comentários aí na internet, por isso que foi destaque aqui no nosso Dose Paparazzi de hoje, que volta amanhã aqui no Overdose.
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3: 15 horas e 19 minutos.
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1: Oh, Rio Preto! Diego Arnaldo e Zeneto e Cristiano junto e misturado, hein?
2: Essa é complicada.
1: Nunca aconteceu comigo.

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1: 15 horas e 31 minutos.
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0: Bora, minha gente, 15 horas, agora 34 minutinhos, a gente tá junto por aqui, até as 4h30 eu te faço companhia, uma excelente tarde de quinta-feira pra você, né? Um bom iniciozinho de final de semana, a gente já pode falar isso, né? Então pra você que tá aí com a gente, pode aumentar o volume, inclusive pra quem frequentou aí a Boate Sarau aqui em Marcelino Ramos, tenho certeza que vai recordar um tempo bom da vida, hein? Nostalgia no ar.
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0: Bora lá, minha gente, falar um pouquinho sobre música véia aqui na programação da 100.3, hein? Hoje a nostalgia do ano de 1985. Essa música foi um dos maiores sucessos dessa banda austríaca e se tornou um dos grandes clássicos do Eurodisco, conquistando fãs em diversos países. A letra fala sobre um amor que cresce aos poucos, mostrando como que pequenos gestos e a proximidade entre duas pessoas podem fortalecer um relacionamento. É uma mensagem de carinho, confiança e conexão, e tecnicamente a faixa traz todos os elementos marcantes, característicos do Eurodisco dos anos 80. Sintetizadores brilhantes, aquela bateria eletrônica clássica da época, baixo pulsante, um refrão melódico que fica na memória dessa primeira audição. Essa música continua sendo um dos grandes símbolos da música dançante dos anos 80, levando nostalgia e energia para as pistas e rádios até os dias de hoje. Por isso que a gente vai curtir aqui na nossa programação diretamente do ano de 1985, Joy com Touch by Touch.

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1: Tá aí, Lua Santana na programação com Meio Termo, 15 horas agora, 46 minutos.
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1: Bora lá então falar um pouquinho sobre tecnologia e hoje a gente vai trazer rumores aí, vazamentos, na verdade, da próxima, da sucessora aí da linha Smart Band da Xiaomi, né? As pulseiras inteligentes da Xiaomi. E a Xiaomi deve lançar em breve a Smart Band 11 Active. A nova pulseira inteligente focada em custo-benefício. Para quem já usou uma Smart Band da Xiaomi, sabe a qualidade de construção, a durabilidade que um negócio desses tem e, claro, um relatório completo de saúde que isso pode te trazer diariamente, né? Bom, segundo informações divulgadas por varejistas europeus, o modelo terá como destaque a bateria, com autonomia de até 14 dias. Minha gente, é carregar uma vez por mês a bateria da Smart Band e deixar no braço, assim, de 15 em 15 dias, só tirar, né? Entre as especificações vazadas estão uma tela LCD de 1,47 polegadas, design leve de apenas 16,5 gramas e espessura de 10,2 milímetros, priorizando o conforto para o uso diário. A pulseira também deve oferecer monitoramento de frequência cardíaca, oxigenação de sangue, qualidade do sono, níveis de estresse, contagem de passos e o suporte para mais de 50 modalidades esportivas. Outro destaque é justamente a certificação 5ATM, de resistência à água, permitindo o uso em atividades como natação. A bateria de 300 mAh promete até 2 semanas de uso, ou cerca de 9 dias com a tela Always On, né? Aquela tela sempre ligada, com recarga completa em aproximadamente 2 horas. A Smart Band 11 Active deve ser apresentada nas próximas semanas, já tem até cores vazadas, cinza, rosa, preto e branco. Na Europa, o preço esperado é de cerca de 40 euros. O que daria numa conversão direta R$230. Tá bom, minha gente? Tá aí então o super lançamento que a Xiaomi deve apresentar mundialmente. A gente não tem informações ainda se dessa vez o Brasil será contemplado também, né? A Xiaomi agora tem representatividade nacional, então muito esperado que sim, que em breve a Smart Band 11 Active, a nova pulseira inteligente da Xiaomi, também apareça aqui em terras tupiniquins. Tá bom, minha gente? Esse foi o nosso Dose Tech de hoje, que volta amanhã, sexta-feira, aqui na programação da 100.3.
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4: 15 horas e 49 minutos.
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1: Bora pra mais sucesso na nossa tarde de quinta-feira. Essa daqui uma galera canta, hein? Luiz Fonsi, Loki, Lunei, Leni Tavares e Juliette na parada.

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2: 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Notícia na hora certa, no sinal 4 horas. Transporte por balsa entre Triunfo e cidades próximas será interrompido nessa noite pela elevação do Rio Jacuí. O rio já subiu mais de um metro acima da cota de inundação e famílias ficam desabrigadas também em São Jerônimo. Em todo o estado, já são mais de 1.700 pessoas fora de casa devido justamente às cheias dos rios. Guerra entre Estados Unidos e Irã volta a elevar o preço do petróleo, que bate os $100 o barril. O tempo ainda é instável em Porto Alegre, agora faz 18 graus. A nebulosidade permanece sobre o estado e as temperaturas diminuem e ficam em menos de 10 graus em diversas áreas a partir de amanhã. 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
4: Segue com lentidão no entorno do viaduto da Metrovel na BR-116, no sentido capital interior. O retorno por baixo do viaduto foi bloqueado por conta de obras. Tem o desvio no mesmo local pela rotatória para o motorista que faz esse trecho. Com um acidente também atendimento na zona sul de Porto Alegre. É na Juca Batista, entre dois carros, na rótula com a Cristiano Kramer. Com trânsito, Ian Tambará.
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2: Falta de água afeta moradores de Cachoeirinha e Gravataí.
5: Os moradores de 5 bairros em Cachoeirinha, incluindo a Grande Esperança e Betânia, e de 7 bairros em Gravataí, incluindo as moradas do Vale 1, 2 e 3, estão sem água nesta tarde. De acordo com a Corsan AEGEA, o problema é decorrente de uma queda de energia elétrica que interrompeu o tratamento de água na estação de Cachoeirinha, afetando os níveis dos reservatórios. A energia elétrica já foi reestabelecida, mas a normalização do abastecimento está ocorrendo de forma gradual. A previsão para o retorno da água em Cachoeirinha é no início da noite. Gravataí segue sem previsão. Da redação, Flávia Simões.
2: A Associação de Futebol Argentino, a AFA, desmentiu as informações de que o presidente da entidade, Cláudio Tapia, e outras autoridades do órgão tenham sido intimados a depor perante tribunais nos Estados Unidos ou que tenham sido retidos pelo FBI. A associação admitiu, no entanto, que uma terceira pessoa, cuja identidade não foi revelada, foi intimada e solicitada a fornecer as comunicações com os dirigentes da AFA. A imprensa argentina havia publicado que Cláudio Tapia teria sido retido pelo FBI quando retornava da Copa do Mundo. Há 3 meses, a justiça argentina acusou formalmente a entidade, Tapia e outros dirigentes por evasão fiscal. 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Notícia na hora certa, volta na Rede Gaúcha às 5 horas. Da redação, Ramon Nunes.
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9: 16 horas e 5 minutos.
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1: E a gente segue por aqui quando são 16 horas, 6 minutos e a gente volta, minha gente. Terceira e última parte do Overdose começando aqui pela Rádio Salete. Agradecendo você que tá ainda aí com a gente nessa tarde super especial. Daqui a pouquinho, assim que a gente encerra o nosso programa, tem Território Sertanejo também pra você encerrar a tua tarde de quinta-feira com o Modão Sertanejo. Então fica aqui com a gente, tá bom? Mas ainda tem muita música reservada aqui mesmo no Overdose, como essa daqui, hein? Marcos e Belucci cantam pra gente, Você Nem Sofre. Excelente tarde de quinta pra ti.

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1: Tá aí, Vitor Clay e Bruno Martin na programação com Morena. 16 horas, agora 16 minutinhos. Tá na hora da gente conferir juntos aqui na programação o Top Music de hoje, então aumenta o volume.
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1: Bora, minha gente, conferir juntos então aqui na programação aquela música que tá sendo a mais tocada nas plataformas digitais e nas rádios por todo mundo. É só você aumentar o volume que a gente traz pra você agorinha aqui na programação da 100.3, tá bom? Então, bora lá. Primeiraça de hoje é com eles, hein? Lady Gaga e Bruno Mars, Die With A Smile. Bora curtir.

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1: 16:21.
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12: Minha gente, e assim chegamos ao final da nossa edição de quinta-feira aqui do Overdose. Agradecendo demais a tua companhia, a tua parceria em mais uma tarde aqui na programação da 100.3. E ó, fazer um convite pra você amanhã, sexta-feira, 14:30, você vai ter um encontro com a Raquel aqui na programação da 100.3, tá bom? Diazinhos de descanso pra esse que vos fala. A gente se vê na segunda-feira, eu tô de volta por aqui. Desde já um excelente final de semana pra todos vocês. Até segunda. Fechando todas hoje, tem Nath Roots. Tchau, tchau.

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1: 16 horas e 32 minutos.
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1: Olá, muito boa tarde para você de Marcelino Ramos e região, que está aí ligadinho com a gente na Salete FM 100.3. Agora são 16 horas mais 32 minutos. Estamos começando por aqui o seu programa de todo final de tarde, Território Sertanejo no Ar, nossa edição desta quinta-feira, 23 de julho de 2026, com sol em Marcelino Ramos, 21 graus é a temperatura neste momento. E a partir de agora você ouve o melhor da música sertaneja aqui com a gente. Vamos recordando os grandes sucessos sertanejos, também vamos acompanhando os principais lançamentos até as 17h50. Quem também chega junto comigo na parte técnica, seleção musical, é o meu colega, meu amigo Ebenezer, que deixa a todos o seu boa tarde. 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Vamos abrindo a nossa penúltima edição da semana com Zé de Camargo e Luciano.

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1: Faltando 20 minutos para as 5 horas da tarde, estamos por aqui te fazendo companhia com o Território Sertanejo. Um ótimo final de tarde para você que acompanha a gente em casa, você que está no trabalho, ouvindo a nossa programação, quem nos leva na carona também. É muito bom contar com a tua sintonia, com a tua audiência. E nós ouvimos aí sucesso com Ana Castela na nossa programação. E ainda tem muita música, estamos só começando, né? Até as 5h50 te fazemos companhia por aqui. 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Mais música chegando por aqui agora com Marília Mendonça. Boa tarde.
2: 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Me chame de Marília Mendonça.

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1: 16:48.
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Se passaram aí 50 minutos, 10 minutinhos nos separam das 5 horas da tarde. Seguimos por aqui com o Território Sertanejo, a trilha sonora, né, que é feita aí pensando em você que nos acompanha todas as tardes. Nós vamos até as 5h50 te fazendo companhia. 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Vamos ouvindo mais música, chegando por aqui Yasmin Santos.

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2: Dos rios no estado. Casa Branca diz que governo de Donald Trump vai anunciar novas tarifas a diversos países ainda hoje. Novas taxas devem substituir cobranças globais de 10% que expiram nesta semana. Céu parcialmente nublado na capital, agora faz 17 graus. A nebulosidade permanece sobre o estado, com previsão de pancadas fracas de chuva em áreas do leste. 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
3: 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A Protásio vai fluindo com bastante lentidão no sentido ao bairro antes da Manuel Dias. Também tem uma obra no sentido ao bairro na Sertório, antes da Pan-Americana, com a faixa da direita bloqueada. O bairro Santana tem acidente na São Luís, no cruzamento com a Aviador Porto, com trânsito em Antâmbara.
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2: O transporte de passageiros por catamarã será suspenso daqui a pouco para evitar a navegação à noite. Segundo a Catsul, a medida ocorre para manter a segurança da travessia diante do grande volume de troncos de árvores, madeiras e entulhos no Guaíba. As últimas viagens ocorrem daqui a pouco, às 5 horas e 10 minutos, com partida de Porto Alegre para Guaíba, e às 15 para 6 da tarde, com destino à capital. Conforme a empresa, o retorno da operação vai depender das condições da água. A decisão da Justiça da Itália, que anulou a autorização para extraditar a ex-deputada Carla Zambelli, apontou como principal motivo a falta de informações sobre a assistência médica no Brasil. No documento, os juízes rejeitam os argumentos da defesa de que Zambelli seria alvo de perseguição política. No entanto, concluem que o pedido de extradição apresentado pelo Brasil não poderia ser aceito, porque as informações sobre as condições em que a ex-deputada cumpriria a pena eram insuficientes. A ex-deputada está presa na Itália por porte ilegal de arma de fogo e constrangimento ilegal, caso ocorrido quando ainda estava no Brasil. 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Em razão da transmissão da jornada esportiva, notícia na hora certa, volta na Rede Gaúcha à meia-noite. Da redação, Maria Regina Eichenberg.
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6: 17 horas e 5 minutos.
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17: Se passaram 8 minutos das 5 horas da tarde, intervalo finalizado. Seguimos juntos por aqui no território sertanejo com muita música e boas energias neste final de tarde. Tem muito sucesso vindo por aí. Vamos até às 5h50 te fazendo companhia. Daqui a pouquinho falando de clássico sertanejo aqui também. O Ebenezer continua na parte técnica, seleção musical. Vamos abrindo esta segunda parte do programa com Bruno e Marrone. Boa tarde.

0: Valeu! Obrigado, galera!
1: Que você adora ouvir!
2: Essa canção aqui é pra maltratar o coração do peão. Diretamente do rebanho do Sair Rodados. Bora!

Vamos agora falando de clássico sertanejo, hoje recordando Prisão Sem Grade, um dos sucessos de Jorge e Mateus, que marcou a fase romântica da dupla. A canção foi lançada em 2016 no álbum Como Sempre Feito Nunca e tem composição de Nivardo Paz e Maraísa, das grandes compositoras da música sertaneja atual. Com uma melodia envolvente e uma letra que conquistou milhares de fãs, a música retrata um momento em que uma pessoa se entrega completamente ao amor e percebe que já não consegue controlar os próprios sentimentos. Com sua interpretação marcante, Jorge e Mateus levaram Prisão Sem Grade às principais rádios do país, consolidando-a como uma das músicas mais lembradas do repertório da dupla e mais um grande sucesso do sertanejo universitário, conquistando espaço nas playlists e shows por todo o Brasil. Vamos então ouvindo Jorge e Mateus aqui no Clássico Sertanejo.

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1: 17:20.
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Já se passaram 23 minutos das 5 horas da tarde e nós continuamos por aqui com o Território Sertanejo, penúltima edição da semana, com a gente Laboratório Marcelinense. 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Mais música chegando aqui na programação com Divino e Donizete.

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1: 17 horas e 30 minutos.
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12: Para você um excelente final de tarde, 17 horas mais 32 minutos. Continuamos por aqui com o Território Sertanejo, com a gente Autoposto Malinós, que venha negociar com o Lico, com o Marcelo. 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Mais música chegando para você aqui no programa com Di Paulo e Paulino.

Estamos chegando ao final do Território Sertanejo desta quinta-feira. Quero te agradecer pela audiência. Amanhã você acompanha a última edição da semana a partir das 4:30 da tarde. Fechando o programa de hoje, tem Lourenço e Lorival e Mato Grosso e Matias. Tchau, tchau.

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1: 17:51.
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3: Maria, mãe do silêncio e da humanidade, que vive perdida no mar sem fim do Senhor, sem ti, tudo ficou parado. O tempo, o espaço, a palavra, a música, o silêncio e a mulher. Tu assumiste tudo. Jamais se viu na face da terra uma figura de tamanha doçura, candura e inefável encanto. Por este motivo, ao cair da tarde, os sinos repicam e as crianças, jovens e adultos de todas as raças reúnem-se e, com um olhar voltado para o infinito, rendem uma homenagem, uma prece a Maria.
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Maria, e ela concebeu do Espírito Santo. Eis aqui a serva do Senhor. Faça-se em mim segundo a vossa palavra. E o Verbo se fez carne e habitou entre nós. Ave Maria, cheia de graça, o Senhor é convosco. Bendita sois vós entre as mulheres, e bendito é o fruto do vosso ventre, Jesus. Santa Maria, Mãe de Deus, rogai por nós, pecadores, agora e na hora de nossa morte. Amém. Rogai por nós, Santa Mãe de Deus, para que sejamos dignos das promessas de Cristo. Hoje, dia 23 de julho, a Igreja faz memória do dia de Santa Brígida. Brígida nasceu em 1303 na Suécia, pois da qual é padroeira, e faleceu em Roma em 1373, mãe de 8 filhos. Após ficar viúva, dedicou-se à intensa vida de oração, penitência e obras de caridade. Fundou a Ordem do Santíssimo Salvador para monges e monjas. A seu exemplo, cultivemos a intimidade com Deus e sejamos praticantes do amor ao próximo. Rezemos o Evangelho do dia de hoje, que é de São Mateus, capítulo 13, versículos 10 a 17. Naquele tempo, os discípulos aproximaram-se e disseram a Jesus: Por que tu falas ao povo as parábolas? Jesus respondeu: Porque a vós foi dado o conhecimento dos mistérios do reino dos céus, mas a eles não é dado. Pois a pessoa que tem será dado ainda mais, e terá em abundância, mas a pessoa que não tem será tirado até o pouco que tem. É por isso que eu lhes falo em parábolas, porque olhando eles não veem e ouvindo eles não escutam nem compreendem. Desse modo se cumpre neles a profecia de Isaías: Havereis de ouvir sem nada entender, havereis de olhar sem nada ver, porque o coração deste povo se tornou insensível. Eles ouviram com má vontade e fecharam seus olhos para não ver com os olhos, nem ouvir com os ouvidos, nem compreender com o coração, de modo que se convertam e eu os cure. Felizes sois vós, porque vossos olhos veem e vossos ouvidos ouvem. Em verdade vos digo: muitos profetas e justos desejaram ver o que vedes e não viram, desejaram ouvir o que ouvis e não ouviram. Palavra da salvação. Glória ao Pai, ao Filho e ao Espírito Santo, como era no princípio, agora e sempre. Amém. Unindo-nos a todas as missas, celebrações, adoração e bênção do Santíssimo que estão acontecendo agora em muitas igrejas. Maria Santíssima está presente em cada missa. Coloquemos no altar do Senhor nossos pedidos, nossas intenções e rezemos pelas vocações. Senhor, nós vos pedimos humildemente que os dons apresentados na comemoração de Santa Brígida nos alcancem indulgência e salvação. Deus onipotente, a atuação deste divino sacramento na festa de Santa Brígida nos ilumine e nos inflame para que, sempre ardendo de santos desejos, demos copiosos frutos de boas obras. Por Cristo nosso Senhor. Amém. Pai nosso que estais no céu, santificado seja o vosso nome, venha a nós o vosso reino, seja feita a vossa vontade, assim na terra como no céu. O pão nosso de cada dia nos dai hoje, perdoai as nossas ofensas, assim como nós perdoamos a quem nos tem ofendido, e não nos deixeis cair em tentação, mas livrai-nos do mal. Amém.
Ave Maria, cheia de graça, o Senhor é convosco. Bendita sois vós entre as mulheres, e bendito é o fruto do vosso ventre, Jesus. Santa Maria, Mãe de Deus, rogai por nós, pecadores, agora e na hora de nossa morte. Amém. Glória ao Pai, ao Filho e ao Espírito Santo, como era no princípio, agora e sempre. Amém. Oração. Ó Deus, conduzistes Santa Brígida por diversos caminhos da vida e na contemplação da paixão de vosso filho, lhe ensinastes, de modo admirável, a sabedoria da cruz. Concedei-nos que, buscando-vos em todas as coisas, sigamos fielmente o vosso chamado. Por nosso Senhor Jesus Cristo, vosso Filho, que é Deus, e convosco vive e reina na unidade do Espírito Santo por todos os séculos dos séculos. Amém. E que pela intercessão de Maria Santíssima, ela que é a rainha de todos os santos, de Santa Brígida e de sua filha Santa Catarina de Suécia, Deus Pai Todo-Poderoso nos abençoe e nos proteja. Em nome do Pai, do Filho e do Espírito Santo. Amém. Uma boa tarde a todos.

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1: E eu acho que a botinada do Jeromel no Cristiano Ronaldo, né? Como é que vocês,
2: no começo do jogo,
1: como é que vocês conversam sobre isso?
3: Boa noite.
1: O Jeromel é um cara mais sério, né? Um pouco mais centrado, assim, ele não vai tanto pra resenha. Mas o que vocês falam, assim, nos bastidores, quando se encontram, ou o que falavam na época sobre esses dois lances?
3: Eu acho que o Jeromel ali não foi dar pra bater mesmo. Uhum. Eu acho que foi pra chegar firme, mas só pegou ele. E engraçado que foi logo no início do jogo,
2: foi bem,
3: né?
2: No começo,
3: foi bem no começo. Então já mostrou o que ele tava fazendo ali, né? Então, creio que o Cristiano já ficou... Opa, calma aí.
4: Esse jogo aí, de certa forma, também é um jogo que ajuda a colocar o Jeromel na Copa, né, Diogo?
2: Totalmente.
4: Porque é um enfrentamento de um nível...
2: Não ajuda não, colocou ele na
4: colocou
2: Copa.
4: Ele na Copa, né? Dúvida. Porque ele jogava no nível alto no futebol brasileiro, ele vai enfrentar o Real Madrid e é o Jeromel que...
2: Faltava essa régua pra ele. Quem é que vai ser meu último zagueiro, o Tite pensando? É. Pô, os outros que eu tenho, todos estão aqui no padrão Europa. Aí ele joga com o Cristiano Ronaldo e enfrenta o Cristiano Ronaldo, que não deitou naquele jogo. Bom, foi pra Copa. Não jogou, mas foi para a Copa da Rússia.
4: Outra coisa, Michel, como é que foi no vestiário o negócio da barreira que abriu?
2: Pá, aquilo foi...
4: Cara... Do Barros, teve alguma coisa com vocês ali? Uma conversa? Ou é um negócio que é do jogo, que faz parte?
3: É do jogo, é até difícil, sabe? A gente evitava muito, o Renato pedia muito isso no vestiário, para evitar conversar depois de um jogo, de uma derrota, alguma coisa assim, uma falha, até para não expor... Né, a pessoa que falhou, que errou, enfim. Então, para preservar a imagem da pessoa. Então, a gente nunca conversava depois logo no vestiário. Até porque
4: cabeça quente,
3: né?
4: Sim, para dar uma M ali é um abraço, né?
3: Então, isso aí, ele sempre blindou o grupo em relação a isso. No outro dia, lá, reunia a gente, conversava. Ele sempre reunia no outro dia, né? Para conversar em relação ao jogo. Mostrava lá os lances que a gente acertou, os lances que a gente errou. Até para a gente pegar para o próximo jogo.
5: E naquela campanha da Libertadores de 2017, Michel, quando é que o grupo sentiu que esse título não sai daqui?
3: A gente foi indo jogo a jogo, né? É difícil falar que sentiu que não iria sair dali o título, né? Mas o foco que a gente tava, sabe? E a vontade de vencer que a gente tava, né? Seria difícil a gente perder aquele título, né? Claro que com toda a humildade, mas... pezinho no chão que a gente tinha, como eu citei aqui no início, a união que a gente tinha, a relação de família que a gente tinha, fazia conquistar jogo a jogo.
4: Bom, deixa eu ver aqui o recado que... temos que chamar o break, porque nós encerramos o programa 6h15, tá passando rápido o programa, viu, Diogo?
6: Papo.
4: Fala, Felipe.
6: Só deixa eu trazer uma história, eu citei aqui que o volante, o Robson Matheus, eu falei Matias é Matheus, Robson Matheus, volante do Bolívar, não é brasileiro, apesar do nome, e o nome se explica porque ele tem dupla nacionalidade, ele nasceu em Santa Cruz de la Sierra e é filho de um pai brasileiro e morou, de 10 anos em diante, ele morou no Brasil, jogou na escolinha de futsal do Corinthians, fez teste no Cruzeiro, enfim, ele jogou no futebol brasileiro e depois volta para Bolívia e hoje se estabelece como jogador do Bolívar, né? Joga na seleção boliviana também. Então, Robson Matheus, filho de pai brasileiro, mas é boliviano, vai enfrentar o Grêmio.
4: 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São parceiros aqui do Pré-Jornada, que vai para o intervalo e daqui a pouco a gente volta com a reta final e com o gol do Pré.
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0: Reta final do pré-jornada pela Gaúcha. 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Nós estamos na reta final do pré-jornada. Daqui a pouco balançando a rede aqui no gol do pré. Estamos recebendo Michel, volante campeão com o Grêmio na Libertadores de 2017. E não só na Libertadores, né, Michel? Teve algumas outras coisas também importantes acontecendo nesse caminho, né?
1: Sim, sim. Um gauchão, inclusive esse
0: gol. A Recopa no ano seguinte.
1: Exatamente. A Recopa contra o Independente, né?
0: Que foi um jogo também duríssimo, né? Um jogo duríssimo.
1: Foi pros pênaltis, né?
0: Foi pros pênaltis, ida e volta apertado.
2: Emocionante pra caramba.
0: E o Grêmio conseguindo conquistar a Recopa Sul-Americana no ano seguinte. É, numa temporada que começou muito cedo, depois de uma temporada que terminou muito tarde. Uhum. Então teve toda essa peculiaridade aí do enfrentamento do Grêmio contra o River. Bom, Michel, quais são os teus planos agora no futebol? Tu vinha jogando, a partir de agora segue dentro de campo, fora de campo? O que, que tu tá pensando pra tua vida?
1: Depois de tantas cirurgias no joelho, esse ano eu decidi encerrar a carreira, né? Notícia até de primeira mão pra vocês.
0: Opa!
1: Então, eu particularmente decidi parar, né? Não pelo joelho, até porque eu fui curado, né? Consegui retornar a jogar. Joguei ano passado no Rio de Janeiro, lá no São Gonçalo. E joguei esse ano no Sinop, lá em Mato Grosso. Mas eu decidi pendurar as chuteiras. E agora, cara, o caminho que eu tô trilhando, né? É mais na captação de garotos, né? Junto com a empresa da L Sport, né? Que tava me agenciando agora antes de encerrar a carreira. Então fizeram esse convite e eu aceitei, claro, né? Até porque uma das coisas que eu gosto muito é de ajudar. Poder ajudar garotos que possam ter uma oportunidade assim como eu tive lá atrás, né? Quando eu comecei no São Cristóvão. Então eu acho que o meu caminho ali fora dos gramados vai ser esse, de estar ajudando garotos.
0: O teu papel nessa ajuda, Michel, ele é mais numa orientação com questões de dentro de campo ou fora de campo para esses garotos?
1: Os dois.
0: Os dois.
1: Eu posso dizer que eu sou privilegiado de conseguir fazer isso, né? Dentro de campo, por aquilo que eu vivi e conquistei, né? Com toda a experiência que eu adquiri nesses anos. E fora de campo, principalmente poder colocar para o garoto os caminhos que ele vai enfrentar, né? Aquilo que ele vai encontrar durante, né, a sua carreira, os erros e acertos, principalmente os erros, né, que a gente vê que durante garotos aí que estão atingindo o nível de Série A do brasileiro, que já começam a ganhar dinheiro, muitos novos, não tem psicológico para suportar isso, né? Então, poder falar um pouco daquilo que eu vivi, né, quando eu comecei no meu futebol, para eles vai ser importante.
0: Como é que faz para convencer um garoto de hoje em dia que é, às vezes é mais importante se preservar do que farmar aura?
1: A gente tá vivendo uma geração complicado, que é meio difícil, né? É complicado explicar isso, né? Mas a nossa parte a gente tem que fazer, né? A gente, principalmente pros nossos filhos, né? Eu tenho uma filha de 11 anos, então o meu papel é mostrar a ela que a vida não é só isso, né? A vida não é só a internet, então temos que estar preparado para a vida real.
3: Que loucura, e como é que, né, fica, cara, a avaliação do Michel sobre a carreira, né? Essa virada que aconteceu na chegada para o Grêmio, um destaque muito grande na Série B, naquele ano de 2016, mas atingiu o primeiro escalão do futebol brasileiro e conquistou o que conquistou. O que, que o agora ex-jogador Michel tira de avaliação sobre a própria carreira?
1: Cara, eu sou totalmente realizado, né, por aquilo que eu conquistei, aquilo que Deus colocou na minha vida. Quando eu cheguei no Grêmio, né, vindo do Atlético Goianiense, campeão da Série B, a gente foi o melhor volante da posição. E chegando no Grêmio de Série B, tu chega com a desconfiança, né? E com toda a humildade do mundo, eu cheguei para conquistar o meu espaço, né? Tanto que naquele ano
2: mas
1: eu tive...
2: chegaste campeão da Série B, né?
1: Sim, campeão da Série B.
2: Foi campeão da Série B.
1: É, só que a torcida do Grêmio, claro, não quer saber, né, de onde está vindo. Se está vindo da Série B, não importa.
2: E tu termina então, o ano de 17 com a bola de prata bola de volante. Prata. Tu e o Hernandes eram os volantes.
1: Exatamente. E chegando no Grêmio ali, conquistei meu espaço devagarzinho, né? Eu sabia da dificuldade que ia ter, né? Até pela torcida, né? Muitos contestaram minha contratação, né? Só que eu era uma aposta. Então... foi o máximo que eu pude dar e, graças a Deus, foi abençoado.
4: Depois a torcida do Grêmio teve muito carinho por ti, né?
1: Sim, sim. Depois eu até falo do meu primeiro Grenal, né? Quando eu recebi a notícia que eu iria jogar, que a gente estava vindo para a arena, saindo do hotel, e o Renato me chamou que o Maicon não ia jogar. Ele falou para mim que eu ia jogar. Eu falei, sério, eu vou jogar. Ele, sério, tu vai jogar? Aí eu liguei para minha esposa na hora e falei, amor, vou jogar. Mentira, tu vai jogar um Grenal? Eu falei, é. Aí um amigo meu, né, que trabalhava até na captação do Grêmio, o Lucas, eu lembrei de uma frase que ele falou pra mim há muito tempo atrás. Ele, cara, se tu quer ganhar a torcida do Grêmio, dá uma no D'Alessandro.
2: Isso é bem coisa da bola, né?
4: Bem que maravilhoso.
1: E eu lembrei daquilo ali no hino, quando a gente repilou pra cantar o hino, eu lembrei daquilo. E é isso que eu vou fazer.
3: Pô, no hino tu já deu um vai na venda, né?
1: Tô brincando.
3: Não sou o Maicon, não. Não é o Maicon que briga no cara o coroa ali. Não.
1: E começou o jogo, primeira bola que ele pegou, eu dei. Acertei ele, acertei a bola, ganhei o cartão. Eu lembro do Renato na beira do campo, calma, calma. Falei, não, calma, já dei meu cartão, agora tá tranquilo. E ali a torcida gostou, claro, né? Batendo no D'Alessandro, todo respeito, mas faz parte do futebol.
3: É legal bater no D'Alessandro com todo respeito.
2: Não, mas isso dá o tamanho do D'Alessandro também, né? Claro. Eu fiquei imaginando o Jeromel, assim, será que alguém do Barcelona disse assim, melhor dar uma pancadinha no Cristiano Ronaldo ali, que vai ficar beleza.
0: Bom, Maria Regina Eichenberg, os destaques do jornalismo geral.
5: Isso, Diori. A gente traz agora uma informação que acabou de chegar, uma confirmação por parte do governo dos Estados Unidos de uma nova taxa a produtos brasileiros, uma taxa de 12,5%, com a alegação de que o país, né, o Brasil, falha em combater práticas de trabalho forçado nos setores produtivos. O Brasil, que não é o único país a sofrer essa taxa, né, uma lista, são 60 países alvo dessa investigação do governo norte-americano. E essa medida ela passa a valer já a partir de amanhã, sexta-feira. No caso brasileiro, essa taxa de 12,5% se soma aos 25% que entraram em vigor também nessa semana, após primeiras conclusões de uma investigação feita sobre o Brasil em julho do ano passado pelo escritório do representante especial de comércio, né, um órgão americano. E a aplicação, então, agora dessa tarifa de 12,5% se baseia no argumento de que o Brasil compra produtos de nações que não adotam boas práticas trabalhistas. E assim os produtos chegariam ao Brasil barateados, causando competição desleal com o mercado americano, segundo, né, a alegação do governo de Donald Trump. Essa investigação coloca então o Brasil no grupo desses países que importaram produtos feitos com trabalho forçado entre 2021 e 2025. São listados 5 produtos no caso brasileiro: alumínio, algodão, eletrônicos, baterias de lítio e tabaco. Brasil e outros 53 países são alvos dessa proposta de taxa de 12,5%. Em outros casos, como Canadá, Equador, União Europeia, Indonésia, México e Paquistão, a proposta de tarifa é de 10%. Informação de agora há pouco, a gente já falava mais cedo que a Casa Branca havia dito que anunciaria ainda hoje essas tarifas e agora então veio a confirmação, Diori.
0: Bom, e a Tâmbara, outras informações relacionadas às chuvas e também o nível de alagamento aí no Rio Grande do Sul, Ian.
6: Isso, Jorge. A gente circulou hoje fazendo trânsito, né, pela região metropolitana, em alguns pontos aqui onde a gente consegue perceber já uma elevação das áreas de várzea na lateral das pistas, já no entorno das pistas, como é o caso ali de Cachoeirinha, no entorno da Avenida Flores da Cunha, na entrada de Cachoeirinha. E agora, o motorista que sai no sentido Viamão Gravataí pela RS-118 já está pegando um grande congestionamento por ali. A gente não tem nenhuma informação de ocorrência, de acidente, nada do tipo, mas chama atenção que nos dois sentidos, e sobretudo nesse sentido de Alvorada Gravataí, melhor dizendo, esse ponto ali se concentra essa lentidão a partir da ponte sobre o Gravataí, sobre o rio Gravataí. Então é um ponto onde o motorista está passando mais devagar, está percebendo que ali naquela região tanto na parte do rio quanto também na região de Várzea, já há um acúmulo maior de água, mas nenhuma informação e pelo que a gente viu de tarde também, tá? Nenhuma informação de essa água desse nível chegar próximo da pista, nem mesmo ali em Cachoeirinha, onde passamos mais cedo. Apesar de realmente no visual chamar muito a atenção, já é uma área que está completamente alagada, o nível, ele está num nível ainda tranquilo, longe de chegar próximo da pista, mas o motorista acaba reduzindo velocidade, indo um pouco mais devagar nesses pontos. Dois pontos também de acidentes que a gente tem atendimento. Agora em São Leopoldo, BR-116, está com 3 km de congestionamento entre os viadutos da Unicinos e a João Corrêa. Na João Corrêa teve uma batida só de danos materiais envolvendo duas picapes agora no fim da tarde. Isso no sentido capital interior, está fluindo bem devagar por ali. E na BR-386, na região da Serra do Pouso Novo, mais um caso de tombamento de carreta, uma carreta carregada de MDF. Dessa vez não deixou ninguém ferido, mas deixa o fluxo reduzido lá, com bloqueio de pista nos dois sentidos. E aí acaba ficando uma faixa para cada sentido, muito congestionamento na região da Serra do Pouso Novo. Esse acidente em atendimento pela Polícia Rodoviária Federal.
0: Valeu, Ian Tâmbara e Maria Regina Eichenberg com os destaques importantes da quinta-feira. No jornalismo geral, claro, a qualquer momento novas informações da nossa equipe de jornalismo. Agora são 6 horas e 20 minutos. Vamos balançar a rede aqui no pré-jornada com o gol do pré para Crestani Pneus, onde você sempre faz um bom negócio. Nós vamos viajar para 2009. Vitória do Grêmio por 2-1 contra o Aurora. Jogo em Cochabamba, na Bolívia, na fase de grupos da Libertadores. Um jogo de mais sorte do que juízo. O Grêmio desperdiçou uma montanha de gols, teve um jogador expulso e quase perdeu para o time fraco do Aurora, mas um gol de Tcheco aos 42 do segundo tempo, em um frangaço do goleiro adversário, garantiu a vitória por 2-1. A vitória fez com que o Grêmio fechasse o turno da etapa de grupos na liderança da chave na Libertadores. E ficou à frente também do Boyacá Chicó, que era adversário desse grupo. Vamos lá então com o gol do Grêmio, o gol marcado por Tcheco pela Libertadores de 2009.
7: Tcheco para cobrar falta para o Grêmio da intermediária, prepara Tcheco, barreira formada sobre a meia lua da grande área, ele partiu na perna direita, mandou para o gol, gol! Checou, uma bola queimando, uma bola que veio sem força, mas o goleiro um piruzaço. Pra você que está em casa, que não está vendo pela TV, que ouve a Gaúcha, um dos maiores frangos da história do futebol. Dulcich, um goleiro experiente, importante, na cobrança fraca, mansa, pelo lado da barreira, nas mãos do goleiro. Mas em Libertadores e no futebol, como na vida, sempre tem falha quando se trata de ser humano. Pode acontecer, sim, senhor. O Grêmio vai arrancando uma vitória aos 42. Boa!
8: Tcheco decidindo a parada para o Grêmio com uma grande colaboração do goleiro Dulcich. Falhou o goleiro e Tcheco coloca o Grêmio em vantagem aqui em Cochabamba. 2 para o Grêmio, 1 para o Aurora. Um frangaço monumental, Nando.
9: É, tinha que ser assim mesmo, né? Que frango tomou o goleiro do Aurora. Que coisa impressionante. O Grêmio não vinha jogando bem, não fazia por merecer. Um time que estava sem atitude, não vinha atacando. O Tcheco, a estrela do capitão, não bateu bem a falta. Falta comunzinha, fraquinha, na mão do goleiro. E o goleiro engoliu, mas olha, um frangaço, o problema dele. O Grêmio está na frente e respira de novo, Kleber.
10: E vai fazendo a obrigação, que é derrotar o Aurora. Com isso, vai a 7 pontos, reassume a liderança do Grupo 7. E o Tcheco está marcando o terceiro gol gremista na Copa Libertadores. É o seu quinto na temporada.
0: O Grêmio fechando o turno da Libertadores, né? A primeira perna da fase de grupos na liderança, à frente do Boyacá Chicó e superando o Aurora com uma vitória por 2-1. O Grêmio entrou em campo com Vitor, Léo, Hever, Rafael Marques, Rui Cabeção, Adilson, Tcheco, Souza e Fábio Santos. Mestre Jonas e Alex Mineiro entraram. Maquelele, Thiego e Herrera. O técnico era Celso Rotti. Lá no ano de 2009, o Grêmio na Libertadores teve... Olha, se eu não estou enganado aqui, 2009, O Grêmio fechou a primeira fase da Libertadores com a melhor campanha da Libertadores.
3: Se eu não me engano, sim. É. E aí o Grêmio faz a troca do técnico
0: pro
3: mata-mata pro técnico Paulo Autuori.
11: É, daí tem Rospide, o comanda o Grêmio, né, em alguns jogos. E nessa Libertadores também foi aquela manchete do o pior atacante do mundo, ah, né? É que o Jonas perde várias gols, mas acho que é contra o Boyacá Chicó.
0: Isso, o Jonas perde um gol contra o Boyacá Chicó lá, que ele perde um gol em cima da linha, de tudo que é jeito, né? E aí, depois fazem essa manchete.
12: Jornal espanhol, que depois ele fez sucesso
0: e
12: na Espanha
0: ele foi
12: pelo Valência.
0: Jogou muito bem lá no Valência e no Benfica ele é ídolo. É. Né?
2: Não, ele chegou a disputar chuteira de ouro na Europa.
0: É. O Jonas, se eu não estou enganado, no Benfica, ele é um dos maiores artilheiros estrangeiros da história do Benfica.
12: E não quis voltar para o futebol brasileiro porque entendia que já tinha feito seu papel, não tinha mais condição física. Não quis, por exemplo, vir com alto salário, um contrato relativamente longo, mas optou por encerrar a carreira.
3: Isso aí tem um ponto interessante que eu queria perguntar para o Michel, em cima dessa fala do Simon, que é o seguinte. Esses tempos, Michel, foi utilizada a expressão show do milhão, tá? Em relação aos salários pagos aos atletas atualmente, né? Tá tudo muito inflacionado. Como é que um ex-jogador de futebol enxerga essa situação? E qual o poder do atleta hoje em função desses altos vencimentos que eles têm nas suas mãos a cada mês?
1: Cara, eu penso o seguinte. Ninguém recebe aquilo que conquistou, né? Na verdade, ninguém recebe à toa, né? Para ser mais claro. O cara que chega no patamar disso, né? De um salário desse, ele chegou ali porque ele merece, né? Ele fez por merecer. Então, muitas pessoas veem o salário de um jogador assim, aí chega no clube, não rende, né? E fala, veio aqui para ganhar isso tudo e não tá rendendo. Mas o que ele fez para chegar ali? Né? Ninguém cai de paraquedas. Cara, e o restante, isso aí, é saber administrar, né? Saber administrar não só o dinheiro, mas também as críticas que vêm em cima disso, né?
0: Digamos que isso tá dentro do pacote quando o jogador vai para um clube, sabendo que se ele for bem, ele vai ser ídolo, mas se ele for mal, ele vai ter que ter a cobrança também.
1: Exatamente, ele tem que saber para onde ele tá indo e com o que ele tá lidando, né? Se eu tô sendo contratado pelo Grêmio para ganhar milhões, eu tenho que chegar lá e mostrar o futebol de milhões, né? E tem o outro lado, como você citou. Chegando ali não mostrando, você é crítica porque você está ganhando bem.
0: Bom, deixa eu pedir aqui nessa reta final para o Simon Bianchini, que está aqui conosco, sobre o Internacional que perdeu ontem e que agora no final de semana entra em campo a perigo de Z4, né?
12: Sem o técnico Paulo Pezzolano. O Inter informou hoje, através de nota nas redes sociais, a morte de Laura Soares, mãe do técnico Paulo Pezzolano. E com isso ele foi liberado para viajar ao Uruguai para ficar junto dos seus familiares na despedida da sua mãe. Não vai comandar os próximos treinos e automaticamente o jogo contra o Atlético Paranaense sábado na Arena da Baixada. Esteban Conde, o Inter não anunciou, mas é ele o substituto. Já substituiu o Paulo Pezzolano duas vezes nessa temporada. Contra o Ipiranga em Erechim, derrota por 2-1, fase classificatória em janeiro do Gauchão. E contra o Bahia numa suspensão do treinador colorado. É o braço direito do Pezzolano nessa passagem pelo estádio Beira-Rio. Eu tinha encontrado o Pezzolano num hotel, num elevador, numa descida, uma dessas viagens, contra o Vitória. Isso tem 2 meses. E ali ele tinha concedido uma entrevista que viralizou, dele chorando, falando sobre a família e tudo. Eu falei com ele sobre isso, ele tinha me confidenciado, né? Obviamente não trouxe pro ar, que a mãe dele já estava enferma, que tinha essa dificuldade, por isso ele estava bem emotivo em relação a isso. E ontem eu notei ele um pouquinho, sabe,
0: abatido.
12: Chateado, abatido, não sabia a razão.
2: Também, né? Tava com a menina, a filha dele, no jogo ontem, na foto apareceu ali ele com ela.
12: Então tem toda essa questão de deslocamento familiar. E a gente sabe o quanto que é difícil, deve ser difícil perder uma mãe,
0: beleza, né?
12: E por isso o Inter fez essa liberação. Para sábado agora, o time vai ser verificado, trabalhado, hoje teve representação, trabalho muito leve para os titulares que atuaram ontem, né? Desgaste físico no primeiro jogo oficial na retomada da temporada. Amanhã o Inter viaja, mas antes tem o último treinamento. A equipe naturalmente deve passar por alterações, tanto pelo desgaste físico, mas pelo gramado sintético da Arena da Baixada, que todo mundo destaca que é, mesmo sendo sintético, é diferente de todos os outros artificiais do país. O Inter deve ter algumas trocas. Jogadores como Mercado, Maripã, podem eventualmente ser preservados. Rocher pode voltar nessa partida. Matheus Cunha já está no bid e pode fazer também a estreia no gol do Internacional, que segue buscando um novo centroavante. Arce, do Rivadavia, paraguaio, é o nome idealizado, mas o Inter tem dificuldades financeiras. Estima para fazer uma proposta para esse jogador na próxima semana, Diori, vender Alan Rodrigues.
0: Perfeito, Simon Bianchini, as informações do Internacional. Fala, Ruda.
3: Mais dois jogos nessa noite, Diori, de Copa Sul-Americana. Repescagem para Boca Juniors e O'Higgins do Chile. O Boca Juniors joga às 9h30 na Bombonera, em Buenos Aires. A expectativa da imprensa argentina é de Leandro Paredes em campo hoje, quatro dias depois da final da Copa do Mundo. E também às 9h30 em Bogotá, na Colômbia, no estádio El Campín, Santa Fé, o Independiente Santa Fé contra o Caracas da Venezuela. 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
0: Felipe Duarte, destaque final aí da Bolívia, Felipe.
11: Destaque final é Cumbia de los Trapos que está tocando aqui no estádio. Acho que não deu para captar, já está no finzinho da música. E manhã gol, um aquecimento bem diferente daquele que a gente está acostumado a ver. Bem na marcha lenta, né?
13: E os jogadores do Bolívar do outro lado, a 100 por hora. E no placar eletrônico aqui, Diori, amigos da Gaúcha, a frase é: se juega donde se vive. Ah, já tivemos várias campanhas para tirarem jogos de La Paz, né? Mas o povo boliviano não quer que o jogo saia daqui. Jamás.
0: E aquela letra, né? Aquela letra para mostrar que eles não concordam em nada com essa questão aí.
2: O Bolívar, eu até compreendo, assim, como eu disse, esse é um argumento que é um argumento aceitável, um argumento que ele tem que ser discutido, né? O time é de La Paz, pô, ele tem que jogar em La Paz. Agora, a seleção boliviana, embora a capital seja La Paz, eu acho ruim para a seleção boliviana. Não estou vendo o futebol boliviano evoluir com essa bengala eterna da altitude.
0: Não foi para a Copa com 7,
2: não,
0: né?
2: Foi.
0: Não
2: foi.
0: É isso aí. Bom, Michel, para a gente fechar e também te agradecer aí, tu falou um pouco sobre o teu trabalho fora de campo, mas o que mais tu planeja aí para essa sequência ainda de 2026?
1: Cara, antes de responder isso, né, agradecer, né, a Felipe Duarte, todo esse apoio, essa parceria que ele está fazendo nessa minha caminhada de anunciar a aposentadoria, né, e vocês tiveram o privilégio de ser o primeiro a saber disso, né. Agora é alinhar, né, aquilo que eu tenho para fora de campo, né, como eu citei aqui de captação de jogadores, né, e também anunciar a empresa Zoom como a minha agência, né, de imagem, que é muito importante para depois que um atleta termina, né, sua carreira.
0: O pessoal pode encontrar nas redes sociais, pode encontrar em página, como é que o pessoal pode encontrar essa agência?
1: Só pesquisar lá no Instagram que já aparece Zoom.
0: Agência Zoom. Agência
1: Zoom com dois O's. U's, quer dizer. Dois U's.
2: Dois U's. Deixa eu ver aqui. Zoom.
14: Com M ou N no final?
1: M no final.
14: M.
2: Boa. Zoom. Aqui, ó. Seguir.
0: Diogo Olivier já está pesquisando e a galera pode pesquisar.
2: Não vai mudar em nada a vida do Mike. Do Michel, mas tá bem?
0: Eu já vou pedir para nossa equipe de live também colocar ali no destaque, no chat, no YouTube de GZH, para a galera poder acompanhar, seguir e ficar atento no trabalho que o Michel passa a desenvolver agora fora de campo. Michel, muito obrigado, sucesso para ti, não só na tua vida profissional, fora do futebol, do campo, mas vivendo ainda o ambiente, o mundo do futebol, mas também na tua vida pessoal, né? Eu imagino, não sei se tu vai seguir morando por Porto Alegre, pelo Rio Grande do Sul, mas independente de qualquer coisa, tu vai ser sempre bem-vindo aqui no estúdio da Rádio Gaúcha.
1: Muito obrigado, eu que agradeço a oportunidade até. Além dessa minha, né, minha opção de estar ajudando garotos, né, hoje também eu consigo levar a palavra de Deus, né, aquilo que me ajudou bastante na minha carreira nos meus momentos difíceis, né, e hoje eu encontro paz, né, naquilo que eu acredito. Então agradeço a oportunidade, né, de estar podendo falar com vocês.
0: Valeu, obrigado, Michel, Deus te abençoe, muito obrigado pela entrevista, pela participação aqui no Pré-Jornada, e nós ficamos por aqui. Lembrando que vem aí o Gustavo Maiago para contar o futebol da Gaúcha. É noite de Copa, é noite de Sul-Americana e é noite de Grêmio em busca de um resultado importante para o jogo da volta aqui na Arena. Até a próxima!
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1: Alô, torcida gaúcha, torcida brasileira. Futebol da Gaúcha em noite de Copa Sul-Americana. Estamos em La Paz, capital da Bolívia, 3.650 metros acima do nível do mar. O desafio do Grêmio não é só o Bolívar. Daqui a pouco, 7 da noite, horário de Porto Alegre, 6 da tarde aqui na capital boliviana. É enfrentar também os efeitos da altitude. Começar bem este duelo de repescagem da Copa Sul-Americana para na próxima quinta-feira, na Arena do Grêmio em Porto Alegre, decidir uma vaga nas oitavas de final da competição continental que o Grêmio está inserido nesta temporada. Uma temporada que teve o título do Campeonato Gaúcho, mas que é muito ruim no Campeonato Brasileiro, é ruim na Copa Sul-Americana e na Copa do Brasil. O Grêmio, por enquanto, está classificado, mas o desempenho em todas as competições, até na que ganhou, ele é muito questionado. Hoje, aqui em La Paz, é enfrentar o Bolívar à altitude e voltar com um resultado positivo para Porto Alegre, tendo um time diferente. E no banco de reservas, um técnico interino, já que por questões de saúde, Luiz Castro não está por aqui. Bolívar e Grêmio, faltam 24 minutos para a bola rolar no Hernando Siles, em La Paz, no Futebol da Gaúcha.

0: 5h37 no Brasil, 5h37 aqui em La Paz, 14 graus a temperatura aqui na capital boliviana. Estamos com sol, né? Mas uma temperatura baixa, que tende a baixar ainda mais no decorrer da partida. 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Consulte condições de aquisição e as manchetes do Grêmio, Felipe Duarte.
1: Que chega a La Paz com um time misto, mais reserva do que titular. Alguns titulares, inclusive, no banco de reservas. Gustavo Martins, Nardonita por ali, Gabriel Mack também. Então, até mesmo a escalação de três volantes escolhida por Luiz Castro / Vitor Severino, que vai ser o comandante nessa tarde e noite aqui na capital boliviana, indica um indício da estratégia que vai ser utilizada pelo Grêmio para enfrentar Bolívar, mas também altitude em La Paz.
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1: E chega tentando dar uma resposta ao seu torcedor. Depois de eliminado da Libertadores, cai nos playoffs. É o terceiro colocado do campeonato boliviano, mas se reforçou. E um dos reforços, inclusive, começa como titular. O colombiano experiente, Tyron Asprilla, e o novo técnico, também é da Colômbia, Alejandro Restrepo. Já estava aqui nas últimas rodadas do campeonato colombiano. Certamente tem o dedo dele essa contratação.
0: 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Destaques da Central de Esportes da Gaúcha, o futebol nesta quinta-feira, Lucas Arruda.
2: Alô, Gustavo Manhago, uma quinta-feira de outros jogos da repescagem da Copa Sul-Americana. Principal destaque, além do Grêmio, o Boca Juniors na Bomboneira, a partir das 9h30 da noite, enfrenta o O'Higgins. Expectativa de Leandro Paredes, que estava na final da Copa do Mundo, em campo logo mais em Buenos Aires. O Boca eliminado da Libertadores da América. A quinta-feira também de jogos pelo Campeonato Brasileiro. Destaque para o jogo entre Botafogo e Vitória atrasado e no encerramento da última rodada do primeiro turno, Corinthians contra o Remo. Na Série B, o Juventude pode retomar a vice-liderança a partir da...

nesse momento fazendo o aquecimento antes da partida, bem na manha, bem na lenta. E a gente vai também nesse ritmo, nesta jornada, para buscar oxigênio, para poder respirar bem, para poder falar, contar toda essa história da partida. Grêmio escalado com o Everton no gol número 1, 7 Pavon, 43 Luiz Eduardo, 3 Wagner Leonardo e 54 Pedro Gabriel. Meio campo com 3 volantes, Leonel Pérez é o 33, Dodi tem a 17 e 20 para Vilhaçante. O ataque composto por TT 21, 99 Enamorado e 22 Braithwaite. No banco de reservas, Grando, Kahneman, Nardoni, Gustavo Martins, William Monsalve, Marcos Rocha, Matheus Nascimento, dos reforços trazidos pelo Grêmio nessa parada de Copa, Gabriel Meck, Caio Paulista, Sorteia e Riquelme. Time Banco do Grêmio hoje treinado por Vitor Severino, na informação Grupo IESA.

Estamos com o Grêmio em La Paz, na Bolívia. 19 minutos para a bola rolar. 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E agora a escalação de um clube centenário. Clube Bolívar, aqui de La Paz.

Bolívar, o Clube Bolívar de La Paz, chega escalado com Carlos Lampia, o goleiro número 1. 2, Jesus Sagredo. 5 para Echeverria. 3, Arreaga. 4, José Sagredo, é irmão gêmeo do lateral direito. Vaca, número 6. 14 para Robson Matheus. 80 para Melgar. 27, Dairon Asprilha, novidade, uma das contratações feitas pelo clube boliviano. Patito Rodrigues é jogador do Santos na ponta esquerda. E o uruguaio Calterucci, goleador da equipe com a camisa número 9. No banco de reservas, à disposição de Alejandro Restrepo, Diego Mendes, John Velasquez, Luiz Paz, Billy Arce, Leonardo Zabala, Lucas Chaves, John Garcia, Justiniano, Ervin Saavedra, Fernando Mena, Freita e Torni Romero. É o time do Bolívar escalado para a Sicredi.

0: Fundado em 1925, 101 anos o Clube Bolívar, o Celeste de La Paz, La Vieja Escuela, Hoy, Mañana y Siempre, é uma das faixas das torcidas organizadas do Bolívar, estendidas aqui no Hernando Siles. 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E a arbitragem vem de um país vizinho aqui, né, Felipe Duarte?
1: Passamos por lá.
0: Passamos. Eu não vejo a hora de voltar para lá.
1: Mas não ficar lá, né?
0: Não, vem só do Peru. De passagem.
1: A equipe de arbitragem veio do Peru e a gente está brincando no ar porque uma das conexões que fizemos para chegar em La Paz foi em Lima. Roberto Pérez é o árbitro principal, auxiliado por Jesus Sanchez e Stephen Atoshi. O quarto árbitro é Augusto Menendez e o VAR tem Diego Raro como responsável. Todos eles vêm do Peru.
0: Jory Vasconcelos, o que falar da arbitragem peruana que vai estar no jogo desta noite aí em Porto Alegre, entardecer aqui na Bolívia, Jory?
2: Tem essa curiosidade aí sobre o Peru, né? Eu não sabia, Maiago, descobri agora na viagem de Copa, porque eu fiz escala em Lima antes de ir para Los Angeles. E a gente paga uma taxa só por pousar no Peru, né?
0: Só. Pagamos na vinda e vamos pagar na volta agora, quase $12 por pessoa.
1: Mas o aeroporto foi reformado, né,
0: Jory? Tá muito bonito.
1: A gente já fez outros jogos lá e desceu, ficou no aeroporto, já fiz também conexões. Tá muito bonito, ampliaram totalmente.

0: Só que a gente paga essa conta, tem que pagar a taxa.
1: Já pousou no Peru, Diogo?
2: Já, eu já fui a Machu Picchu duas vezes, já fui a Lima, é um grande país.
1: É isso aí, né? 12 dólares só para colocar os pés no Peru.
2: Isso é uma prática, assim, tem outros países, Fernando de Noronha, tu paga uma taxa também. Em Houston, agora a gente foi lá na Copa, a mesma coisa, paga uma grana Miami.
1: E Lima é o seguinte, né? Tu paga para sair da conexão, sai de um avião, atravessa para o outro e tu paga, não precisa aí, ficar ali. Isso aí.
3: Se tu vai desembarcar, nem em Lima tu não paga, mas tu vai fazer uma conexão para um país.
1: Ah, é só a conexão que paga?
3: Só a conexão.
0: Acho que na viagem de volta eu vou comprar um pisco lá, uma garrafa de pisco.
1: Poxa vida, que coisa séria, né? Bom, mas o árbitro peruano, esse não pagou a taxa, que é o Roberto Pérez, é um árbitro jovem, um árbitro da nova geração, 34 anos. É um perfil de árbitro que a Conmebol costuma usar na Copa Sul-Americana, que é o árbitro que não é o cara assim consagrado, o cara cascudo, é o cara que está ganhando espaço, ganhando rodagem, e o Roberto Pérez tem exatamente esse perfil. Um árbitro que tem o estilo sul-americano, não picota o jogo, deixa o contato acontecer, permite que o jogo ande. Ele vai ser auxiliado, como disse o Felipe, pelo Jesus Sanches e pelo Stephen Atoche, trio peruano, para trabalhar nessa partida com um árbitro de vídeo que é muito experiente, o Diego Haro. Esse sim tem muita bagagem, muita rodagem. A gente pode dizer que a experiência da equipe está na cabine do VAR e não dentro de campo.
0: É uma raridade ter um bom árbitro de vídeo no Peru, né?
1: É um VAR raro, né? E arbitragem, Manhago, para CMPC, né? CMPC, certo. Arbitragem no papel. 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
3: 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Diogo Olivier está com a gente, a opinião no Futebol da Gaúcha, neste desafio do Grêmio de não só vencer, Diogo, mas de jogar bem uma partida, Diogo. E hoje tem vários ingredientes que atrapalham esta meta, hein, Diogo?
2: Se o Grêmio conseguir, Manhago, boa noite para todo mundo que nos acompanha. Se o Grêmio conseguir isso, bom, aí estrelinhas pro Grêmio, porque esse é o jogo que tu tem que riscar do calendário, porque é muito difícil. Bom, o Grêmio quando ganhou aí, eu lembro, muito tempo atrás, foi campeão mundial, foi no ano que foi campeão mundial. É muito difícil jogar na altitude, é outro jogo. É uma partida que, sim, que na minha opinião não tem muito cabimento ela ser realizada, porque ela desnivela demais tecnicamente o jogo e até fisicamente, pior, pode desnivelar clinicamente também. Agora, se o Grêmio conseguir fazer uma partida de superação, bom, aí é o modelo ideal, que a Keck estava pedindo aqui. Uma gota, muitas gotas de suor a mais, conseguir superar uma adversidade atrás da outra e entregar uma partida sustentável para o Grêmio voltar sobrevivendo da altitude. Seria absolutamente o ideal. Mas, assim, eu não conto com isso, porque é um jogo completamente diferente, assim, sabe? Tem que ter muitos asteriscos. E tu tá sentindo isso aí na carne, né, Manhago?
3: Sem dúvida nenhuma, sem dúvida nenhuma. Pela primeira vez aqui em La Paz, já estive na Bolívia, mas foi em Tarija, cerca de 2 anos, né? Com o Inter enfrentando lá o Real Tomayapo. Mas lá é uma cidade com uma altitude menos de 2 mil metros. Aqui estamos a 3.650. Descemos no aeroporto de El Alto, que é o município vizinho aqui na região metropolitana de La Paz, a 4 mil metros de altura. Aliás, o avião nem pousou, né? Ele só deu uma paradinha, estacionou nas nuvens e a gente desceu, né?
0: Teve que subir.
3: Essa é a sacanagem que o pessoal fala aqui de El Alto, de tão alto que é, o avião só estaciona, ele não pousa. E nós estamos sentindo, sim. Não há como não sentir qualquer caminhada, qualquer subida de escada. Nós que não somos atletas estamos sentindo, e o jogador ali que tem que correr faz realmente uma diferença enorme. Felipe Duarte tem aí essa logística do Grêmio para o jogo, que foi, olha, bem diferente até de outros clubes brasileiros, porque eu já vi, Felipe, clubes brasileiros vindo na manhã do jogo para cá, se hospedando no hotel em La Paz. O Grêmio nem isso, né? O Grêmio do aeroporto, direto para o estádio e vai embora em seguida também. Né?
0: Vai embora direto aqui de La Paz. Veio para Santa Cruz de la Sierra ainda ontem, início da noite. Dormiram nessa cidade que fica quase a nível do mar, né? Não tem a questão da altitude. E aí depois veio para La Paz. Quando chegou, o ônibus do Grêmio chegou por aqui. Eles vieram de voo fretado para El Alto. E do aeroporto de El Alto vieram de ônibus para o estádio Hernando Siles. Quando o ônibus estacionou, estávamos aqui na arquibancada. O Manhago que me alertou, inclusive, do motor do ônibus estacionando lá de fora, e foi menos de 2 horas antes da bola rolar. Então é uma logística totalmente diferente, vem dois médicos, um deles é cardiologista, trabalha nas categorias de base do Grêmio, vem um técnico de enfermagem que vai ser o responsável por manusear os tubos de oxigênio que foram trazidos pela delegação, tomara que ninguém precise, né? Mas é um planejamento totalmente diferente do que a gente está acostumado, do que o Grêmio está acostumado, mas repete o que o Grêmio fez para enfrentar o Strongest em 2024, veio com reservas para cá, perdeu por 2-0, mas a estratégia foi exatamente essa.
3: E nós, né, Diogo e ouvintes, nós estamos aqui com as orientações dos habitantes locais aqui, né, até de médicos do próprio Grêmio nos passando a informação, né, nós tomamos medicamento, né, o Sorote, que é um comprimido para amenizar os males da altitude. Nós tomamos o chá de coca, né, que tem a distribuição gratuita na recepção do hotel. Tem o chá de coca, que lembra muito até um chá de cidreira que a gente toma aí no Brasil, que ajuda, realmente ajuda.
2: Ele é meio docinho, porém, né?
3: Porém, né, Felipe, os jogadores não podem fazer isso.
0: Não
3: pode fazer uso de nenhum medicamento porque cai no doping, né?
0: Não, o caso mais emblemático é o do Zete.
3: Então nós estamos dopados aqui para narrar o jogo e reportar. Mas um doping leve.
0: Mas sabe que eu vi várias camisas, tem o mercado de Las Brujas, ontem entrei ao vivo no Hoje nos Esportes e mostrei inclusive isso. Comia a folha de coca, masquei, na verdade, a folha da coca, né? Tem camisas que dizem, folha da coca não é droga. Porque é algo natural, é cultural da parte deles. E é utilizado justamente para isso, né? Para que eles se adaptem, que eles consigam aguentar essa altitude. E o chá de coca, da mesma forma, é servido no saguão do hotel. Então não tem nada de ilegalidade, não fomos comprar de um traficante. Não, é servido no saguão do hotel. Isso tem à disposição para comprar aqui no estádio, inclusive. Então é algo muito natural e que faz parte da cultura, inclusive, boliviana. 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
3: É, e eu brinquei que estava louco para voltar para Lima, né? Nosso voo é 5h20 da manhã desta sexta-feira, então... porque Lima está no nível do mar, né? Então a gente voltaria para uma normalidade, mas nada contra, assim, a receptividade, a gentileza, a simpatia, o calor humano dos bolivianos aqui com os brasileiros, conosco por onde a gente foi, o Bolívar, o clube aqui com uma receptividade enorme. Então, coisa que a gente não vê, por exemplo, em outros países mais rivais do Brasil, aí pela América do Sul. Aqui na Bolívia, do hotel ao taxista, ao clube, uma recepção muito, muito amável.
0: Essa questão da altitude não é bobagem, a ponto da gente ressaltar que Luiz Castro, técnico do Grêmio, não está aqui. E foi uma orientação médica, né? Uma bateria, série de baterias de exames que ele fez. Já teve problemas de pneumotórax e por isso permaneceu em Porto Alegre. O Grêmio vai ser treinado pelo Vitor Severino. Paulo Pelaipa, executivo de futebol que viveu um drama lá com a Covid, também foi orientado a permanecer em Porto Alegre. Mas ressaltar que o presidente Odorico Roman está aqui. Ele passou por problemas de saúde, não relacionados ao pulmão, recentemente, né? Mas ele já viajou com a delegação para Mirassol e veio chefiando a delegação aqui em La Paz. O presidente Odorico Roman está aqui.
3: 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A Kek hoje é aquela paixão tricolor no futebol da Gaúcha. Hoje ela não vai ouvir a torcida. Hoje ela vai falar por boa parte da torcida tricolor no microfone da Gaúcha, Kek.
4: Tudo bem, Maia Gol? Boa noite para ti, boa noite para todo mundo. Pois é, hoje eu não vou cobrar desempenho do Grêmio, tá? É difícil, né? Num jogo com a altitude, né? Hoje o Grêmio tem dois adversários, o Bolívar, propriamente dito, e também a altitude, que para mim é o mais difícil. Mas eu vou cobrar que o Grêmio volte vivo, tá? Eu não tô com esse sentimento de que, tem que abandonar logo a Sul-Americana, embora, né, o constrangimento da repescagem. Eu quero que o Grêmio volte a disputar competições de mata-mata. Eu cresci com o Grêmio sendo copeiro, cresci com noites de Copa do Grêmio. E eu vou continuar insistindo nisso, né? Eu quero muito que o Grêmio avance às oitavas de final da Sul-Americana, até por uma meta orçamentária que daqui a pouco estabeleceu, né? Então, hoje eu cobro que o Grêmio volte vivo e confirme essa vaga às oitavas aqui na Arena na semana que vem. Estou esperando que o Grêmio me surpreenda hoje aqui, Manhã Gol.
3: Vamos nessa, vamos juntos nessa torcida. 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Vamos falar do público agora no Hernando Siles, aí Felipe Duarte.
0: Que não é de lotação máxima, longe disso, né? O estádio é grande, é um estádio que pertence ao departamento de La Paz, portanto seria referente ao estado, né, de La Paz, da região metropolitana, e jogam aqui o Bolívar e o The Strongest. Dirigentes do Bolívar, pessoal que trabalha no clube, nos informaram hoje pela manhã que a expectativa de público deles era de 20 mil torcedores. A capacidade do estádio é para mais de 40, então não vamos ter lotação máxima. No setor visitante, a gente não consegue visualizar porque eles estão imediatamente ao nosso lado direito e tem uma parede, né, um muro que impede a nossa visualização. Mas a informação que eu obtive junto ao Grêmio é de que cerca de 30 valentes torcedores do Grêmio encararam essa viagem. Claro, tem por exemplo, o cônsul de Santa Cruz de la Sierra, que pode ter vindo, mas tem outros tantos torcedores que encararam uma viagem mais longa. E um deles, nosso amigo Alberto Pinzeta, que é lá de Paraí, ele enfrentou uma viagem longa, com escala em Santiago, no Chile, veio para La Paz, chegou hoje pela manhã, às 10 horas, o voo atrasou. E esse é um dos caras que, assim, segue o Grêmio aonde ele vai, né? A gente, quantas vezes estivemos lá em Montevidéu, no Montevidéu City Torque, naquele jogo, poucos torcedores do Grêmio lá, um estádio praticamente vazio, estádio centenário, Pinzeta estava lá, e ele formou um grupo de gremistas que viajam para toda a América do Sul. É uma viagem cara, se gasta em torno de R$6.000 só para viagem. O preço do ingresso não é tão salgado, se cobra 100 bolivianos, que é equivalente a R$48. É esse o preço que os torcedores, os 30 torcedores do Grêmio pagaram para estar aqui presenciar Grêmio e Bolívar. As informações para Pão de Alho e Santa Massa.
3: 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Lucas Arruda, Central de Esportes. E este encontro, Grêmio Bolívar. O Grêmio já estava na Sul-Americana. O Bolívar pegou como prêmio de consolação, Arruda.
1: Perfeitamente, Gustavo Monhago. Grêmio vice-líder do Grupo F. 11 pontos conquistados na chave que tinha Montevidéu, City Torque, Deportivo Riestra e o Palestino do Chile. O Grêmio, pelo segundo ano consecutivo, se coloca nesta situação de ser vice-líder e passar pela repescagem da Copa Sul-Americana. 3 vitórias, 2 empates e 1 derrota na fase de grupos. O Grêmio, Manhago, foi o melhor segundo colocado desta competição na primeira fase. O Bolívar, por sua vez, o pior terceiro colocado da Libertadores da América, com 5 pontos apenas no grupo do Fluminense. 1 vitória, 2 empates, 3 derrotas. Os 2 jogos na altitude tiveram resultados com pontuação para o Bolívar. A vitória contra o Fluminense por 2-0 e o empate com o La Guaira da Venezuela por 1-1. O último jogo, que foi na Bolívia, mas fora da altitude, perdeu por 3-1 para o Independiente Rivadavia. O encontro, Manhago, do melhor vice-líder de chave contra o pior terceiro colocado da Libertadores na repescagem da Copa Sul-Americana.
3: 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Grêmio Bolívar em campo, Bolívar todo de azul, azul celeste, camisa, calções e meias. O Grêmio com a camisa quadriculada, azul celeste e branco, calções e meias pretas. E a gente fala agora, Arruda, de outras questões que envolvem a Copa Sul-Americana nesta quinta-feira, Arruda.
1: Bom, outros 2 jogos acontecem nesta quinta-feira pela repescagem. Em Buenos Aires, na Argentina, o Boca Juniors, que foi eliminado da Libertadores, enfrenta o O'Higgins. A partir das 9:30, a expectativa pela presença do Leandro Paredes, volante que estava na Copa do Mundo com a seleção argentina, na decisão inclusive. No mesmo horário, em Bogotá, na Colômbia, o Independiente Santa Fé, no estádio El Campín, enfrenta o Caracas da Venezuela. Os outros 2 jogos dessa noite, que fecha, Manhago, a semana dos jogos de ida da repescagem da Copa Sul-Americana.
3: 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E agora vamos com outros brasileiros na repescagem da Sul-Americana, Ruda.
1: Pois então, a semana de jogos da Copa Sul-Americana teve outros brasileiros em ação. Ontem, por exemplo, o Vasco no estádio Atanásio Girardot em Medellín ficou no empate por 2-2 com o Independiente Medellín. O Spinelli fez o gol de empate do Vasco na reta final do jogo. Estádio vazio, punição ao time colombiano por conta dos protestos violentos contra o Flamengo na Libertadores da América. Ontem também no Estádio Nacional de Lima, Sporting Cristal 0, Bragantino 0. Na terça-feira, o Santos não tomou conhecimento da UCV, a Universidade Central da Venezuela. Fora de casa, o Santos fez 4-1 no estádio Misael Delgado. Destaque para o gol marcado pelo Tassiano ex-Grêmio, os brasileiros em ação nesta semana na repescagem da Sula.
0: Manhã gol, há pouco dois bandeirões foram abertos pela torcida do Bolívar. Um com um escudo que dizia CB, não é Cidade Baixa, é Clube Bolívar. Eu entendo Cidade Baixa, mas eu estudei para vir fazer esse jogo, Clube Bolívar. E o outro tinha também três letras daí nesse caso, né? LVE. O que que era, Manhago?
3: La Vieja Escuela.
0: Muito bom, cara. Tu és da La Vieja Escuela?
3: Olha, eu não era, mas já tô ficando.
0: Essa
3: já
0: é a torcida ficando. Organizada do Bolívar.
3: 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Grêmio Bolívar em campo, feito o sorteio ali de lado e de quem sai com a bola. E já já nós vamos ter bola rolando por aqui. Antes disso, Arruda, tem Brasileirão hoje também, né, Arruda?
1: Tem dois jogos de Campeonato Brasileiro, Gustavo Manhago. Logo mais a partir das 7h30 na Neoquímica Arena em São Paulo, fechando em tese o primeiro turno do Brasileirão. Corinthians contra o Remo, jogo válido pela 19ª rodada. Só que nessa noite também, Manhago, a partir das 7h30, ao mesmo tempo, tem o jogo entre Botafogo e Vitória no estádio Nilton Santos, no Rio. Jogo atrasado da 4ª rodada do Brasileirão. Ainda teremos outro jogo em haver, Flamengo contra o Mirassol da mesma 4ª rodada, sem data definida.
3: E agora jogadores do Bolívar e do Grêmio estão perfilados lado a lado, um jogador de cada time, com o árbitro peruano Roberto Pérez no centro do gramado, neste manifesto da Conmebol contra o racismo, contra a discriminação racial. 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O Inter ontem, na volta ao Brasileirão, se deu mal, Arruda, e vai para uma sequência ainda pior no Brasileirão, Arruda.
1: Pois é, Manhago. Depois de 50 dias, o Inter voltou a campo no Brasileirão e enfileirou a terceira derrota consecutiva no campeonato. No estádio Beira-Rio, sob chuva e vaias, um para o Inter, gol marcado por Carbonero, dois para a equipe do Cruzeiro, Caio Jorge e Matheus Pereira. O Inter, 14º colocado, tem 21 pontos. A mesma situação do Grêmio, 16º com 21 também. Nos próximos jogos, o Inter enfrenta o Atlético Paranaense fora de casa no sábado e na próxima quarta-feira recebe o Flamengo no estádio Beira-Rio.
3: 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Bola no centro do gramado, já são 19h, mais 3 minutos em Porto Alegre, 6h03 aqui em La Paz, na Bolívia. Roberto Pérez fez sinal para os dois goleiros e está autorizando. E a bola está rolando no futebol da Gaúcha na Copa Sul-Americana. Dá saída o time do Bolívar. Vamos para os primeiros 45 minutos da repescagem da Sul-Americana. O jogo de ida está começando por aqui. E começando com o domínio do time boliviano com o Vaca. Vaca fazendo a inversão, tocando para o outro lado da defesa do time do boliviano com o Arriaga. Arriaga metendo o lado ali para Jesus Sagredo. Ele começa pelo meio, encontra posicionado quem vem buscar o jogo ali, o Robson Matheus. E a bola vai de novo para a defesa da equipe do Bolívar. Começando no trabalho defensivo, o capitão da equipe, o Echeverria. Tentativa com Patito Rodrigues, ele domina pelo lado na frente da marcação do Pavão. Pavão deu o carrinho, dividiu com o Patito. O último toque foi brasileiro. Arbitragem da geral para o Bolívar. A cobrança foi feita. A bola está no centro do campo, dominando agora o time do Bolívar ali com o Vaca. Vaca fazendo a inversão para o outro lado, encontrando posicionado o Arriaga. Arriaga vai saindo para o campo de ataque, tocando bola para Jesus Sagredo. Jesus Sagredo domina na frente da marcação do Enamorado. Trouxe a bola para o meio, pela meia direita. Da bola com ele, Sagredo. Sagredo recua para Vaca. Vaca rola a bola para Robson Matheus. Robson Matheus domina, tenta o passe aqui na ponta esquerda, na direção de Patito Rodrigues. Ele ganha nas costas do Pavão, traz pro pé direito, triplou bonito o Pavão, chegou Patito, bateu, bola cruzada no meio da área, corta Wagner Leonardo, tira dali, a sobra é do José Sagredo, de novo outro cruzamento para dentro da área e o gol do Bolívar! Gol! De Cauteiro! pênalti para o Bolívar. Com um minuto e meio, não durou absolutamente nada a resistência gremista em La Paz. Muito fácil, né? No meio dos zagueiros, Cauterucci, goleador do Bolívar na temporada, goleador do campeonato boliviano, uruguaio de Rivera. É gol do Bolívar, Felipe Duarte.
0: E a defesa do Grêmio, que já costuma vazar a nível do mar, precisamos dar o desconto, está na altitude, vazou cedo demais, né? Comecinho da partida, jogada pela ponta esquerda, Patito Rodrigues tirou o pavão para dançar de forma até constrangedora, fez o cruzamento. O corte veio e na sequência o cruzamento veio dos pés de Asprilha. A novidade na escalação, na cabeça de Cauterucci, que entre os dois zagueiros, cabeceou livremente, sem chances para a defesa do goleiro Everton. Abre o placar, cedo demais o Bolívar, 1 a 0, Diogo.
2: É um gol, entre aspas, inaceitável, porque é um gol de cabeça praticamente na pequena área. Então o Everton podia ter saído, o Léo Pérez tem um tempo de bola inexistente, a bola entre os dois zagueiros. Tem um erro do Wagner Leonardo que afasta errado, tem um erro do Pavon que dá as costas para o marcador no lance imediatamente antes. O Grêmio começou o jogo desligado na primeira bola que chega na área e numa falha grotesca da defesa, né, na bola aérea, o Grêmio sai perdendo por 1-0 e aí não tem plano de jogo que resista, né, Keke?
4: Exatamente, Diogo. Como é fácil chegar na área do Grêmio, como é fácil penetrar na área do Grêmio. É impressionante. Pode ser por baixo, pode ser por cima. É impressionante como é fácil o Grêmio ser vazado. Foi um drible constrangedor no Pavon, um cruzamento na área em que o Pérez subiu errado. O meu goleiro não saiu. O Grêmio, em 1 minuto e meio, já deu sinal para o torcedor que vai ser uma noite de muita paciência, Rudo.
1: Cauterucci, uruguaio de 39 anos e experiente, marca o primeiro gol nesta Sul-Americana. Tinha um gol na Libertadores, décimo dele na temporada. Quarto gol que sofre o Grêmio na competição. No jogo de volta, o Grêmio precisa vencer por um gol de diferença para levar aos pênaltis ou dois gols para se classificar no tempo normal.
3: 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para Jesus Sagredo já passa a linha aqui de vídeo gramado, aparece pelo meio para receber a jogada ali o Melgar tenta o passe por dentro, encontra posicionado Asprilha tenta o recuo, apareceu para roubar a bola Dodi pelo meio, Dodi recua para Wagner Leonardo, que começa outra vez com Dodi, começa o time do Grêmio no seu sistema defensivo a tentar trabalhar a bola com mais tranquilidade, bola para Pedro Gabriel, que volta para Wagner Leonardo, dentro da defesa do Grêmio, ele movimenta a bola lateralmente para Luiz Eduardo, vai receber a marcação do Cauterucci, tocou a bola de lado para Pavon contra a marcação do Patito Rodrigues, ele vai dar uma falta fora do lance ali, do camisa número 5, Echeverria, sobre o Bright White, aí o Felipe.
0: E completamente fora do lance, a bola estava lá, santabelada no lado direito, entre Pavon, TT, Vilhaçante, e perto do círculo central, Echeverria atropelou o Martin Braithwaite, o árbitro estava de olho no lance, marcou a falta, é pro Grêmio que cobra. Vai perdendo por 1-0.
3: 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E o Melgar está com a bola dominada, perdeu agora para o Pedro Gabriel. Pedro Gabriel tocando na tentativa de passe pelo meio, equivocado do Vilaçante. O domínio é feito pela zaga da equipe do Bolívar com o Echeverria. Echeverria tocando para Jesus Sagredo, lá pelo lado direito, espera a aproximação ali do Melgar. Melgar veio, pediu a bola, tentou o passe na frente para o Asprilha. A Asprilha ganhou do marcação que é feita pelo jogador que é o Dodi, tocou a bola na ponta e encontrou posicionada a chegada boa agora do time do Bolívar com o Robson Matheus está jogando mais para trás para o Melgar, já arriscou o chute de longe, o Everton estava no lance, a bola passou, linha de fundo, tiro de meta.
0: Para a sorte do Grêmio, o Melgar escorregou, na hora que engatilhava o chute de fora da área, escorregou, não conseguiu dar força nem direção, o Everton acompanhou de joelhos, viu a bola escorrendo pela linha de fundo, o tiro de meta para o Grêmio cobrar, 1 a 0, vence o Bolívar, a informação é para Trilegal.
3: Futebol da Gaúcha anunciando para este final de semana dupla Grenal no Campeonato Brasileiro. Sábado tem Atlético Paranaense, Inter, domingo Grêmio e Fluminense. E olha agora a chegada do TT, passou pelo Lamp, tocou, Lamp defendeu, rebote do TT de novo, não tem goleiro, bateu, perdeu! TT perdeu uma, TT perdeu duas, TT perdeu, gol feito pro Grêmio, Felipe Duarte.
0: Mas o lançamento pegou de surpresa a defesa do Bolívar, fazia a linha de impedimento, a bola passou sobre a cabeça do zagueiro, do lateral esquerdo, e TT partiu. Driblou o goleiro Lamp, que abandonou a meta, tentou finalizar, mas basicamente embaixo das traves, em cima da linha. Arreaga, capitão do Bolívar, foi quem evitou que TT empatasse a partida. Grande oportunidade do Grêmio, a informação Sicred.
3: Pois é, Diogo Olivier, o Grêmio está tão mal na fase desta temporada que o TT conseguiu perder duas chances num lance, hein, Diogo?
2: É, podia ter dado assistência pro namorado que estava vindo ali pelo lado, né? Você vê, a bola corre tanto que mesmo num balão do goleiro, o próprio Bolívar acabou se atrapalhando. É, o que o Grêmio tem de fazer é não mudar a planificação do jogo em função de ter tomado o gol no começo, porque daí vai se atrapalhar mais ainda. Tem de fazer isso mesmo. Nem tanta bola longa assim, embora o lance do quase gol aconteceu dessa maneira, mas olha como o Grêmio está tentando reter a bola, trocar passes e correr menos.
3: 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Bola recuada, lá para o goleiro Everton. Ele não pode pegar com a mão, Calderucci vai chegar perto para atrapalhar a vida dele. O Everton então dá o chutão para o campo de ataque, mas a bola vai de graça para o Echeverria. Ele protege, deixa a bola chegar no goleiro Lamp, que está com quase 40 anos, né? Goleiro da seleção boliviana. De Lamp para Echeverria, dali a bola vai tocada pelo meio, encontra posicionado Arriaga. Arriaga para Robson Matheus, tenta o lançamento para o Patito, pega muito forte, a bola vai direto para fora pela linha lateral. 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Bom, na Sul-Americana é bom a gente relembrar o ouvinte, né, Felipe Duarte, que tem aquela parada para hidratação, ainda que estejamos com 14 graus agora aqui em La Paz.
0: É, nesse caso não vai ser para hidratação, vai ser para oxigênio, né, para todo mundo respirar melhor, que o ar é rarefeito em toda a dificuldade que a gente conhece. Uma outra informação também de Grêmio, Giovanni Cabral teve nome divulgado no boletim informativo diário da CBF há pouco tempo. Então, dessa forma, o cabo-verdiano está regularizado, não foi inscrito na Copa Sul-Americana, não chegou a tempo a papelada, mas pode jogar domingo contra o Fluminense.
3: E olha o Bolívar, Robson Matheus na entrada da área, bateu o Everton, espalma! A bola vai saindo pela linha lateral, pela linha de fundo, escanteio, Felipe.
0: Escanteio, Asprilha recebeu a bola quase na risca da grande área, tirou o marcador de lado, era o Luiz Eduardo que estava por ali, e finalizou de forma muito forte no centro do gol, o Everton espalmou para a linha de fundo, escanteio para o Bolívar.
3: Vem bola na área agora para o time do Bolívar. Patito Rodrigues está por lá para fazer a cobrança. O Bolívar ganha por 1-0. São 9 minutos e meio. 9 minutos e meio do primeiro tempo aqui no Hernando Siles em La Paz. Anoitecer na capital boliviana. Uma hora menos do que Porto Alegre. Patito levantou no primeiro pau. Vila Sante tirou parcialmente. Na sequência, TT completou dando chutão. Corta ali, Ressus Sagredo, a bola volta para o enamorado na tentativa do Vila Sante. Recuperação do time do Bolívar, Ressus Sagredo tocando para Patito Rodrigues. Desce bem pela ponta direita, vai para cima da marcação do Pedro Gabriel, levou no fundo, chutou cruzado. No meio do caminho, tirou Léo Pérez. Sobe lá no alto, Wagner Leonardo, no bate-rebate, último toque é boliviano. O juiz vai dar tiro de meta para o Grêmio, Felipe.
0: É, porque a defesa do Grêmio cortou, o Vila Sante tentava dominar, mas antes que ele recebesse a bola, o jogador do Bolívar chegou finalizando. O chute saiu torto para fora, tiro de meta para o Grêmio. 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
3: Diogo Olivier, primeiros 10 minutos, o Grêmio perde na Bolívia, Diogo.
2: É, o Grêmio tem uma pretensa vantagem curiosa, que ele tem uma média de idade de 27 anos e 3 meses e o Bolívar de 32 anos e 4 meses. Quer dizer, o time do Bolívar que está em campo é 5 anos mais velho. É, mas tomar o gol logo no começo atrapalha qualquer planificação de jogo. Mas eu insisto, o Grêmio precisa continuar com a mesma ideia. O Grêmio veio para sobreviver e ele não pode abrir mão da ideia de sobreviver porque tomou o gol no começo. A gente até está discutindo aqui, Manhago, vocês têm essa medida talvez melhor que a gente. Tá, que foi erro ali do Grêmio, do começo ao fim. Mas eu não sei se a velocidade da bola no cruzamento não tirou um pouco o tempo do Léo Pérez ali, talvez até do Everton. Não explica, mas talvez justifique a falha incrível do primeiro gol do Bolívar.
3: É, subiu muito livre o Cauterucho e aí só teve o trabalho de fazer o gol. O Everton não teve chance ali porque foi cara a cara. E olha o cruzamento, outra vez livre, Asprilha! A zaga do Grêmio ficou plantada e o Asprilha perdeu, Felipe.
0: O gol do Bolívar nasceu pelo lado esquerdo. Agora, esta jogada veio pelo lado direito. Cruzamento lateral, Jesus Sagredo buscava Asprilha, que aparecia no segundo pau. Também sem marcação. Para a sorte do Grêmio, o colombiano errou o movimento de cabeceio. Poderia ter ido, no mínimo, em direção ao gol. Grêmio escapou. A informação é para Tubeleiro.
3: 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Chegamos a 12 minutos do primeiro tempo, o Grêmio perde para o Bolívar por 1-0. É o jogo de ida da repescagem na Copa Sul-Americana. 1-0 aqui, jogo decisivo em Porto Alegre na quinta-feira que vem. Vila Sante, a bola cai para Bright White, ele domina pela ponta direita, escapa da falta, passa também agora pelo José Sagredo. Toca mais atrás para Pavão contra Patito. O Patito apertou, o Pavão recuou, tocou para Luiz Eduardo para Wagner Leonardo. No meio campo, o Grêmio domina a bola. Bola de Wagner Leonardo metendo para Pedro Gabriel está pelo lado esquerdo, tenta uma inversão aqui na direção do TT. Consegue o domínio, TT, Pavão passou, a bola foi para o Pavão devolveu para o TT, que não domina. Corte feito por Robson Matheus, dali para o Asprilha não domina. A marcação ali feita pelo Léo Pérez, o lateral é para o tricolor gaúcho. 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O Grêmio com a bola, o Grêmio tentando o empate, já perdeu, hein? Duas chances muito boas com o TT. E ele está recebendo agora na entrada da área. Domina TT com o pé esquerdo. Passou a bola para o Vila Sante. Tentou o toque no meio. Tentou errado. Corta pelo meio o Melgar. Melgar tocando para Etchevarria. Etchevarria para Asprilha. Ganhou no cabeceio do Léo Pérez. Vem Wagner Leonardo. A bola vai para o ataque no bate-rebate. Sobrou para Bright White. Bright White tentou de calcanhar. Parou na marcação do Arriaga. Arriaga deu o chutão. E o Luiz Eduardo agora foi enganado pelo kick da bola. Sobrou para Asprilha. Asprilha domina mal. O Luiz Eduardo consegue o corte parcial. Ela cai para Robson Matheus. Domina aí o jogador que é filho de brasileiro, mas é nascido aqui na Bolívia. Tem cidadania, tem carteira de identidade boliviano. Robson Matheus, ele está tocando a bola para o outro lado, começando com o zagueiro Etchevarria para o lado, para o Jesus Sagredo na frente. Bom o lançamento para a chegada perigosa. Tocou para trás ali o Dodi. Contra o patrimônio, escanteio, Felipe.
0: Cruzamento era rasteiro para o miolo da grande área do Grêmio. Dodi cortou de perna a canhota e ficou apavorado olhando a direção da bola. Para a sorte dele, ela subiu demais. O Everton estava atento também, mas entrega o escanteio para o Bolívar. Mais um, a informação é claro.
3: Mais um escanteio para o time do Bolívar. Chegando para a cobrança, o Vaca. Vai fazer a movimentação, cobrança curta para trás, para Robson Matheus, no bico da grande área. Voltando a bola para o Vaca, driblou como quis a marcação, invadiu a área, tentou mais um drible. Só que aí o campo ficou pequeno e a bola saiu, tiro de meta para o Everton.
0: É, o carrinho do jogador do Grêmio, do Vilhaçante, foi tão certeiro que a bola bateu por último no jogador do Bolívar e, portanto, é tiro de meta para o Everton, informando Pão de Alho Santa Massa.
3: Esse é o futebol da gaúcha, que anuncia a opinião da Kek. A gremista Kek está sofrendo nesses primeiros 15 minutos, Kek.
4: Sofrendo mesmo, Maiago. O Grêmio faz um jogo ruim até agora, né? Tem a altitude, essa questão da altitude, que claramente aqui nas imagens a gente viu o Léo Pérez puxando o ar agora. Então, é um jogo de sobrevivência do Grêmio, e quando tiver a oportunidade, como o TT teve, não pode perder, né? Eu acho que foi displicente o TT ali, poderia ter passado pro enamorado e ter garantido pelo menos um empate. Estou vendo um jogo como sobrevivência pura do Grêmio aí em La Paz.
3: Olha a chegada, Vila Sante para fazer, pro gol! Sante, que não tem fôlego nem para comemorar. Ele sai caminhando em direção à lateral do campo, porque foi mais uma bola espirrada num bate-rebate que a zaga boliviana falhou. O Arriaga deu de graça e o Vila Sante fez o gol que o Lamp não defendeu. Na altitude de La Paz, 16 do primeiro tempo, o Grêmio empata, Felipe Duarte.
0: Que cena mais curiosa, não tem comemoração do Villasanti, ele até ensaiou uma corrida para comemorar, mas parou, cercado pelos companheiros, colocou a mão nos joelhos e buscava o ar, que não vinha, faltou ar para respirar, mas não faltou qualidade, efetividade na bola que surgiu nos pés de Braithwaite e que fez o passe. Teve um corte mal feito, é bem verdade, por Arreaga. Falhou a defesa do Bolívar e essa bola sobrou para o Villasanti. O gol que o TT perdeu, Villasanti fez no fundo da rede. É empate do Grêmio, 1-1, Diogo.
2: É, uma sucessão de atrapalhadas da equipe do Bolívar. Essa é uma boa notícia para o Grêmio, né? Dificuldades técnicas severas da equipe do Bolívar. Agora o Grêmio empatou, é ótimo, né? Porque não merecia também estar atrás no placar logo no primeiro lance, porque o jogo ainda não tinha exatamente se encaixado. Mas é preocupante a maneira como o Villasanti vibra o gol, porque ele vibra, não consegue pegar o ar, coloca as mãos no joelho, os jogadores vêm, o abraçam. Essa questão física aí que é que ela vai pegar durante o jogo todo, a gente só tem 16 minutos, mas agora está 1-1.
4: Vai pegar, mas o Grêmio já conseguiu empatar. Os caras também erram numa atrapalhada total da zaga do Bolívar. O Grêmio aproveitou com o Villasanti. A gente vai ter pouquíssimas oportunidades nesse jogo, eu acredito. E não pode desperdiçar, o Grêmio está vivo, bola ao centro, está tudo igual.
1: Matias Vila...
3: Olha a chegada do Bolívar e é gol do Bolívar. Pavon ficou deitado. Pavon ficou deitado no chão. O Everton até tocou na bola e ela foi sobrar dentro da área. Dentro da área para o segundo gol boliviano. Difícil de ver aqui do outro lado de onde estamos posicionados. Mas é o gol que coloca o Bolívar de novo na frente. 2 minutos depois do Grêmio fazer o gol com o Villasanti. O Bolívar me parece que é o Melgar. Me parece que é o Melgar aí, o Felipe Duarte. Mas enfim, está de novo na frente o Bolívar com um gol que o Grêmio não conseguiu evitar.
0: Pois é, o número 14, Robson Matheus, filho de pai brasileiro, né? Numa jogada pelo lado esquerdo com Patito Rodrigues. Um carrinho estranho do Pavon, caiu dentro da área, um chute seco por baixo que o Everton respinga para frente, né? Ele espalma para frente e o Robson Matheus, que é volante, estava lá dentro da grande área só para empurrar. Pouco trabalho. O Grêmio tinha acabado de empatar, sofre o gol, o segundo do Bolívar, 2-1 no placar agora, Diogo.
2: É, o Grêmio não consegue encurtar a marcação. O Pavon faz uma partida terrível, não sei se está sentindo altitude, agora se desequilibrou, ele se driblou praticamente. E nesse tipo de jogo é preciso ver os jogadores que estão nessa condição, porque eles acabam comprometendo. É, o fato é que é um jogo completamente atribulado, né? É difícil a gente fazer uma análise. É erro para cá, é erro para lá, 18 minutos, já está 2-1 para o Bolívar, Kek. E cuidado com o que tu vai dizer aí, hein, Kek? Porque tu falou ali e aí acabou saindo
4: o
2: gol do Bolívar.
4: Tomara que agora eu termine de falar e saia o gol do Grêmio, né? É, tá difícil, realmente. Mais um drible constrangedor em cima do Pavon, né? Eu acho que ele tá realmente sentindo isso e tá comprometendo o time. Mas vamos lá, vamos tentar aproveitar mais um erro deles e empatar a partida, Ruda.
1: Vamos lá, pela ordem. Matias Villasanti, 1 ano depois e 9 meses, volta a balançar as redes com a camisa do Grêmio, a última vez em outubro de 2024. 15º gol com a camisa tricolor, 9º do Grêmio na competição. Robson Matheus, 11º com a camisa do Bolívar, 1º nesta edição da Sul-Americana, o 5º que sofre o Grêmio. Na próxima quinta-feira, na Arena, vitória por 1-0 ou um gol de diferença leva aos pênaltis, vitória por 2 gols ou mais, o Grêmio se classifica no tempo normal.
3: 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O placar é de 2 para o Bolívar, 1 para o Grêmio. Chegamos a 20 minutos do primeiro tempo aqui no estádio Hernando Siles, em La Paz. Quem domina a bola é Robson Matheus. Ele está tocando a bola para o outro lado, para Echeverria.
0: E tem outro ponto, né? O sol já se pôs agora em La Paz e a temperatura está despencando. Falamos sobre isso. Agora o meu aplicativo mostra 14 graus. O teu já estava 14 graus, então a gente pode estar abaixo disso. Eu tô de blusão, casaco impermeável e acabei de botar um cachecol. O frio tá pegando, é mais um dificultador pro Grêmio.
3: Patito Rodrigues cruza para a área, tira Villasanti. Ela cai para Pedro Gabriel, que está dominando pelo lado esquerdo. Lentamente ele corre com a bola. Chega a marcação ali do jogador, que é o Melgar. O lançamento do Pedro Gabriel na direção do Braithwaite é muito forte. Braithwaite faz sinal para ele de Calma, né? Bola no chão, não adianta esse lançamento maluco. Ela vem de novo para o domínio de Robson Matheus. Dali ele toca para Melgar. Melgar faz jogo, bola chegar no lado para o Jesus Sagredo. Voltando a bola para Melgar. Melgar tenta o passe pelo meio. Olha aí, ele para o Asprilha, cortou ali o Dodi. Dodi para Bright White para Vila Sante. Vila Sante para Pavão. O Grêmio tenta sair no contra-ataque. Tá 2-1 para o time do Bolívar. Pavão tenta agora uma invertida para o Enamorato. Echeverria chegou no meio do caminho. Tem escanteio o Grêmio.
0: E o corte do zagueiro do Bolívar foi na hora H, porque o lançamento do Pavão era certeiro, pegaria o Enamorado fazendo o movimento de facão diagonal em direção à área, mas perna longa ali do camisa 5 do argentino Echeverria, que espirrou essa bola para a linha de fundo, escanteio para o Grêmio. 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
3: 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Pavão vai caminhando, né? Que é assim que é preciso ser feito. A altitude traz enormes dificuldades para as equipes que atuam normalmente no nível do mar. Por isso, o Pavon foi caminhando mesmo com o Grêmio perdendo. Chegamos agora a 22 do primeiro tempo. Devemos ter em seguida aí a parada técnica. Pavon levantou, bola fechada. Lamp tira de soco. TT vai pegar a sobra. Levou para o meio da área, bateu, a bola sai desviada. Pro gol!

0: Tite, Tete, é do Grêmio! É do Grêmio na altitude de La Paz! É de Tete, ele que havia perdido um gol mais feito antes, que nem goleiro tinha. Agora chutou de fora da área, a bola desviou num zagueiro, enganou o goleiro. A sorte também ajuda. O Grêmio de novo busca um empate, 23 no primeiro tempo em La Paz, Felipe Duarte.
1: Tete está perdoado. Cobrança de escanteio de Pavão, que foi nas mãos do goleiro Carlos Lampi. De soco, o goleiro afastou. O Grêmio conseguiu recuperar essa bola e TT, na entrada da área, engatilhou o chute de canhota. No meio do caminho, a bola desviou em alguém do Bolívar e matou o goleiro Lampi. Ele estava indo para um lado, a bola foi para o outro. O Grêmio empata, boa notícia. 2-2, jogo!
2: Esse é o gol clássico de altitude, que acabou o feitiço virando contra o feiticeiro, porque a bola bate num zagueiro do Bolívar e ganha uma curva totalmente improvável e mata o goleiro Lampi. É um jogo completamente maluco, eu tinha dito antes, né? Eu, pelo menos é a minha opinião, né? Os jogos na altitude é qualquer coisa menos futebol, e é o que a gente está vendo. 22 minutos, um lance maluco para cá, outro para lá, já está 2-2, mas que bom para o Grêmio que o empate é sobreviver em alto nível para o que o Grêmio pretende classificando na volta, que é aqui.
3: Eu pedi que o Grêmio me surpreendesse e está me surpreendendo, tá? Saiu duas vezes atrás no placar e conseguiu buscar um empate com o erro do adversário, mas aí é problema deles. O Grêmio está vivo e é isso que a gente espera até o final do jogo, Arruda.
4: TT marca o quarto gol com a camisa do Grêmio, primeiro nesta edição da Copa Sul-Americana, décimo do Grêmio na competição, 83-2023-2026, três jogos do Grêmio no estádio Hernando Siles, agora uma vitória, uma derrota e um empate. Na próxima semana, na Arena, uma vitória simples, classifica o Grêmio às oitavas de final.
1: Ô Maiago, eu fiquei apreensivo com a corrida do TT na hora da comemoração, eu quase gritava daqui, para de correr, menino, vai faltar oxigênio, porque ele fez o gol na goleira do lado direito e atravessou o campo para ir no banco de reservas dar um abraço no Vitor Severino, nos companheiros que estão sentados no banco de reservas. Vai faltar lá na frente esse oxigênio. 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
2: Maiago,
0: diga lá, Diogo.
2: Sobre essa questão da altitude que referiu ali agora o Felipe, da maneira como o Pavão reagiu no gol, e antes o Vilhaçante. A gente recebe aqui takes, closes dos jogadores, e tem muito jogador, pela imagem, sentindo os efeitos da altitude, né? O Luiz Eduardo, por exemplo, que é um zagueiro jovem, forte pra caramba, você vê ele puxando o ar, o Pavão a mesma coisa, né? Eu não sei se o Grêmio imaginava sentir tanto assim a altitude, e se os jogadores estão de fato sentindo dessa maneira a altitude, e eu acho que alguns movimentos eles indicam isso, tá? Por mais que o Pavão seja um jogador cheio de limitações, no lance do segundo gol do Bolívar, ele se dribla sozinho, né? Ele vai fazer um movimento, se desequilibra e cai. E aí acontece o gol. O Grêmio vai ter que administrar isso, talvez até na parada aí agora para hidratação, no vestiário, para colocar jogadores que fisicamente consigam dar resposta. Por enquanto, esse 2-2 está maravilhoso para o Grêmio.
1: Eu não conversei com o Pavão, não posso dar certeza disso, mas um dos sintomas da altitude é a tontura. O Grêmio acabou de chegar aqui em La Paz, foi o primeiro sintoma que eu tive. Eu saí do avião com a mala na mão, tentei apurar o passo, faltou oxigênio para respirar, senti essa tontura. O Pavão daqui a pouco pode ter sentido essa tontura, a diferença é que ele caiu na área. E aí parece um drible estúpido, né? O cara joga a bola para um lado e o Pavão cai para o outro. Mas é um dos sintomas da altitude, a tontura.
0: Ataque do time do Bolívar, jogada agora com Robson Matheus, chute no canto, na rede pelo lado de fora. O sinal da Gaúcha marcou 7:30 da noite em Porto Alegre, 6:30 da noite em La Paz, hora de se ligar no tempo e no placar. 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
4: Em instantes, a bola rola para dois jogos do Brasileirão. Pela 19ª rodada em São Paulo, Neoquímica Arena, Corinthians contra o Remo, fechando o turno em tese. Em jogo atrasado pela 4ª rodada no Rio, estádio Nilton Santos tem Botafogo contra o Vitória.
0: Ataca o Grêmio pela direita com Pavão. Pavão tocando para TT. TT recua a bola para Vila Sante. Vila Sante dominando, voltando a jogada para TT. Os dois que marcaram os gols do Grêmio, TT e Vila Sante, trocam passes pelo lado direito. A marcação é feita pelo Asprilha. Vila Sante então recua a jogada mais para trás para o zagueiro Luiz Eduardo. Luiz Eduardo para Wagner Leonardo. O Bolívar fica todo recuado. O Grêmio trocando passes para fazer o relógio andar, para fazer o tempo passar, para tentar chegar mais mais rápido aos 45 minutos. A bola está de novo na defesa tricolor com Vilaçante. Vilaçante para Luiz Eduardo. Luiz Eduardo pela meia direita. Agora vai para o ataque contra a marcação de Calterucci. Ele toca para Vilaçante e ele recua. Do meio campo a bola vai lá para o goleiro Everton, que com os pés está no limite da grande área. Bate com o pé esquerdo, bate errado. Dá nos pés de Etcheverria. Etcheverria domina no círculo central do gramado pelo time do Bolívar. Meteu bola para Calterucci. Calterucci vai chegando com perigo. Erra o passe. Luiz Eduardo fica. Recupera a bola para o time do Grêmio. Toca ali na direção de Pavon. De Pavon para TT. Contra-ataque. Lá vai TT pro Pavon. Lá vai Pavon. Contra-ataque do Grêmio. Pavon tentou cruzamento por baixo. Etcheverria chega para tirar antes que Bright White aparecesse, Felipe.
1: Aí o dinamarquês vinha bufando, né? O passe do Pavon foi rasteiro. O cruzamento rasteiro. E para onde estava apontando o nariz? O Etcheverria chutou essa bola lateral pro Grêmio. Pavon tá por ali. É ele quem vai cobrar.
0: 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Na altitude de La Paz, anunciando para sábado, 6:30, o jogo do Inter contra a equipe do Atlético Paranaense em Curitiba. E domingo, Grêmio e Fluminense na Arena. 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E agora a tentativa de jogada do Bright White, ele perdeu ali a disputa de bola contra o Arreaga. A bola cai para Patito Rodrigues. Patito Rodrigues está tocando pelo meio, encontrando posicionado o jogador que é o Melgar. Melgar tenta fazer a jogada ali e leva vantagem numa disputa de bola com o Luiz Eduardo. Tocou bola para Robson Matheus. Robson Matheus para o lado, para Jesus Sagredo. Jesus Sagredo para Vaca. Antes do Vaca, a bola volta para o Robson Matheus. Tá aí o jogador que fez o segundo gol do time do Bolívar. Ele toca para o lado para Melgar. Melgar chega agora abrindo pela meia esquerda, pede ali para o José Sagredo abrir. Quem abre mais é o Patito Rodrigues. Patito Rodrigues vai para cima da marcação do Pavão. É sempre perigoso. Jogador pelo lado esquerdo. Chega o argentino. Ainda Patito Rodrigues na entrada da área. Tenta o tabelamento com Calterucci. Corta Luiz Eduardo. Na sequência, TT briga. A sobra do Pavão. Pavão para Bright White, que de primeira toca para TT. Que bom passe do Bright White para TT. Ele puxa o contra-ataque pelo lado direito. Lá vai TT. Só que aí tem que dar uma valorizada, né? Tem que parar um pouquinho. Tocar para trás. Deixar o tempo passar. Meter no Bright White. Bright White no Pedro Gabriel. Dali para frente. Vai para o Enamorado. Enamorado esperou o Pedro Gabriel passar, Pedro Gabriel passou, foi pra cima da marcação agora do Etcheverria, só que não tem ninguém do Grêmio na área. E aí passa na frente de todo mundo, Pedro Gabriel não olhou, se livrou da bola, Felipe.
1: E a bronca que o Braithwaite dá nele, o Braithwaite tá parado quase no círculo central, dizendo calma, vamos tocar a bola. Pedro Gabriel engatou a primeira, foi na linha de fundo e fez um cruzamento pro Fantasminha ali, né? Não tinha ninguém do Grêmio dentro da área, porque Braithwaite, TT, tava todo mundo lá atrás. O pensamento é tocar a bola, deixar o tempo passar. Tá 2-2 no placar e a informação é Sicredi.
2: Começou
0: 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Vem o Vaca, ataque do time do Melgar, o toque aqui para trás pro Robson Matheus, tentou pro Patito, Pavão deu golpe errado, Patito ganhou a área, bateu o Everton! Pavon, Pavon e as suas enormes limitações como jogador no Grêmio, Felipe Duarte.
1: De novo, né? O terceiro bote errado do Pavon no Patito, dois já geraram gols pro Bolívar. Os dois nasceram por aquele lado. O Grêmio que tem no banco Marcos Rocha e já tem em Porto Alegre Diego Caíto, que ainda não foi regularizado, não tá no bid, mas o Grêmio tenta colocá-lo à disposição do Luiz Castro para domingo contra o Fluminense. O Giovani Cabral hoje já bidou. Já pode jogar contra a equipe carioca.
0: Diogo Olivier, 31 do primeiro tempo. O Grêmio empata na Bolívia, 2-2, Diogo.
2: É, o Grêmio, depois do gol de empate, está tentando achar uma certa estabilidade no jogo, que é ficando com a bola, tocando passes curtos, para tentar sair dessa loucura que virou esse primeiro tempo, né, com marcação frouxa e uma bola lá, outra bola colar. O Grêmio tentando respirar com a bola.
0: 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Grêmio que tem este jogo, né, contra o Bolívar aqui, depois, imediatamente após a partida, volta para Porto Alegre, porque domingo tem o Fluminense pelo Campeonato Brasileiro, e aí correndo risco, né, de entrar em campo na zona de rebaixamento, de acordo com os resultados que podem acontecer no sábado pelo Campeonato Brasileiro. Bola no meio com Vilaçante. Vilaçante tentando a bola ali na direção. No passe feito pelo jogador Léo Pérez, foi ruim. Recuperação feita agora pelo Melgar. Melgar tá abrindo a bola na ponta direita, lá pro Vaca. Vaca chega perigosamente o time do Bolívar. De novo a bola pelo meio pro Robson Matheus. Chega para ajudar bem na marcação. Vilaçante tirando mais uma para lateral. 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Lateral para o Bolívar. Bola jogada para dentro da grande área. Defesa do Grêmio está tirando com o Luiz Eduardo. Luiz Eduardo para Pavon. Pavon tenta o passe pelo meio para o TT. TT recua para o Luiz Eduardo. São 32 e meio. O Grêmio vai segurando. 2-2 com o Bolívar. Luiz Eduardo para o Pavon. Pavon para o TT. Evitou a saída. Tentou passar pelo Rossi. Sagredo não conseguiu. Sagredo recupera a bola para o time do Bolívar. Toca para o lado. Toca para Patito Rodrigues. Patito Rodrigues pela minha esquerda. Tenta fazer o tabelamento rápido ali. E aí acaba errando o Cauterúcio. Corta a defesa do Grêmio. Na sequência ali não deu certo. A bola volta para Cauterúcio. Lúcio que erra de novo e o Dodi acabou sendo derrubado. Falta no Dodi, falta cometida pelo jogador da equipe do Bolívar, o Vaca, Felipe Duarte.
1: E o Dodi sente algumas dores, rola no gramado também, é verdade, ganha um certo tempo. A falta foi na entrada da área do Grêmio, no campo de ataque do Bolívar. A informação é para Grupo IESA.
0: E aí, Kek, 33, Kek, 2-2.
3: O Grêmio faz um jogo de caráter, Maiago. Eu esperava bem menos na altitude, tá? Só que tem que ser estratégico, não precisa se afobar. O jogo tá empatado, vamos ser estratégico, acalma a partida, toca a bola de pé em pé. Tô achando só que o lado direito do Grêmio tá comprometendo demais. Ou o Vitor Severino coloca alguém para ajudar o Pavon, ou vai ter que achar outra alternativa.
0: Em La Paz, 6h37 da noite, 7h37 em Porto Alegre, hora de se ligar no tempo e no placar. Copa Sul-Americana, repescagem, estádio Hernando Siles, 34 minutos. 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
4: Bola em jogo para o Campeonato Brasileiro, Série A nesta noite, 5 minutos da etapa inicial em São Paulo, Corinthians e Remo 0-0, 5 minutos também no Rio de Janeiro, Botafogo e Vitória também 0-0.
0: O Grêmio está empatando com o Bolívar, se passar pelo Bolívar... Pega o São Paulo nas oitavas de final da Copa Sul-Americana. Primeiro jogo na Arena, o segundo no Morumbi. Wagner Leonardo, a marcação do Cauterúcio chega perto dele. Ele sai jogando com Léo Pérez. Léo Pérez sai ali um pouco perto da grande área e volta para Wagner Leonardo. Ele domina no sistema defensivo, Bolívar marca mais a distância agora, tanto o Asprilha quanto o Cauterúcio. O Wagner Leonardo então tenta o chutão para o TT, foi muito forte. Passou pelo TT. O José Sagredo vai dominar com tranquilidade aqui pelo lado esquerdo, lateral da equipe do Bolívar. José Sagredo recua para o Lamp, Lamp marcado pelo Bright White, devolve para o José Sagredo. O Grêmio adianta a marcação, o Bolívar se atrapalha. José Sagredo sai jogando, toca a bola na direção feita ali do Melgar. Melgar perdeu para o TT, foi na bola, boa roubada do TT. Deu o drible, chegou na entrada da área, lá vai TT, para cima da marcação do José Sagredo. Recuou na entrada da área, Vila Sante tentou a batida em cima da marcação e ficou apenas... com o escanteio, a tentativa de jogada do Grêmio era o Pavon que estava finalizando, Felipe.
1: Ele mesmo, o Vilhaçante curtia uma de lateral direito e liberou o Pavon para aparecer como um volante. O toque do TT foi para trás, a entrada da área, o Pavon tentou o chute, houve o desvio, houve o bloqueio, mas ao menos ganhou o escanteio, próprio Pavon é quem cobra.
0: 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Pim total, escanteio que favorece a equipe do Grêmio, vai Pavon para a cobrança, o Grêmio em busca da virada, Pavon levantou a bola na área, tirou Sagredo, Pedro Gabriel pega a sobra, mas pega muito mal, joga longe do gol do Lamp, Felipe.
1: Famoso na orelha da bola, né? Tentativa do Pedro Gabriel de pegar de primeiro o rebote, ou a afastada de bola da zaga do Bolívar. Mas pegou mal na bola, tiro de meta já cobrado, Bolívar tem pressa, a informação é claro.
0: 36. 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Sai o time do Bolívar pelo lado, a tentativa de jogada agora do Robson Matheus. Ele está vindo para o centro do campo, passando a bola mais para trás ali para o zagueiro que é o Arreaga. Arreaga tocando na direção de Melgar. Melgar então tenta o passe em profundidade na direção de Patito Rodrigues. Patito Rodrigues no mano a mano, é sempre ele contra o Pavon. É um duelo argentino, Patito Rodrigues fechou para o meio, passou pelo Pavon. Chega o Léo Pérez, driblou também o Léo Pérez, tentou na frente para o Cauterúcio, que não consegue o domínio. Pega a sobra para Pavon, recupera para o time do Grêmio. Sai jogando com o Vila Sante. Vila Sante agora contra dois marcadores. Adiantou demais, mas mesmo assim conseguiu o toque para o TT. TT recua para o Pavon. E o Pavon dá uma virada gigantesca buscando é namorado. Mas quem aparece para cortar é Echeverria. E a bola vai de graça para o Grêmio. Era tudo que o Grêmio queria. A bola está saindo pela linha lateral. 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

0: O contra-ataque, botou o TT para correr, mas errou o passe, corte feito pelo Arriaga. Arriaga tocando no meio, encontrando ali Robson, Matheus, Melgar para Asprilha. Asprilha chega pelo lado direito, aparece José Sagredo agora pela ponta. Lá vai José Sagredo, voltou, bola mais atrás para Vaca. Vaca tentando no meio com Robson Matheus para Melgar. Melgar de novo, recuando para Vaca. Vaca está pelo meio campo, tentou o passe para Robson Matheus. Vila Sante aperta na marcação, caiu sozinho o jogador do Bolívar. Dodi pega a sobra e fez fila, passou no meio de dois. Que jogada atrás do Dodi, tocou da gola, aponta pro TT, são três do Grêmio, três do Bolívar. TT tentou a jogada, forçou na disputa de bola ali com o marcador zagueiro boliviano, Felipe.
1: Tentou cavar a falta, jogou a bola na frente, jogou o corpo também contra o jogador do Bolívar, falta que não foi dada, desperdiçou a jogadaça que o Dodi estava construindo, e agora contra-ataque do Bolívar.
0: É porque o Wagner Leonardo deu o bote errado, vem ali agora a chegada perigosa do Robson Matheus na entrada da área, bateu em cima do Luiz Eduardo, pega a sobra José Sagredo, TT aperta na marcação, José Sagredo volta para o sistema defensivo, toca no meio com Melgar de novo pela meia esquerda, abre a bola na ponta para Patito Rodrigues, ataque do Bolívar, está 2-2 o jogo, 38,5, primeiro tempo no Hernando Siles, Patito Rodrigues cruzou para a área, Luiz Eduardo subiu para tirar de cabeça, pega a sobra de novo Robson Matheus, recua a jogada metendo bola para Etcheverria abre bola na ponta direita para o lateral, José Sagredo, chega de novo o time do Bolívar, José Sagredo pelo meio, encontra posicionado Vaca tenta o passe para o lado esquerdo, para Melgar, lá vai Melgar abrindo, bola na ponta esquerda agora para o Patito Rodrigues, José Sagredo é o lateral, vai por dentro, Patito Rodrigues aberto pela ponta para cima do Pavão, pedala na frente do Pavão, chega do lado da grande área, conseguiu o cruzamento, forte demais. Era tudo que o Grêmio queria, a bola pela linha de fundo, tiro de meta.
1: É, o cruzamento do Patito foi torto, né? Ou forte demais, saiu pela linha de fundo. E agora o Everton tá pedindo VAR. Tem um jogador do Grêmio que tá de joelho, se acocorou dentro da área. O Everton faz sinal do VAR pro árbitro, não sei se foi um lance fora do jogo, fora da bola, uma agressão que o Grêmio tá reclamando. Enfim, o árbitro vai lá, conversa com todo mundo, vai mandar cobrar o tiro de meta.
0: 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Wagner Leonardo está com as mãos no joelho ali, pediu para o árbitro dar uma segurada. O árbitro peruano Roberto Pérez mandou cobrar e está fazendo aquela contagem ali com as mãos, né? Para que o Everton rapidamente bate o tiro de meta, e é o que ele faz agora. Chutão aqui para a ponta direita para Pavão. Pavão de cabeça para Vila Sante, que devolve bola para Pavão. Foi bom o tabelamento do Grêmio na sequência. Pavão erra o passe, mas pega, sobra e toca de novo errado. Opa, Avon, ela vai para Asprilha. Asprilha não consegue fazer a jogada porque o Dodi recupera. A volta do Dodi. Dodi com o Pavão. Pavão com o Dodi pela ponta direita. Ela vai, Dodi, devolvendo a bola para o Pavão. Ótimo lance para o Dodi no bico da grande área. Passou no meio para Bright White. Ajeitou para o TT. Está dentro da área. Quem sabe a virada? Para fora! Para fora! Por um detalhe, não foi a virada, numa jogada bem trabalhada do Grêmio, Felipe Duarte.
1: Na tabela, Dodi, Braithwaite, toca no TT, puxa para a perna canhota, faz o chute cruzado. Um crime essa bola não ter entrado, passou tirando tinta na trave, quase que o Grêmio vira, mas o Bolívar escapa e vem para o ataque.
0: Vem para o ataque, 41, ataque do José Sagredo, caiu. O juiz que não foi nada, ainda deu mão do jogador do Bolívar, Felipe.
1: Pra bronca dos torcedores do Bolívar, né? Ele cai depois da carga do Pedro Gabriel, se abraça na bola, e aí é mão. Se a falta não foi dada e toca na bola, tá lá na regra, né? Mão do jogador do Bolívar no campo de ataque, campo de defesa do Grêmio, e a informação é pra Tumeleiro.
0: Sinal da gaúcha marcando 15 para as 8 em Porto Alegre, 15 para as 7 em La Paz. Hora de se ligar no tempo e no placar. 12 graus a temperatura aqui em La Paz neste momento. 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
2: Outros dois jogos encerram a semana de jogos da repescagem da Sul-Americana hoje. A partir das 9:30 em Buenos Aires, Bombonera, Boca Juniors contra o O'Higgins do Chile. Ao mesmo tempo, em Bogotá, no estádio El Campín, Independiente Santa Fé da Colômbia contra o Caracas da Venezuela.
0: 2-2, kto.bet.br, proibido para menores de 18 anos, Ministério da Fazenda adverte, aposta não é investimento, jogue com responsabilidade. O Grêmio faz o tempo passar, o Grêmio tomou um gol muito cedo, empatou, logo que empatou tomou outro gol, e aí buscou empate de novo, e agora há pouco quase virou aqui na altitude, e vai dominando agora o jogo neste momento, com a bola sendo tocada. para trás, para os lados, fazendo o tempo passar. O Grêmio vai segurando o resultado.

0: positivo na Bolívia para decidir tudo na próxima semana em Porto Alegre. Dia 30 de julho, né? Na próxima quinta-feira, o jogo na Arena do Grêmio. Léo Pérez tocando para Luiz Eduardo para TT. TT tentou o passe de primeira, só que aí foi errado. Direto para a lateral.
1: E para esse jogo do dia 30, Marlon pode estar de volta. A intenção do Grêmio é já relacioná-lo contra o Fluminense no domingo. Marlon, lateral esquerdo, sofreu uma grave fratura no tornozelo direito. Vai voltar no fim de semana, muito provavelmente.
0: Patito Rodrigues ajeitando para Melgar de longe. Sobre o gol de Everton. Tava no lance o goleiro do Grêmio da seleção brasileira, Felipe.
1: Tava acompanhando, sim, o chute que até não teve tanta força. Tomou altura, passou sobre o travessão. O Everton pulou. Braço esticado, acompanhou para se certificar de que a bola passaria pela linha de fundo. E agora tem tiro de meta, o Everton abre os braços, reclama com o árbitro. Vai ganhando tempo, né? 2-2 no placar, a informação para Pão de Alho Santa Massa.
0: 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E aí, Kek, tá terminando o primeiro tempo, 2-2, Kek.
2: Bom primeiro tempo do Grêmio, tá, amanhã gol. Começou tomando um susto, mas depois equilibrou o jogo, poderia ter até virado. Tô feliz com o que eu tô vendo, com as suas limitações. Um time alternativo, com altitude contra, eu acho que o Grêmio tá bem no jogo e pode sim voltar vivo. Esse time do Bolívar não é nada demais, tá? O Grêmio ganha desse time na arena.
0: E olha como se atrapalha todo ali o Arriaga. Ele, o José Sagredo, o Grêmio ganha escanteio de graça. Te arrasta aí pra cobrar, Pavon. Porque o narrador aqui, ele queria 0-0 e já tá 2-2. Né? Já teve 4 gols no jogo pra testar o fôlego do narrador na altitude de La Paz. E agora, se é pra ter 4, que tenha o quinto e que seja do Grêmio. Vai pra cobrança, Pavon. 44-15. Escanteio pro Grêmio. Lado direito, campo de ataque. Pavon, pé direito na bola. Levantou. No meio do caminho, Asprilha tirou. Pedro Gabriel tenta a sobra, consegue o desvio parcial. O Enamorado vai ficar com o rebote. Domina o Enamorado pelo lado direito, completamente livre. Só agora chega o José Sagredo. O Enamorado levanta para a área de novo. O desvio de cabeça do Wagner Leonardo. Ia chegando no Léo Pérez, a defesa tirou. E agora o Léo Pérez tenta de novo. Corta no meio do caminho, Luiz Eduardo. Vem Etcheverria. Etcheverria conseguiu tocar para Patito Rodrigues. Patito Rodrigues para Melgar. E o TT roubou dele. Que bola do TT pro Enamorado, na cara do gol, é pra virar. Enamorado bateu, perdeu Enamorado. O que o TT fez agora foi brilhante, Felipe Duarte.
1: Eu tava me preparando pra descrever o gol e dizendo meio gol pra TT, porque o passe foi milimétrico. Enamorado faz um movimento de vertical em direção à área, demorou pra chutar, perdeu o ângulo. E aí chutou no peito do goleiro Lampe. Mas também poderia ter cruzado. Braithwaite ingressava em direção à pequena área. Ganhou o escanteio. Pavon atravessa o gramado, vai lá para o outro lado se arrastando. Tá difícil. Pavon é um dos jogadores com mais dificuldade nesse primeiro tempo. 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
0: 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Quarto árbitro mostrou a placa com 3 minutos de acréscimo. Vamos a 48, portanto. O Grêmio empata com o Bolívar, já são 46. O Lamp está questionando alguma coisa em relação à cobrança do escanteio lá do Pavon. E a bola poderia estar fora do semicírculo do escanteio. O árbitro chegou mais perto e autorizou a cobrança do Pavon. Quem sabe agora o gol da virada. 46, Pavon meteu bola forte na área. Subiu ali Calterucci para tirar. TT pega a sobra de fora da área, tenta passar. Corta a marcação do Patito Rodrigues. Dali para o Vila Sante. Isso aí, Vila Sante. Jogou lá para o goleiro, para o Everton. O Grêmio vai ganhar mais alguns segundos. Tem todo o segundo tempo pela frente, mas o Grêmio vai fazendo um bom enfrentamento. Com Braithwaite tocando para TT. TT domina pelo lado direito, deixa curtinha a bola para Vila Sante. Vila Sante recebe pela meia direita, espera a aproximação dos atacantes, prefere o recuo. Joga mais atrás para Luiz Eduardo. E este mais atrás ainda para o Everton. O Grêmio parece que se encontrou para o jeito de jogar aqui contra a altitude. Tocando a bola para Wagner Leonardo. Wagner Leonardo, lançamento longo para Vila Sante. Consegue o domínio, põe no chão. Patito Rodrigues vem na marcação. E com isso já são 47 minutos. Mais um minutinho só para acabar o primeiro tempo. O Grêmio não deixa o Bolívar tocar na bola nos últimos 3 minutos. Braithwaite recua de novo para Luiz Eduardo. E o Bolívar não consegue tirar a bola do Grêmio. Ela vai para TT, TT no meio, volta a bola para Luiz Eduardo. Luiz Eduardo agora vai receber a marcação do Calterucci. Tenta avançar para o campo de ataque, consegue o toque para Braithwaite. Dali para Léo Pérez. Léo Pérez devolve a bola na ponta para a chegada do Pavon. Lá vai Pavon, tentou o cruzamento para Enamorado. Chegou Enamorado, perdeu porque o zagueiro salvou na pequena área. Era o Grêmio de novo! Desta vez vou isentar minha namorada, é porque o zagueiro tirou antes dele, Felipe!
1: É o Jesus Sagredo que apareceu por ali, era o lateral direito fazendo a cobertura. E o Pavão é que se lamenta, porque o passe dele foi uma coisa, né? Aquele cruzamento, a bola no futuro, fazendo a curva, pegaria o enamorado de cara pro goleiro Lampi. Mas o lateral chegou mais rápido, atirou pela linha de fundo, quase gol do Grêmio de novo. Escanteio e o Pavão, que já não aguenta mais, atravessa o campo outra vez, Manhago.
0: 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Vai Pavão, escanteio no primeiro pau, fechado, cortou a defesa. Voltou pro Pavão, meteu direto no travessão! No travessão, a bola do Pavão! No último lance do primeiro tempo, Felipe Duarte.
1: Um primeiro tempo que se desenhava como um filme de terror. Um minuto de bola rolando, gol do Bolívar, pensamos todos, né? Meu Deus, lá vem uma goleada. Mas termina com chance de gol do Grêmio e um cruzamento, um chute do Pavão, se é que foi consciente, em curva, que pegou de surpresa até mesmo o goleiro do Bolívar. A bola explodiu no travessão. O Grêmio poderia ter feito a virada 3-2, mas encerra tudo igual esse primeiro tempo. 2-2, Manhago.
0: E vem aí, bola parada no futebol da Gaúcha, Diori Vasconcelos.
3: Bola parada, intervalo de jogo na altitude de La Paz. O Grêmio está empatando com o Bolívar em 2-2, um jogo maluco nos primeiros 45 minutos, 300, parceira do produtor do planejamento até a comercialização, oferecendo um ecossistema completo de grãos, insumos e indústria. Felipe Duarte, a saída de campo nessa altitude que provoca tonturas no time do Grêmio, mas que vai fazendo o Grêmio reagir e reagir bem nesse primeiro tempo.
1: Despacito, os jogadores do Grêmio vão caminhando rumo ao vestiário, alguns ainda permanecem por ali, cumprimentam os reservas na verdade vão fazer o aquecimento. E ouvimos algumas vaias, xingamentos da parte da torcida do Bolívar, não gostando de como terminou esse primeiro tempo. Pode ser um bom sinal para que o Grêmio comece a etapa complementar. 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
3: 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Kek, o Grêmio está te dando esperança na altitude, Kek?
2: Olha, eu pedi que o Grêmio me surpreendesse, Jory, e tá me surpreendendo. Tá fazendo um bom enfrentamento na altitude, tem as suas limitações de ter um time alternativo, né? O adversário e mais a altitude. Eu não achei nada demais nesse time do Bolívar. A principal arma deles mesmo é a altitude. E o Grêmio tá fazendo um bom enfrentamento. Começou, né, tendo aquele acidente de percurso ali com 1 minuto e meio, que me deu pavor, como o Felipe Duarte falou, na hora eu pensei, vamos tomar uma goleada lá. E o Grêmio conseguiu equilibrar o jogo, conseguiu fazer um bom enfrentamento, empatou, saiu atrás de novo, empatou de novo, claro, com o erro do time do Bolívar também, mas como eu falei, azar é o deles, o Grêmio está fazendo um bom enfrentamento e poderia estar vencendo nesses primeiros 45 minutos. Eu pedi que voltasse vivo, agora eu já estou pedindo para ganhar esse jogo, porque dá, estou vendo que dá para ganhar esse jogo.
3: Dá para acreditar na vitória, Diogo?
4: Claro que dá. O jogo começou como filme de terror e terminou como romance. Olha, a Kek aqui, já tá feliz, né, Kek?
2: Já tá achando que dá. Já voltei a sorrir.
4: Aquela coisa de sobreviver, já quer matar o Bolívar de um momento. Como é que, taticamente, se é que dá para fazer alguma análise tática? O Grêmio tá jogando, na verdade, com linha de 5. O Léo Pérez é zagueiro, ele afunda ali entre os dois zagueiros. E o Grêmio faz linha de 5, aí adiante deles uma outra linha de 4, com o Dodi, com o Vilhaçante e os dois ponteiros, o TT e o Enamorado. E aí tem uma ótima notícia, boa partida dos dois, porque o Bolívar tem uma dupla de laterais que são gêmeos, 32 anos, o Jesus Sagredo e o José Sagredo, que eu vou dizer, olha que coisa ruinzinha, né? Dá para montar em cima deles. E o TT percebeu isso, né? E tá fazendo um bom jogo, né? A gente critica tanto o TT, puxa, ele tá fazendo uma boa partida, mesmo que seja nesse terreno completamente atípico, vamos fazer essa referência. Faz um bom jogo o TT, marcando, voltando, ajudando ali nessa linha de quatro, deixando só o Braithwaite lá na frente, o Enamorado é a mesma coisa. É um jogo muito acidentado. Eu acho que os 4 gols teve altitude no meio. Até o primeiro ali, que o Léo Pérez se perde no tempo da bola, teve um pouco de altitude, da trajetória errante da bola. O Everton é um baita goleiro, ele se perdeu ali também, acabou não saindo. O gol do TT, a bola bate no zagueiro e trai o Lamp. Enfim, é um jogo completamente acidentado. Mas está maravilhoso para o Grêmio. A lógica era sobreviver e o Grêmio está sobrevivendo e só não está ganhando aí por detalhe, porque já poderia estar vencendo o jogo por 3-2.
2: Claro que a gente vai ver, né, Diogo, nesse segundo tempo, como os atletas vão reagir depois de 45 minutos jogando na altitude. Mas se o Grêmio conseguir repetir o que fez nos primeiros 45 minutos, olha, a gente sai de lá com um bom resultado. O Grêmio fez um bom enfrentamento e, olha, repito, dá para vencer esse jogo. O Grêmio quase virou.
4: O banco vai ser fundamental. Eu imagino que o oxigênio também aí, né, dando uma ajudinha no intervalo, porque isso acontece de fato. Mas o banco vai ser fundamental, porque alguns jogadores ali já estavam dando sinal de onde é que eu tô. Tá, já estavam vendo estrelinhas ali, né? Vilhaçante, que fez uma boa partida. É, o próprio Luiz Eduardo, em alguns momentos, colocou a mão ali na cintura.
2: Pavon,
4: né? Que começou muito mal, inclusive, né? Depois se recuperou. É preciso olhar cada um desses jogadores, porque se você fica em campo com dois ou três sem nenhuma condição, bom, aí fica impossível.
3: Bom, são as análises de Diogo Olivier e Keck nesse primeiro tempo. 2-2, Lucas Arruda. O Grêmio está trazendo um resultado, por enquanto, muito promissor para o jogo da volta.
5: Pois é, Diori. Na próxima quinta-feira, às 7 horas da noite, na Arena, o Grêmio joga pela vitória simples para se classificar às oitavas de final. Na história, Diori, é a terceira vez que o Grêmio enfrenta o Bolívar no Hernando Siles. Tinha uma vitória em 83 e tinha a derrota em 2003, ambas pela Libertadores. Agora coloca um empate no currículo na altitude de 3.600 metros acima do nível do mar. E para efeitos de comparação, Diori e Diogo Olivier, o Fluminense na fase de grupos da Libertadores teve 3 chutes na etapa inicial apenas. O Grêmio tem 9 nesses primeiros 45 minutos de Sul-Americana.
4: E 5 na casinha, 5 na direção do gol, assim como o Bolívar. Um outro dado importante, curioso até, é que o Grêmio não fez nenhuma falta, 0 faltas. O Bolívar tem 5, quer dizer, o Bolívar ele teve que parar com faltas o volume do Grêmio, especialmente dos dois ponteiros, que em cima dos irmãos gêmeos ali laterais do Bolívar estão se fazendo. O Grêmio terminou melhor o jogo. A verdade é que o Grêmio terminou com mais volume, com mais chances para fazer o gol. Como disse a Keck, agora é questão de ver como é que fisicamente vai ser lá no intervalo. Quem é que está vivo, quem é que volta vivo, sobrevivendo para
2: o
4: segundo tempo.
2: Eu acho que o Grêmio teve mais chances claras do que o próprio Bolívar. O Bolívar teve os 2 gols... E só, eu acho. O Grêmio fez. O Grêmio perdeu
5: um chute forte da entrada da grande
2: uma
5: área.
2: Uma defesa do Everton. O Grêmio teve a bola do TT no início do jogo. Teve um chute do Pavon. E também teve o Enamorado que perdeu. E agora essa última jogada que o zagueiro acabou cortando antes. Não foi uma chance clara, né? Mas foi uma boa jogada do Grêmio.
4: Esse último lance do Enamorado, ele tenta cruzá-la do escanteio. E aí a altitude coloca a bola na trave. É um jogo acidentado, mas o fato é que o Grêmio estava ali, né? O Grêmio terminou o jogo. Ou com o Enamorado finalizando, ou com o TT finalizando. Certo, errado, batendo no pé de zagueiro e a trajetória errando. O fato é que o Grêmio estava ali no campo de ataque do Bolívar. E isso de alguma maneira surpreende, né? Porque eu imaginava pelo menos que o Bolívar ia ter muito mais facilidades com altitude do que o Grêmio. Não está acontecendo.
3: Bom, é o Bola Parada. Agora, em seguida, em 30 segundos, o sinal vai marcar 8 horas da noite. 8 da noite, numa quinta-feira que a chuva deu uma trégua, parece, aqui em Porto Alegre. Mas viemos de muitos dias de chuva aqui na capital, no Rio Grande do Sul. 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
5: Tem gol!
3: Tem gol onde?
5: Na Série A do Brasileirão, Diori Vasconcelos, 19ª rodada em São Paulo, Neoquímica Arena, o Corinthians abre o placar contra o Remo. 28 minutos da etapa inicial, Yuri Alberto, do jeito que ele gosta, campo aberto, 1 para o Corinthians, 0 para o Remo. É bom resultado para o Grêmio, Diori. O Remo tinha a possibilidade, em caso de vitória, de empatar a pontuação do Grêmio 21.
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7: 20 horas e 1 minuto.
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Boa noite, estamos chegando agora, né, 20 horas, mais um minutinho. Isso aí, estamos chegando na sua noite hoje de quinta-feira, hoje dia 23 de julho de 2026. Estamos chegando para trazer muita companhia para você, muito sucesso, muita música a partir de agora, nessa noite de quinta-feira, né, temperatura, atualizando você aqui na nossa praça Padre Basso, né, temperatura é de 15 graus, né, pra ser exato, 15 graus aqui na nossa praça Padre Basso. Eu tô chegando pra trazer muito flashback, muita nostalgia em mais uma edição aqui do nosso Blackout. É isso aí, eu sou o amigo Ebenezer Hall, vou trazer os melhores clássicos aí nacionais e internacionais pra você e a sua participação aqui no 549-8117-9296. 549-8117-9296, que é o WhatsApp da nossa Salete FM. Pode mandar o seu WhatsApp e fazer parte aqui da nossa programação também. E já vamos começando a programação musical ao som dos sucessos internacionais pra você. Boa noite!

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1: 20 horas e 15 minutos.
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É isso aí, seguimos com a nossa programação 20 horas mais 15 minutinhos. É, tá rolando o jogo do Grêmio, por enquanto tá empatado, né? 2 pro Grêmio e 2 também pro Bolívar aí. Durante a programação a gente vai também dando, a gente transmitiu o primeiro tempo aqui na programação e agora o segundo, a gente vai informando o placar pra você aqui na nossa Salete FM. Vamos trazer sucesso de Perla e depois tem RPM cantando Juvenilia pra você.

É isso aí, Solete FM, com você, às 20 horas, mais 27 minutinhos. Tendo jogo aí, por enquanto, né? 3 para o Bolívar, 2 para o Grêmio, né? Segue informando pra você o placar do jogo. Mas com mais música, o som de Leon Rose, depois tem Legião Urbana, Pais e Filhos.

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1: 20:46.
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4: É isso aí, o nosso Blackout com vocês. 20 horas mais 47 minutinhos. Seguimos a nossa programação, agradecendo a sua audiência. Segue a gente lá no nosso Facebook, no nosso Instagram, ali nas mídias sociais da Salete FM. Sempre tem informações, notícias, tudo você acompanha lá no nosso Instagram e nosso Facebook. Billy Idol pra você, depois tem Alphaville no nosso Blackout.

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1: 21:01.
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